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1: Olá, boa noite.
2: Boa noite para você que nos acompanha em todo o país.
1: Terça-feira, 9 de junho de 2026.
2: Vamos ao destaque do dia: Estatuto da Segurança Privada.
1: Presidente Lula regulamenta a lei que traz mais controle das autoridades sobre esse tipo de serviço.
2: Segurança jurídica também deve estimular a abertura de mais empresas no setor.
1: O presidente também destacou a legitimidade para trabalhadores que fazem serviços de vigília e segurança.
3: Da cidadania para vocês, né? Vocês andarem de cabeça erguida, não sendo tratado como clandestino e não recebendo calote.
2: E ainda, Conselho de Política Energética vai avaliar aumento da mistura de etanol na gasolina.
1: Proposta do governo e de empresários é que composição passe a ter 32% de álcool combustível. Márcia Fernandes.
4: Se a medida for acatada, 450 milhões de litros de gasolina deixarão de ser importados.
2: E a gente vai falar também da prevenção aos incêndios florestais esse ano.
1: Com a possibilidade de termos El Niño no segundo semestre, o governo do Brasil já vem se preparando com contratação de profissionais e equipamentos.
2: A gente conversa sobre isso em entrevista ao vivo com o ministro do Meio Ambiente e Mudança do Clima, João Paulo Capobianco.
1: Hoje, na apresentação da Voz do Brasil, Mariana Jungmann e Luciano Seixas.
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1: O governo pretende aumentar novamente o percentual de etanol presente na gasolina, agora para 32%.
2: A proposta, que é defendida também por empresários do setor, será avaliada nas próximas semanas pelo Conselho Nacional de Política Energética.
1: E se aprovada, deve contribuir para aumentar a autonomia do país no setor de combustíveis e diminuir os preços para o consumidor.
4: Empresários e representantes do setor de etanol levaram ao governo federal a proposta de um aumento no percentual de etanol na gasolina para 32%. Hoje, esse percentual é de 30%. De acordo com o ministro de Minas e Energia, Alexandre Silveira, a medida pode ajudar a reduzir o preço do combustível e acelerar o processo de descarbonização.
5: Um tema fundamental para a segurança energética, para aumentar ainda mais a mistura do etanol. Etanol anidro na gasolina, deixando de ser necessária a importação de gasolina e, com isso, minimizando os impactos também da guerra, como temos conseguido, tanto com as subvenções quanto com as desonerações, a gente possa chegar na bomba com o menor preço de combustível no Brasil.
4: Se a medida for acatada, de acordo com o ministro, 450 milhões de litros de gasolina deixarão de ser importados. O anúncio foi feito nesta terça-feira, após uma reunião entre representantes do setor, ministros e o presidente Lula. Um dos participantes, Evandro Gussi, presidente da União da Indústria de Cana-de-Açúcar e Bioenergia, destacou a viabilidade desse aumento do percentual do etanol.
6: A mistura de 32% ela já foi testada com sucesso quando a mistura foi elevada para 30%. Então nós estamos aqui muito animados. Para se ter uma ideia, desde que a guerra começou, essa diferença de preço entre etanol e gasolina já fez com que o consumidor brasileiro economizasse cerca de 2 bilhões de reais.
4: O aumento no percentual de etanol na gasolina deve ser avaliado pelo Conselho Nacional de Política Energética em até 15 dias. Reportagem Márcia Fernandes.
2: Mais legitimidade para os profissionais e empresas do setor de segurança privada.
1: O presidente Lula regulamentou hoje, por meio de decreto, o Estatuto da Segurança Privada.
2: O documento traz regras e obrigações para o funcionamento das empresas, facilitando a fiscalização e o combate a serviços clandestinos.
7: Maior controle das autoridades e mais segurança para os profissionais da área. A lei que criou o Estatuto da Segurança Privada de 2024 ganhou agora regulamentação. O decreto, assinado pelo presidente Lula, define, por exemplo, o número mínimo de vigilantes por atividade e a quantidade mínima de veículos, além de trazer regras sobre a circulação de carros fortes, a obrigação de comunicar crimes em prazo definido e quais disciplinas devem constar nos cursos de formação. O presidente Lula destacou que a medida traz dignidade aos profissionais da segurança privada.
3: Dá cidadania para vocês, né? Vocês andarem de cabeça erguida, não sendo tratado como clandestino e não recebendo calote. É reconhecimento, de que vocês não são um estorvo na segurança pública. Vocês fazem um processo de complementariedade à questão da segurança pública nesse país.
7: Com as novas regras, a expectativa é que o controle da Polícia Federal sobre o setor seja mais efetivo, impedindo o funcionamento de grupos clandestinos. A ideia é evitar que empresas que operam na informalidade continuem sendo um risco à população, principalmente quando há uso de armas de fogo e outros equipamentos de uso controlado ou restrito. De acordo com o diretor-geral da Polícia Federal, Andrei Rodrigues, há no país 7 mil empresas de segurança privada. Com a regulamentação, a expectativa é que o número de empresas aumente.
8: Serão mais de 17 mil empresas no setor, que empregarão cerca de 1 milhão de pessoas. Mais do que ampliar o escopo, o normativo organiza o setor, confere previsibilidade, reduz litígios e cria um ambiente mais seguro para as empresas, trabalhadores e, sobretudo, para a sociedade brasileira.
7: Entre as inovações da lei está a ampliação dos serviços compreendidos como de segurança privada, incluindo nesse entendimento o serviço de segurança pessoal e o monitoramento de sistemas eletrônicos de segurança. As empresas têm até o segundo semestre de 2027 para se adaptarem às novas regras. Reportagem Luana Carlos.
1: Desde o início desse ano, o governo do Brasil vem fazendo ações preparatórias para um fenômeno climático que deve ocorrer no segundo semestre, o El Niño.
2: A previsão é que ele torne a estação seca mais severa, o que pode ocasionar mais incêndios florestais.
1: A prevenção e redução dos danos causados pelo El Niño é um dos temas que estão sendo apresentados esta semana em Brasília, durante a Semana do Meio Ambiente.
2: E hoje nós temos aqui no estúdio o ministro do Meio Ambiente e Mudança do Clima, João Paulo Capobianco, que vai nos falar mais sobre a contratação de brigadistas, a compra de equipamentos e outras ações já efetivadas. Boa noite, ministro.
9: Boa noite, é um prazer estar com vocês e falando para todo o Brasil.
2: Ministro, o Dia do Meio Ambiente foi comemorado agora há pouco, no dia 5, ontem foi Dia dos Oceanos. O Ministério do Meio Ambiente está fazendo uma série de eventos ao longo dessa semana, né? O que que são esses eventos? Quais as ações que o senhor destacaria nessas datas?
9: Bom, primeiro, uma exposição inédita, aberta a todo o público, toda a sociedade, mostrando não apenas a riqueza do meio ambiente brasileiro, com exposições fotográficas, a exposição Afluentes, que nós temos junto com o BNDES e o Fundo Amazônia, que mostra todos os investimentos do Brasil na promoção do desenvolvimento sustentável da Amazônia, dos demais biomas, mas também algo muito bacana, que é apresentar à sociedade os equipamentos que hoje o governo federal dispõe para fazer o enfrentamento a incêndios e melhorar a fiscalização ambiental. Então, temos uma vila operacional do IBAMA e ICMBio montados ali na Biblioteca Nacional, no pátio, aberto a toda a sociedade, para conhecer esses equipamentos, interagir com os profissionais do IBAMA e do ICMBio, entender como funciona as ações preventivas e de combate a incêndios. E também temos ali um veículo que está fazendo o chamado manejo ético de animais domésticos, né? A castração, a colocação da microchipagem, aberto ao público gratuito, para que as pessoas também vejam uma ação importante, que é o tratamento adequado dos animais domésticos, cães e gatos, né, no nosso país.
1: Ministro, esse ano há a previsão daquele fenômeno climático que a gente sempre ouve falar, né, o tal El Niño. Por que que ano de El Niño preocupa mais do ponto de vista ambiental e o que que o Ministério vem fazendo de maneira preventiva em relação a isso?
9: O El Niño é um fenômeno natural, né, que sempre ocorreu, mas com o agravamento da situação climática, o aquecimento global, ele vem ocorrendo com mais intensidade e reduzindo seus períodos de ocorrência. Por exemplo, tivemos El Niño em 2024, muito forte. Todos se lembram do esforço feito pelo governo brasileiro, juntamente com os estados, municípios, sociedade, para reduzir os incêndios, mas que assim mesmo, com todo esforço, foram bastante significativos. Nós temos monitorado desde o final do ano passado os cenários de El Niño. Temos aí os maiores especialistas, os grandes meteorologistas brasileiros trabalhando em parceria com o governo federal, monitorando reuniões mensais, e estamos verificando, infelizmente, que os indícios de que será um El Niño forte estão crescendo. E o que significa um El Niño forte? Significa secas mais intensas e prolongadas na região norte, nordeste e centro-oeste, que inclui aí a Amazônia, a Caatinga, o Cerrado e o Pantanal, e chuvas intensas na região sul, Rio Grande do Sul, Paraná e Santa Catarina, com chances de novas enchentes importantes. Então, o que nós estamos fazendo? Atuando de forma preventiva em várias frentes. Primeira frente importante é o aumento da capacidade do governo federal de fazer frente aos incêndios florestais. Nós teremos esse ano o maior número de brigadistas atuando no enfrentamento. São mais de 4.630 profissionais do governo federal que vão estar monitorando e atuando nas frentes de incêndio. Também fizemos, já o ano passado, um desembolso, que na realidade começou em 2024, se intensificou em 2025, de repasses de recursos para os corpos de bombeiro dos estados mais críticos, principalmente em toda a Amazônia. Foram mais de 430 milhões de reais que nós transferimos para os corpos de bombeiros nos estados da Amazônia, recursos do Fundo Amazônia. E agora, este ano, fizemos repasse para vários estados da região do Cerrado brasileiro e Pantanal. Então, nós temos esse ano, somando para a Amazônia com o Cerrado e Pantanal, nós temos aí mais de 500 milhões, quase 600 milhões de reais que foram investidos nos corpos de bombeiros. Então, nós temos mais preparação dos estados, mais preparação do governo federal, mas evidentemente o elo fundamental aqui é a sociedade, e aí a importância desse programa nosso para poder se comunicar diretamente com o cidadão e com a cidadã que estão na linha de frente. E aí eu gostaria de aproveitar essa oportunidade para fazer um apelo a todos que estão nos ouvindo: não use fogo. O fogo muitas vezes é usado no Brasil para queima de lixo, para limpar um pasto, para abrir um terreno. O problema é que, na situação que nós vamos enfrentar, isso se torna incontrolável. Uma pequena ignição que a gente faça...
10: As pessoas subestimam, né, ministro?
9: As pessoas subestimam.
10: O fogo durante o período de seca, né?
9: Exatamente, porque o fogo, quando você evita ele, é o ideal. Agora, quando você combate ele no início, é o segundo passo importante. Se você não faz isso, ele pode adquirir a potência de um grande incêndio, às vezes de quilômetros de extensão, tornando o trabalho dos brigadistas, dos bombeiros, extremamente difícil. Portanto, é importantíssimo que a sociedade esteja atenta. Não use fogo a partir agora de junho. Evite ao máximo, porque a situação climática vai ser muito desfavorável. Além disso, é importante também lembrar um fato novo. O Brasil aprovou no Congresso Nacional, em 2024, a nova lei, a Lei do Manejo Integrado do Fogo. E a responsabilidade em prevenir, combater incêndios, hoje é de toda a sociedade. Não é apenas do governo federal. O governo federal tem capacidade de atuação? Tem. Está se preparando? Está. Aumentou a sua capacidade de intervenção com equipamentos e recursos humanos? Sim. Mas o mais importante aqui é compartilhar essa responsabilidade com os estados, municípios e com os proprietários rurais, que hoje, pela nova lei, passam a ter responsabilidade de montar brigadas, ter equipamentos e atuar na prevenção de incêndios.
10: Pois é, falando nos equipamentos, o Ministério do Meio Ambiente, o IBAMA, o Instituto Chico Mendes, foi feito também um investimento na compra de equipamentos, aeronaves, veículos, né? Que equipamentos são esses e que investimento foi esse?
9: Olha, juntando o IBAMA e ICMBio, nós temos aí 19 helicópteros e 19 aviões. Então, é o maior investimento já feito. Nós temos também, sob a coordenação da Casa Civil da Presidência da República, a Sala de Situação, que já começou a se reunir. Ela reúne 19 ministérios e autarquias e órgãos vinculados que se reúnem e planejam ação. Então, Forças Armadas, Aeronáutica, Exército, Marinha, oferecendo apoio logístico e de equipamentos também. Nós temos ali os estados envolvidos, que aportam com seus corpos de bombeiros. Temos uma mobilização de equipamentos que são destinados às brigadas locais. Então, abafadores, sopradores,

0: O governo está fazendo um grande investimento, apoiando todos os envolvidos, mas, repito, o cidadão e a cidadã ali na ponta é que podem fazer a diferença. Por isso, a importância de nós termos no Brasil a consciência de que a mudança do clima criou um problema novo. Nós não estávamos acostumados. O Brasil não era um país de grandes incêndios florestais. E, infelizmente, se tornou um país com muito risco. E a cidadã e o cidadão na ponta podem fazer toda a diferença.
1: Muito bem, nós conversamos com o ministro do Meio Ambiente e Mudança do Clima, João Paulo Capobianco. Muito obrigado pela entrevista aqui à Voz do Brasil, ministro.
0: Foi um prazer, obrigado pela oportunidade que nós podemos falar com todo o Brasil de um assunto tão importante que todos podem ajudar a resolver.
2: E lembrando sempre que a prevenção é melhor do que o remédio, é melhor do que correr atrás do fogo depois, né, ministro?
0: Exatamente, a prevenção é tudo.
2: Gestores públicos, representantes de órgãos de controle e organizações da sociedade civil.
1: Mais de 7 mil integrantes da rede de parcerias coordenada pelo governo federal estão em Brasília para discutir melhorias na gestão dos recursos públicos.
2: A ideia é propor soluções para que a aplicação do dinheiro e a gestão desses recursos seja mais eficiente, melhorando a vida do cidadão nas cidades brasileiras.
3: O dinheiro que chega às escolas e postos de saúde, a aplicação de recursos em obras, compras públicas e convênios. Para garantir que tudo isso seja aplicado com eficiência e transparência, existe uma rede criada pelo governo federal há mais de 10 anos. É a rede de parcerias, formada por órgãos públicos, estados, municípios, instituições de controle, organizações e sociedade civil. E para discutir esses temas, nos próximos 3 dias, mais de 7 mil representantes dessa rede estarão reunidos em Brasília no Fórum Nacional da Rede de Parcerias, Transferências e Compras Públicas. Na abertura do evento, a ministra da Gestão e da Inovação em Serviços Públicos, Esther Dweck, lembrou que o objetivo é fortalecer a cooperação e melhorar a gestão das políticas públicas.
4: A gente tem realidades administrativas, fiscais, institucionais muito distintas entre cada uma das experiências que a gente tem aqui juntos. A gente tem trabalhado para entender essas diferenças e para construir com diálogo soluções que respeitem essa diversidade brasileira. A cooperação federativa, que é um eixo prioritário do nosso governo, é o mote grande desse nosso fórum.
3: Realizado todos os anos no mês de junho, o fórum é um espaço de troca de experiências, capacitação e construção de soluções para a gestão pública brasileira. Nesta edição, são mais de 200 atividades entre painéis, palestras e oficinas. Em salas temáticas, os gestores podem consultar especialistas de cada ministério sobre os temas do seu município. Para o analista de planejamento e orçamento do Rio Grande do Sul, Sérgio Carlos dos Santos, o evento é importante para que o resultado das políticas públicas chegue até o cidadão.
5: E o Fórum Nacional, ele tangibiliza, né, a rede, né, porque a rede está espalhada. Ele tá conversando com os municípios, com os estados, com o governo federal, porque a gente se conversa, mas estar presente no evento é bastante importante e todo estruturado, né, para poder compartilhar as informações, participar de palestras, isso é muito interessante.
3: Durante o encontro, os gestores também poderão tirar dúvidas sobre o Contrata Mais Brasil. A plataforma aproxima órgãos públicos de pequenos negócios, como os microempreendedores individuais, fortalecendo economias locais e promovendo inclusão produtiva. Mais informações sobre a plataforma estão no site gov.br/Contrata Mais Brasil. Reportagem Gabriela Noronha.
1: O governo do Brasil vai divulgar os processos já concluídos relacionados à autorização de empresas de apostas de cota fixa, conhecidas como bets.
2: O anúncio foi feito essa semana pelo ministro da Fazenda, Dario Durigão.
1: Ele garantiu que serão preservados os dados pessoais dos proprietários e dirigentes das empresas, sem comprometer o compromisso do governo com a transparência.
6: Nós estamos falando de 25 mil documentos, mais ou menos, que foram exigidos pelo Ministério da Fazenda para que a gente pudesse fazer uma avaliação de origem de capital, do imposto de renda das pessoas que se dizem dirigentes das BETs. Nós vamos fazer transparência das empresas, de todos os processos que já foram concluídos, processos que seguem em tramitação, nós vamos aguardar a conclusão. Claro que a gente vai precisar fazer isso com uma força-tarefa para tarjar os nomes, não implicando em responsabilidade para os servidores públicos.
2: Pois é, a força-tarefa mencionada

0: pelo ministro, será conduzida em parceria com a Controladoria Geral da União, com o objetivo de acelerar a disponibilização dos documentos.
1: As informações serão publicadas no portal oficial do Ministério da Fazenda e ficarão disponíveis para consulta.
0: A Secretaria de Prêmios e Apostas também informou que está reforçando as ações de monitoramento e fiscalização sobre os jogos online em razão da realização da Copa do Mundo de Clubes.
1: No Brasil, estima-se que cerca de 8 milhões de mulheres convivem com a endometriose, sendo 2 milhões delas adolescentes.
0: A doença que afeta o útero é crônica e causa dores intensas na região pélvica, cólicas menstruais fora do normal e pode levar à infertilidade.
1: Para estimular pesquisas que ajudem a descobrir novas formas de prevenção, diagnóstico e tratamento para a doença, o Ministério da Ciência e Tecnologia e Inovação anunciou um investimento de 50 milhões de reais.
0: O valor vai se somar a mais 10 milhões do Instituto Alana, organização voltada para os direitos das crianças.
1: É o maior já investido pelo governo em ciência sobre a saúde feminina.
2: 60 milhões de reais vão ser investidos em pesquisas sobre endometriose, dor pélvica e saúde menstrual no Brasil. Os recursos são de uma parceria entre o Ministério de Ciência, Tecnologia e Inovação e o Instituto Alana, anunciada nesta terça-feira. Desses 60 milhões de reais, 50 milhões de reais serão do Ministério da Ciência, Tecnologia e Inovação via Conselho Nacional de Desenvolvimento Científico e Tecnológico, o CNPq, para criar soluções que possam ser aplicadas no Sistema Único de Saúde, o SUS. Esse é o maior investimento já feito pelo MCTI em pesquisas sobre saúde da mulher. As propostas vão ser selecionadas por chamada pública do CNPq e devem abordar temas como causa e prevenção, diagnóstico, tratamento e impacto social. Segundo o Ministério da Ciência, Tecnologia e Inovação, as pesquisas vão reduzir lacunas de conhecimento sobre a endometriose, uma doença crônica que afeta cerca de uma em cada 10 meninas e mulheres e que pode levar anos para ser diagnosticada. A estimativa é que 8 milhões de brasileiras em idade reprodutiva convivam com endometriose, sendo 2 milhões de adolescentes. Priscila Machado para a Voz do Brasil.
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0: Antes de encerrar a Voz do Brasil de hoje, a gente passa para dar um recado para os estudantes que ainda não fizeram a inscrição do Exame Nacional do Ensino Médio.
1: O prazo vai até sexta-feira, dia 12.
0: Alunos de escolas públicas e beneficiários do PEDMEIA têm a inscrição pré-preenchida esse ano, mas eles precisam entrar na página do participante e confirmar a participação.
1: O pedido de isenção da taxa também não elimina a necessidade de fazer a inscrição.
0: Por isso, se a sua ainda estiver pendente, confira lá na página do participante e conclua o processo para fazer as provas que estão marcadas para os dias 8 e 15 de novembro.
1: Para os candidatos não isentos, a taxa de inscrição é de R$ 85,00 e agora pode ser paga até 17 de junho.
0: E essas foram as notícias do Governo do Brasil.
1: Uma realização da Secretaria de Comunicação Social da Presidência da República.
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1: Fique agora com as notícias do Poder Judiciário e do Congresso Nacional. Boa noite.
0: Boa noite para você e até amanhã.
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6: Supremo Tribunal Federal impõe multa diária a estados e municípios que não prestaram contas sobre emendas PIC.
7: Presidente do TSE assina acordo de cooperação com defensorias públicas.
6: TST fará audiência pública sobre o controle do uso de banheiro durante jornada de trabalho.
7: Boa noite, eu sou Marcela Luiza.
6: E eu sou Walter Lima.
7: Supremo Tribunal Federal determina novas medidas sobre a execução e fiscalização das emendas parlamentares, sobretudo as chamadas emendas PIX, direcionadas ao setor de eventos.
6: A decisão é do ministro Flávio Dino, relator do caso no STF. Pablo Lemos.
8: A medida mira estados e municípios que receberam repasses entre 2020 e 2024 e ainda não esclareceram a destinação dos recursos. O relator, ministro Flávio Dino, impôs multa diária de 1% do valor da emenda recebida aos que continuarem omissos ou em falta na apresentação de planos de trabalho ou em relatórios de gestão online. Flávio Dino também deu 10 dias para o Ministério do Turismo identificar e notificar os entes federados e determinou à Controladoria Geral da União a auditoria profunda nos dados já enviados. A CGU terá 5 dias úteis para apresentar um cronograma de trabalho.
7: Presidente do TSE assina acordo de cooperação com as defensorias públicas.
6: A ideia é garantir assistência jurídica gratuita a eleitores e candidatos. Estevão Furtado.
9: Segundo o presidente do Tribunal Superior Eleitoral, ministro Cássio Nunes Marques, a iniciativa ajuda a remover barreiras e garantir uma participação mais igualitária no processo democrático.
10: Nosso compromisso é assegurar que nenhuma cidadã e nenhum cidadão deixe de exercer plenamente seus direitos políticos por ausência de orientação ou assistência jurídica. Como tenho dito, ninguém será deixado para trás em nossa jornada democrática. A Justiça Eleitoral brasileira continuará trabalhando para garantir eleições íntegras, transparentes, acessíveis e confiáveis, com especial atenção à proteção das pessoas historicamente minorizadas e daquelas em maior situação de vulnerabilidade.
9: A parceria busca ampliar o acesso à justiça eleitoral e prevê atuação prioritária em casos de fraude à cota de gênero, violência política, assédio político e assédio eleitoral no ambiente de trabalho.
7: Tribunal Superior do Trabalho fará audiência pública sobre controle do uso de banheiro durante jornada de trabalho.
6: O debate vai auxiliar o julgamento sobre os limites do poder do empregador e eventual configuração de dano moral. Marla Lacerda.
11: Você pode dar a sua opinião. A audiência pública vai tratar de situações bem específicas, como no caso das linhas de produção, por exemplo, em que o posto não pode ficar desocupado em momento algum. E se a empresa pode ser punida por dano moral, caso tente controlar ou limitar o número de vezes que o trabalhador ou trabalhadora vai ao banheiro, considerando inclusive as condições de saúde do empregado. A audiência vai ser em agosto, mas o formulário para participar já está no site do TST.
7: São nulos os contratos de empréstimo bancário feitos por pessoa analfabeta em terminais de autoatendimento, como caixas eletrônicos.
6: Essa conclusão é do Superior Tribunal de Justiça, Fátima Uchoa.
12: A terceira turma do STJ declarou a nulidade de empréstimos contratados por um homem analfabeto e determinou a devolução dos valores descontados da conta dele em razão de contratos e outras despesas, mas compensando com quantias que o banco já havia disponibilizado. Segundo o relator ministro Ricardo Vilas Boas Cueva, a pessoa analfabeta tem plena capacidade para praticar atos da vida civil, mas para a validade de contratos escritos, a lei exige formalidades como a assinatura a rogo, ou seja, com a assinatura de outra pessoa a pedido do analfabeto e na presença de duas testemunhas, a fim de garantir a compreensão e a manifestação da própria vontade do contratante.
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7: Uma boa noite.
6: E até amanhã.
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14: Eu sou Paula Groba.
15: E eu sou Humberto Pinheiro.
14: E estes são os destaques de hoje do Jornal do Senado, que começa agora.
15: Senado aprova projeto que amplia apoio a vítimas de trabalho escravo.
14: Avança projeto que permite internação de adolescentes por até 10 anos.
15: Presidente do BRB presta esclarecimentos no Senado sobre acordo com Banco Master.
16: noite.
17: Boa noite.
16: Senadores da Comissão de Assuntos Econômicos ouviram hoje o presidente do Banco de Brasília, BRB, Nelson Antônio de Souza, e pediram esclarecimentos sobre a negociação com o Banco Master, fechada sem que o balanço de 2025 da instituição adquirida tivesse sido apresentado.
17: Aos senadores, Nelson de Souza defendeu que o BRB tem condições de recuperação. A repórter Marcela Cunha tem mais detalhes.
18: O presidente do BRB, Nelson Antônio de Souza, disse à Comissão de Assuntos Econômicos que o banco precisa de um aporte de 8 bilhões e 800 milhões de reais para enfrentar os efeitos das operações com o Banco Master. O plano prevê um empréstimo do Fundo Garantidor de Créditos ao governo do Distrito Federal e securitização de dívida do GDF. Mas o presidente da CAI, Renan Calheiros, do MDB de Alagoas, questionou a homologação do acordo pelo Supremo Tribunal Federal antes da divulgação do balanço de 2025 do banco.
19: Eu não entendo como é que o Supremo aprova um plano sem que o BRB publique o balanço de 2025. Como se faz um plano? Um plano nas nuvens.
18: Nelson afirmou que não havia decisão judicial impedindo a publicação do balanço, mas explicou que as demonstrações financeiras precisaram ser revisadas a cada novo achado da auditoria independente. Ele disse que o BRB adotou medidas de governança e troca de dirigentes e defendeu que o banco tem condições de recuperação. O senador Isalci Lucas, do PL do Distrito Federal, questionou o risco transferido aos cidadãos do DF, considerando que o GDF é o garantidor da operação.
19: A garantia desse 16% compromete, né, a saúde, a educação, a segurança, porque o Fundo de Participação de Estado e de Município é para isso.
18: As críticas foram reforçadas pela senadora Leila Barros, do PDT do Distrito Federal, que destacou que a conta para salvar o banco representaria mais de R$ 2.200 por habitante do DF.
16: A sanção da lei que aumenta as punições para o exercício ilegal da medicina veterinária teve repercussão no Senado.
17: A nova legislação passa a tratar a prática como crime previsto no Código Penal e tem como objetivo ampliar a proteção dos animais, preservar a saúde pública e fortalecer a segurança sanitária do país. Repórter Henrique Nascimento.
20: Quem atuar como médico veterinário sem autorização legal poderá ser punido com detenção de 6 meses a 2 anos. A medida está prevista na nova lei que passa a incluir a medicina veterinária entre as profissões protegidas pelo Código Penal contra o exercício ilegal. Ao comentar a sanção da norma, o senador Sérgio Moro, do PL do Paraná, relator da proposta no Senado, disse que a medida vai ajudar no combate à atuação de pessoas sem qualificação profissional.
21: Muitas vezes acabam exercitando legalmente sua profissão, até realizando às vezes cirurgias médicas veterinárias com resultados desastrosos. E eu creio que é uma avanço importante, tanto para proteger a profissão, como igualmente para proteger, né, os animais, e a gente tem esse grande apreço.
20: O senador Esperidião Amin, do Progressistas de Santa Catarina, destacou a contribuição dos veterinários para que o Brasil avançasse no combate à febre aftosa.
22: E eu celebro a importância do veterinário por registrar o seguinte: o meu estado, quando eu estava no governo, em 99, 2000, conseguiu, graças aos veterinários catarinenses e brasileiros, a condição de primeira unidade política da América Latina livre de aftosa sem vacinação.
20: Antes da mudança, o exercício ilegal da medicina veterinária era tratado apenas como contravenção penal. Agora, a atividade passa a receber o mesmo tratamento previsto para médicos, dentistas e farmacêuticos.
16: O furto ou o roubo de combustíveis poderão receber punições mais severas.
17: A Comissão de Infraestrutura do Senado aprovou um projeto que cria uma modalidade específica para esses crimes, com penas que podem chegar a 10 anos de reclusão. Repórter Márcio Maturana.
23: Furto ou roubo de petróleo, gás natural e outros combustíveis podem ter pena de 4 a 10 anos de reclusão, segundo um projeto aprovado pela Comissão de Infraestrutura. O texto, já aprovado pela Câmara, segue para a Comissão de Segurança Pública com parecer favorável de Jaime Bagatoli, do PL de Rondônia.
24: Tem que ter punições mais severas para esses tipos de furto, para esses tipos de roubo, para esse tipo de danos que essas pessoas estão causando, prejuízo econômico e prejuízo ambiental.
23: O projeto prevê que a pena vai ser aumentada em 1/3 se o crime for praticado por 2 ou mais pessoas, por ex-empregado e quando houver destruição de algum obstáculo, e em 2/3 quando o crime causar paralisação das atividades, incêndio, poluição, lesão corporal grave ou morte.
16: E hoje a legislação brasileira limita a 3 anos o tempo de internação de adolescentes em conflito com a lei, mas esse prazo pode aumentar.
17: A Comissão de Segurança Pública aprovou um projeto que prevê até 10 anos de internação para jovens envolvidos em crimes violentos. Os detalhes na reportagem de Bruno Lourenço.
0: O projeto de lei aumenta de 3 para até 5 anos o tempo máximo de internação de adolescentes infratores. Já para as infrações praticadas com violência, grave ameaça ou equiparadas a crime hediondo, o período de restrição de liberdade pode chegar a 10 anos. O texto aproveitou a iniciativa já aprovada no ano passado do senador Fabiano Contarato, do PT do Espírito Santo. Ele espera que, com a pressão do Senado, essas matérias, enfim, sejam votadas na Câmara dos Deputados.
1: Eu não acho razoável você explicar para uma mãe que teve a filha vítima de estupro, para um rapaz de 17 anos, que após estuprar, matou e ocultou o cadáver, ele vai ficar internado até 3 anos. Não quer dizer nem que ele vai pegar 3 anos.
0: A proposta prevê a audiência de custódia no prazo de 24 horas, também altera atenuantes por idade que diminuem o tempo de prescrição da pena e especifica que o adolescente que atingir a maioridade durante o cumprimento de medida socioeducativa deverá ser transferido para unidade específica e separada dos demais adolescentes e distinta de estabelecimentos prisionais destinados a adultos.
16: O senador Humberto Costa, do PT de Pernambuco, defendeu a decisão do Ministério da Saúde de suspender preventivamente a aplicação da vacina contra a dengue produzida pelo Instituto Butantan após o registro de 2 mortes sob investigação. Médico, ele ressaltou que ainda não há evidências de relação entre os casos e o imunizante.
17: Segundo o senador, a suspensão temporária demonstra cautela das autoridades sanitárias e não representa uma condenação da vacina. Humberto Costa destacou que a vacina passou por todas as etapas de testes clínicos, foi aprovada pela Anvisa e já foi aplicada em mais de 500 mil pessoas.
2: Os estudos demonstraram eficácia geral de 65% contra a doença e eficácia superior a 80% contra os casos mais graves. Esses números são extremamente relevantes diante de uma enfermidade que há décadas desafia a saúde pública brasileira.
16: E o plenário do Senado aprovou uma proposta que estabelece medidas para proteger e acolher trabalhadores resgatados de condições análogas à escravidão.
17: O projeto também altera diversas leis para incluir disposições sobre o combate ao trabalho escravo, a priorização de benefícios sociais para as vítimas e a facilitação do acesso à justiça. Repórter Douglas Castilho.
3: Uma das novidades é a preferência da população vitimada para receber o Bolsa Família. Outra inovação é que, para a fiscalização, será possível entrar no domicílio em que ocorre a possível violação sem mandado judicial, necessitando para isso apenas de autorização do empregador ou do empregado residente no local. O relator do projeto, o senador Paulo Paim, do PT do Rio Grande do Sul, explicou a iniciativa.
4: Prevê proteção efetiva aos trabalhadores e trabalhadoras domésticos resgatados da condição análoga à de escravo, para garantir, por exemplo, a fiscalização do trabalho e a autuação imediata.
3: O texto ainda prevê a concessão de 6 parcelas do seguro-desemprego à pessoa resgatada e o direito ao abrigamento emergencial, bem como a alteração do Código Penal para incluir pessoas em relação de trabalho doméstico como vítimas de lesão corporal no contexto de violência doméstica. O texto vai à sanção presidencial.
17: Edição de Paula Groba e trabalhos técnicos de João Lira. O Jornal do Senado fica por aqui. Acompanhe agora as notícias da Câmara dos Deputados. Boa noite.
16: Boa noite e até amanhã.
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25: Câmara aprova inserção de doenças crônicas na carteira de identidade.
26: Comissão proíbe a inclusão de ração como supérfluo para fins fiscais.
25: Exigências de infraestrutura para escolas públicas já estão em vigência.
26: Boa noite. Já virou lei a proposta aprovada pela Câmara com exigências de infraestrutura para escolas públicas. Saiba mais na reportagem de José Carlos Oliveira.
6: As comissões da Câmara dos Deputados aprovaram um projeto de lei do Senado com requisitos mínimos obrigatórios para a infraestrutura de escolas da rede pública da educação básica. Entre as exigências estão biblioteca, cozinha, refeitório, banheiro e quadra poliesportiva coberta. As instalações devem ter acessibilidade garantida para pessoas com deficiência. Além disso, as escolas deverão apresentar número adequado de alunos por turma, manejo de resíduos, abastecimento de água tratada e esgotamento sanitário, como destaca a deputada Socorro Neri, do PP do Acre, relatora do texto na Comissão de Educação.
7: Trata de detalhar condições mínimas de infraestrutura para as escolas públicas de educação básica, que deveriam estar universalizadas em todas as unidades escolares, o que, lamentavelmente, ainda não é realidade. De fato, de acordo com o Censo Escolar de 2023, nas escolas municipais de educação infantil, por exemplo, apenas 46,6% contavam com banheiros adequados e 61,7% contavam com recursos de acessibilidade para pessoas com deficiência.
6: Para a deputada, a falta de padrões mínimos é uma realidade inadmissível nas escolas. Socorro Neri citou outros dados do Censo Escolar de 2023, agora relativos à internet e aos laboratórios de ciências.
7: Entre as escolas públicas de ensino fundamental, apenas 69,2% dos estabelecimentos municipais dispunham de internet banda larga. Entre as escolas públicas estaduais de ensino médio, observou-se que nas regiões norte e sul, menos de 80% das unidades escolares contavam com internet banda larga. Entre as escolas públicas estaduais e municipais de ensino fundamental, apenas 10% dispunham de laboratório de ciências. Essa instalação estava disponível apenas em 43,5% das escolas públicas estaduais de ensino médio.
6: O texto inclui as novas exigências de infraestrutura escolar na LDB, a Lei de Diretrizes e Bases da Educação Nacional. A proposta também foi aprovada na Comissão de Constituição e Justiça, onde a deputada Laura Carneiro, do PSD do Rio de Janeiro, ressaltou a busca por um padrão de qualidade na oferta de ensino público no país. Da Rádio Câmara de Brasília, José Carlos Oliveira.
8: Educação. Marcon, do PT do Rio Grande do Sul, destaca o programa Pé de Meia como uma importante política de incentivo à permanência de estudantes de baixa renda no ensino médio. Ele explica que a iniciativa oferece apoio financeiro aos jovens e contribui para reduzir a evasão escolar.
26: Marcon também ressalta as ações do governo federal voltadas ao setor produtivo, como a renegociação de dívidas rurais e a ampliação dos recursos do Plano Safra. Para o deputado, essas medidas fortalecem a atividade agropecuária e estimulam a economia.
8: Paulão, do PT de Alagoas, celebra o lançamento do programa MEC Idiomas, que oferece gratuitamente cursos de inglês e espanhol por meio de plataforma digital. Segundo o deputado, a medida cria novas oportunidades para estudantes e trabalhadores.
26: Paulão também menciona ações voltadas aos entregadores por aplicativo, como a implantação de pontos de apoio com estrutura básica para descanso. Ele defende ainda o avanço da regulamentação do setor, com análise de propostas que ampliam os seus direitos.
8: Raimundo Santos, do PSD do Pará, celebra o Dia Nacional da Música Gospel. Ele ressalta a presença do gênero em diferentes espaços da sociedade, enfatizando sua relevância cultural e religiosa na transmissão de mensagens de fé, esperança e solidariedade.
9: Eleições.
26: Daiane Bittencourt, do União do Ceará, contesta a decisão do TSE que determinou a recontagem de votos para deputado federal nas eleições de 2022, podendo atingir seu mandato. Ela defende que a punição por suposto uso indevido de recursos eleitorais abranja apenas o candidato acusado.
8: Daiane Bittencourt sustenta que o julgamento teve falhas, como a inexistência de ampla defesa e do contraditório. Ela informa que aguarda a análise de pedido cautelar apresentado por seus advogados, enquanto reafirma a disposição de manter a atuação parlamentar.
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11: Comissões.
26: Comissão aprova projeto que proíbe a inclusão de ração animal como bem supérfluo para a cobrança de ICMS. Vamos ouvir mais informações sobre o tema com Luiz Cláudio Canuto.
12: Projeto aprovado pela Comissão de Meio Ambiente da Câmara dos Deputados proíbe que rações para animais de estimação sejam tratadas como supérfluos, algo que, para fins de incidência do ICMS, pode aumentar a tributação. O ICMS é um imposto estadual. O relator da proposta, deputado Célio Studart, do PSD do Ceará, argumenta que ração para animais de estimação deve ser considerada um item essencial para ter uma tributação mais justa e alinhada com o conceito de bem indispensável.
13: Ração é algo caro, é um item caro e não é supérfluo, é um item vital para a vida de animais, especialmente daqueles que cuidam de 10, 20, 30, 40 animais. Então, o que esse projeto fez é reduzir o ICMS, ou seja, menos imposto, incidindo nessas rações para que possa baratear os custos e a gente tem aí, obviamente, mais avanços dentro da pauta animal e, obviamente, mais respeito, zelo e menos animais com fome, porque isso pesa caro no bolso daqueles que protegem os animais.
12: O projeto segue agora para análise nas comissões de finanças e tributação e de Constituição e Justiça. Para virar lei, precisa ser aprovado pela Câmara e pelo Senado. Da Rádio Câmara de Brasília, Luiz Cláudio Canuto.
11: Meio Ambiente.
8: Delegado Matheus Laiola, do União do Paraná, denuncia representantes políticos de Paranaguá que defenderam as rinhas de galo. O parlamentar lembra que a legislação e a jurisprudência dos tribunais brasileiros já classificam essa prática como crime ambiental.
26: Delegado Matheus Laiola informa que o partido instaurou um processo administrativo para expulsar os responsáveis. Segundo o deputado, a defesa das rinhas é incompatível com os princípios do partido e com a proteção ao bem-estar animal.
11: Agricultura.
8: Lucas Edecker, do PSD, comemora o avanço da proposta que trata da securitização das dívidas dos produtores rurais atingidos por estiagens e enchentes no Rio Grande do Sul. Para ele, a medida garante a recuperação da produção e preserva a atividade econômica no campo.
26: Lucas Edecker também frisa que a matéria foi aprovada pela Câmara há quase um ano e ainda aguarda análise do Senado. Ele acredita que a lentidão do processo legislativo agravou a situação dos produtores, que, segundo ele, seguem com dificuldade para retomar suas atividades.
8: Daniel Trisesiak, do PSDB, cobra uma solução definitiva para os produtores rurais afetados por eventos climáticos no Rio Grande do Sul e defende a securitização das dívidas do setor. Ele afirma que tudo isso é necessário para que os agricultores continuem produzindo.
26: Daniel Trisesiak diz que o governo demora a adotar medidas de apoio ao campo, acrescentando que os produtores buscam instrumentos para a recuperação da sua atividade. Ele ressalta ainda a relevância do agronegócio para a geração de emprego, renda e riqueza no estado gaúcho.
8: Sérgio Turra, do PP do Rio Grande do Sul, cobra a aprovação da matéria que trata da securitização das dívidas dos produtores rurais. Na visão do deputado, a medida é essencial para garantir a continuação da atividade agropecuária após sucessivos eventos climáticos.
26: Sérgio Turra também destaca a importância do agronegócio para a economia nacional. O parlamentar afirma que auxiliar os produtores rurais significa preservar empregos, fortalecer a produção de alimentos e estimular o desenvolvimento do país.
11: Economia.
8: Coronel Assis, do PL de Mato Grosso, aponta risco de desequilíbrio nas contas públicas do país. O deputado critica a política econômica do governo federal e atribui o problema ao aumento dos gastos, ao crescimento da dívida pública e à perda de confiança de investidores.
26: Coronel Assis afirma que os juros elevados sufocam a economia, dificultando o crédito para famílias e empresas. Ele alerta que a trajetória das despesas pode levar a um colapso orçamentário a partir de 2027, caso não haja controle fiscal.
8: Luiz Lima, do Novo do Rio de Janeiro, aponta risco de agravamento das contas públicas diante de gastos acima da arrecadação, inflação alta e juros elevados. O parlamentar afirma que a situação compromete a capacidade do governo de controlar a dívida pública.
26: Luiz Lima cita editorial da mídia que alerta para os perigos do crescimento dos gastos públicos e menciona também levantamento recente sobre medidas que reduzem receitas. Ele assinala que decisões eleitoreiras podem transferir para a população o custo do desequilíbrio orçamentário.
8: Márcio Gerri, do PCdoB do Maranhão, cita pesquisas recentes que indicam o fortalecimento político do governo e o enfraquecimento de parte da oposição. O deputado acredita que esses dados são reflexos da participação de lideranças da direita em denúncias sobre o Banco Master.
26: Benedita da Silva, do PT do Rio de Janeiro, apresentou o projeto que estabelece o PIX como infraestrutura estratégica nacional. A deputada salienta que o sistema de pagamentos instantâneos é uma tecnologia brasileira que ampliou o acesso da população a serviços financeiros.
8: De acordo com Benedita da Silva, a proposta busca garantir a gratuidade do sistema, proteger os dados dos usuários e impedir que o PIX seja utilizado em negociações internacionais. Para ela, cabe ao Congresso proteger políticas públicas que fortaleçam a autonomia econômica do país.
26: Helder Salomão, do PT do Espírito Santo, questiona a atuação de parlamentares que viajaram aos Estados Unidos para tratar de temas ligados à economia brasileira. Ele acredita que a articulação ameaça a soberania nacional por envolver debates sobre o PIX e minerais estratégicos.
8: Helder Salomão exalta o PIX como um patrimônio criado por técnicos do Banco Central com impacto direto no desenvolvimento do país. Ele também associa as novas tarifas dos Estados Unidos contra produtos brasileiros às articulações entre deputados da oposição e autoridades norte-americanas.
26: Hildo Rocha, do MDB do Maranhão, celebra o reconhecimento internacional da Praia de Atins, nos Lençóis Maranhenses, eleita a melhor praia do Brasil e a sétima melhor do mundo, no ranking Best Beaches in the World 2025.
8: Na visão de Hildo Rocha, o reconhecimento consolida o potencial turístico do estado, que reúne outras atrações naturais, como o Rio Preguiças e o Delta das Américas. Ele aproveita para convidar a população a visitar o Maranhão durante o período dos festejos juninos.
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8: Saúde.
26: Câmara finaliza a votação de projeto que inclui doenças crônicas na nova carteira de identidade. Vamos saber mais na reportagem de Júlia Lopes.
15: Hipertensão, diabetes, asma e obesidade estão entre as doenças crônicas que mais afetam os brasileiros. Atualmente, 52% da população com 18 anos ou mais já recebeu diagnóstico de pelo menos uma doença crônica. Diante desse cenário, a Comissão de Constituição e Justiça da Câmara dos Deputados aprovou um projeto de lei que permite incluir, de forma voluntária, informações sobre doenças crônicas na Identificação Civil Nacional, a ICN. A proposta é garantir cuidados especiais no atendimento a essas pessoas. Pelo texto, a inclusão da informação só será feita a pedido do próprio cidadão ou de seu representante legal. Além disso, será necessária a comprovação junto ao órgão estadual competente por meio de um relatório médico com a Classificação Internacional de Doenças, a CID. Para o relator da proposta, deputado Patrus Ananias, do PT de Minas Gerais, o projeto garante que ninguém será obrigado a expor sua condição de saúde, evitando constrangimentos ou qualquer tipo de discriminação. No Brasil e no mundo, as doenças crônicas são consideradas um dos maiores desafios de saúde pública. Elas estão associadas a mortes prematuras, perda de qualidade de vida e também a altos custos para a sociedade e para os sistemas de saúde. Segundo o relator da proposta na Comissão de Saúde, deputado Dr. Francisco, do PT do Piauí, em situações de emergência, a informação sobre uma doença crônica pode fazer toda a diferença no atendimento.
18: E uma vez identificado no seu documento de Identificação Civil Nacional possibilita, em alguma situação de urgência e emergência, essa pessoa ser percebida a sua situação e isso facilitar os órgãos de saúde, o local onde possa acontecer algum infortúnio e essa pessoa ter as condições de ser acolhida, ser atendida e direcionada para um atendimento mais rápido.
15: Entre 2010 e 2023, o número global de anos de vida saudável perdidos por incapacidade ou morte causada por doenças crônicas não transmissíveis aumentou de 1 bilhão e 450 milhões para 1 bilhão e 800 milhões. As principais responsáveis por esse crescimento foram a cardiopatia isquêmica, o acidente vascular cerebral, o AVC e o diabetes. Já os transtornos depressivos, de ansiedade e o diabetes apresentaram o crescimento mais acelerado no período. O projeto que permite a inclusão voluntária de doenças crônicas na nova carteira de identidade segue agora para análise no Senado. Da Rádio Câmara de Brasília, Júlia Lopes.
19: Direitos Humanos.
20: Vavá do Avante de Minas Gerais relata a realidade de abandono enfrentada pela comunidade autista em regiões vulneráveis do país. O parlamentar denuncia as barreiras burocráticas impostas pelo INSS, que exige laudos médicos especializados para a concessão do BPC.
26: De acordo com Vavá, a demora nas respostas administrativas gera uma crueldade institucional que sobrecarrega as mães solo. O deputado sugere a criação de centros regionalizados de diagnóstico e tratamento e a implementação de uma política nacional de neurodivergência.
19: Segurança Pública.
20: O Tony de Paula presta homenagem aos policiais militares mortos em confrontos nas comunidades do Rio de Janeiro. Na visão do deputado, as atuais ações de combate ao crime organizado são ineficientes e desgastantes para as forças policiais.
26: O Tony de Paula cobra a formulação de políticas baseadas em inteligência e planejamento estratégico. Ele argumenta que o parlamento e as demais autoridades precisam atuar de forma coordenada para proteger a vida dos agentes que estão na linha de frente do combate ao crime.
20: Delegado Paulo Bilins, que do PL de São Paulo defende o endurecimento das medidas de combate ao crime organizado. Além disso, o deputado apoia a classificação de facções criminosas brasileiras como organizações terroristas.
26: Delegado Paulo Bilinski pede que a segurança pública seja tratada como prioridade e cobra ações mais efetivas no enfrentamento à criminalidade. Ele afirma que é necessário ampliar os mecanismos de combate às facções para garantir mais proteção ao povo brasileiro.
19: Justiça.
20: Tadeu Venere, do PT do Paraná, critica o contexto em que a proposta de redução da maioridade penal volta à pauta da Comissão de Constituição e Justiça. Para ele, o debate está sendo impulsionado para desviar a atenção de outros temas em evidência no cenário nacional.
26: Tadeu Venere também questiona a condução do debate público sobre o assunto e afirma que a discussão tem sido utilizada com objetivos políticos. Segundo o deputado, é necessário analisar com cautela as motivações que cercam a retomada da discussão dessa pauta.
20: Dandara, do PT de Minas Gerais, repudia a proposta que reduz a maioridade penal no Brasil. A deputada argumenta que o sistema prisional brasileiro possui altos índices de reincidência e funciona como um espaço de fortalecimento de facções criminosas.
26: Para Dandara, o avanço do país depende da ampliação de oportunidades para a juventude e do fortalecimento de legislações protetivas, como a criminalização da misoginia. Ela afirma que o ódio e o preconceito direcionados contra as mulheres são a raiz do feminicídio.
20: Júlio César Ribeiro, do Republicanos do Distrito Federal, defende o equilíbrio nos debates sobre a violência de gênero. O parlamentar reitera seu compromisso com a proteção das mulheres, mas levanta preocupação com a criação de tipos penais de interpretação subjetiva.
26: Júlio César Ribeiro alerta que conceitos amplos de identidade de gênero trazem insegurança jurídica e colocam em risco garantias constitucionais, como as liberdades de expressão e religiosa. No entendimento dele, divergências filosóficas, biológicas ou religiosas não podem ser criminalizadas.
20: Termina agora o Jornal Câmara dos Deputados, produzido pela Rádio Câmara, com trabalhos técnicos de Everson Oreni e apresentação de Márcio Aquilissardi e José Carlos Andrade. Uma ótima noite para você.
26: Boa noite, a Voz do Brasil volta amanhã.
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1: 11:42.
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1: Lindos demais.

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1: E pra você não esquecer, é melhor do aqui. Não tá dando certo, vamos terminar. Vem aqui em casa suas coisas buscar. Aproveita e traz as minhas que ficaram aí também.

0: esquecer.
1: Pra você não esquecer.
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0: Chega pra cá, Jorge Matheus!
1: Chega aí, Sorocaba!
2: Ô, Fernando Sorocaba!
1: Como é que vocês estão?
0: E aí, meu irmão?

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1: Bruno Rosa, Leite Romário.
2: Cerveja e Socorro, meu amigo. Essa é pra sofrer, viu?

0: 4 e 10.
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4: Vai ter azar igual esse caboclo que eu nunca vi, viu?

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Alô, Luiz Fernando, bom dia. Deus abençoe nossa quarta, é isso aí. Deus abençoe nossa quarta. Alô, bem. Paulo Lima, lá em Floripa. Bom dia, Paulo. Obrigado aí pela companhia, pela sintonia. Aí, Luiz Fernando, já preparou aquele mate especial. Sorvendo, tranquilo, se preparando para mais um dia. É isso aí. 5:22.

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6: Em São Joaquim, 5:25. 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Então, um abraço aí. Toninho, ô Toninho, bom dia, meu amigo. Manda um porca véia, ofereço para todo o pessoal do transporte. Ah, seja um abençoado para todos, amém? Fui que tá gelado. Tá certo, tá certo. Vamos que vamos, um pouquinho chega essa música, Toninho. Obrigado pela companhia, pela sintonia. Bom trabalho.

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1: Cinco e 34 em São Joaquim. Informativo jornalístico. Agro brasileiro enfrenta ciclo mais desafiador dos últimos anos. Matéria que nos chega com Bruno Moreira.
2: O agronegócio brasileiro bate recordes de produção, como os 350 milhões de toneladas de grãos na safra passada. Só que, ao mesmo tempo, enfrenta um cenário cada vez mais desafiador quando o assunto é rentabilidade. O momento requer atenção do produtor com a gestão de riscos, que é o tema da nova trilha da Academia Agro do Itaú BBA, plataforma gratuita de ensino à distância para clientes e não clientes. O atual cenário passa por uma combinação de fatores, como destaca o consultor agro do Itaú BBA, Nilson Silva.
3: Os preços das commodities caíram dos picos de 2021 e 2022, quando a soja chegou perto dos R$200 a saca. Hoje a gente opera num patamar bem mais baixo. Ao mesmo tempo, o custo de produção continuou subindo. Fertilizante, defensivo, frete, semente, tudo mais caro. E aí entra o terceiro fator, que é o que mais pesa no dia a dia, o custo do dinheiro. A Selic chegou a 15% ao ano. Ficou nesse patamar quase um ano inteiro e só agora começou a recuar. O reflexo disso bateu direto no crédito rural.
2: Além disso, tem o fator clima, que passou a trazer impactos frequentes. Nilson reforça que o produtor precisa lidar simultaneamente com riscos variados. Tomar decisões de forma emocional pode aumentar ainda mais a exposição.
3: Pega o caso da comercialização da soja. O produtor que não faz gestão de risco espera a colheita para vender. Se o preço subiu, comemora. Se caiu, lamenta. Ele está na prática apostando. Já o produtor que faz gestão, trava parte da produção antecipadamente, usa contrato a termo, opera em bolsa, contrata proteção de preço mínimo. Ele não vai pegar o pico do mercado, mas também não quebra no vale. Gerir risco não é fugir do risco. É escolher conscientemente quais riscos vale a pena correr.
2: A Academia Agro do Itaú BBA contempla conteúdos sobre gestão financeira, crédito, derivativos e mercado para apoiar produtores rurais. A nova trilha sobre gestão de riscos já está disponível na plataforma. 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Produção e reportagem, Bruno Moreira.
1: Em São Joaquim, 5:37. Mais notícias você confere no próximo bloco.
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8h40, ouvimos com o Grupo Carqueja Andejo. Ô, Valdeci, bom dia, Valdeci, bom dia, tudo certo, tranquilo. Obrigado pela companhia, pela sintonia, pessoal do jeito de trabalho, pra mim. O João Labanca, ô, tio João, bom dia. Tudo certo? Muito frio, tá com muito frio hoje também, é? Tá se queixando ontem. Ah, tá. O rigor do inverno e do frio atrapalha a lida. É, não é simples não, né, João? Não é simples. Mas nós aguentamos firme, não dá nada. Grande abraço. Pessoal do dia pro amigo aí. 104.1 Nevasca FM, aqui, batendo estrelas.

0: hora certa. 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

0: Na Nevasca, 5h50. Informativo jornalístico. Finanças. Brasil tem mais cartões de crédito superando população brasileira.
1: De acordo com o Banco Central, o Brasil contabilizou aproximadamente 243 milhões de cartões de crédito no primeiro semestre de 2025, número que ultrapassa o total da população do país, que é cerca de 213 milhões de habitantes. De acordo com a DM, Grupo de Serviços Financeiros, mais de 68% dos consumidores utilizam essa forma de pagamento para as compras e mais de 69% optam pelo parcelamento. Lucas Capel, especialista em economia e representante do CRAMG, Conselho Regional de Administração de Minas Gerais, em Uberaba, ressalta em que momento o uso do cartão de crédito passa a representar um risco para a saúde financeira.
2: A oferta de crédito no mercado, ela é tão grande, né, em algumas situações, que as pessoas têm 2, 3, 5 cartões de crédito. O cartão de crédito é uma ferramenta. Se for utilizada da maneira correta, ele com certeza vai representar um benefício para a saúde financeira da pessoa ou da empresa. Mas se ele for utilizado de maneira equivocada, ou seja, pagando-se atrasado, parcelando contas recorrentes, como por exemplo, supermercado, combustível, dentre outras. Então, isso prejudica.
1: Compras por impulso que fogem do planejamento financeiro do mês e que geralmente estão associadas a itens de desejo, como vestuário, smartphones, podem gerar um impacto ainda mais negativo no uso do crédito. Para o especialista em economia, o parcelamento exige atenção para que os valores somados não ultrapassem a capacidade de quitar as dívidas.
2: Um dos grandes erros realizados por essas pessoas que parcelam é se esquecer que no mês seguinte você tem que pagar esse parcelamento. E que, vamos supor, se você dividir uma determinada despesa em 10 vezes, durante 10 meses você está comprometido com aquela dívida. E que isso precisa ser medido e calculado, inclusive em termos imprevistos. E esse, infelizmente, é um erro muito comum, né, de se esquecer desse comprometimento de renda a médio e longo prazo. Então, isso prejudica.
1: Para que o uso do cartão de crédito seja feito de forma consciente, é recomendável sempre uma análise dos gastos para que, assim, não haja riscos das dívidas se tornarem uma bola de neve. 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Produção e reportagem, Priscila Mendes.
0: Cinco e 53. Mais notícias, mais informativos você confere no próximo bloco.
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0: hora certa, 5h58. Ouvimos com Porca Véia, Gaiteiro por Demais. Alô, Dona Francisca, lá em Santa Luzia, lá no Maranhão, curtindo a gente cedinho, obrigado pela companhia, pela sintonia. Tempo, temperatura, ó, Dona Francisca, bem diferente do Maranhão, com toda certeza, né? Ah, nós estamos aqui com, vamos atualizando, vamos atualizar, 3 graus de temperatura, temos que aponta nos nossos estúdios, aí fora, a sensação bem menor. Mas estamos aí, então, com 3 graus de temperatura apontando em nossos estúdios. A umidade relativa do ar em 92%, vento soprando a 3 quilômetros horários.
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0: Muito bem. Tempo, temperatura, é com Ronaldo Coutinho do Prado. Ronaldo, tempo para São Joaquim, para a nossa região, o clima, né? Como vai se comportar nessas próximas horas? Bom dia.
2: Bom dia. O dia começa frio na nossa região, nas baixadas entre 0 e menos 3, no alto entre 0 e 3, 1 e 4, e geada em vários pontos. À tarde não passa muito aí dos 13, 16, 12, 15 graus, vai ser um dia assim frio, porque vai ter aumento de nuvens, mas a chance de chuva na maior parte é pequena. Talvez alguma coisinha na direção de Lages, Otacílio, Correia, Bocaina, ao norte de Urupema, ao norte de Urubici, até pode ter final do dia à noite. Mantém a tendência de chuva e períodos bons de melhora na quinta, de manhã dificilmente, mais à tarde e noite. Sexta também não dá para descartar alguma chuva e a temperatura se mantém baixa nesses dias. Na sexta noite esfria e sábado e domingo volta a ter frio com condição de geada e temperatura negativa. Está indicando um reforço forte de frio, de maneira que teremos uma queda muito forte e temperaturas bem baixas com geada forte a severa ali entre segunda, terça, quarta e quinta. Vamos ver se vai manter ou não. Da Climaterra, Ronaldo Coutinho.
0: Ok, Ronaldo, obrigado pelos informativos. Até um próximo contato. Conferimos a previsão do tempo em São Joaquim, pontualmente 6 da manhã.
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0: Em São Joaquim, 6:03. 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

0: Nevasca 6:12. Dentro dos informativos jornalísticos, você confere os indicadores agropecuários.
1: Indicadores agropecuários, com Diego Brião. Soja.
2: Os contratos futuros de soja com vencimento em julho registraram queda nos Estados Unidos na terça-feira. Na Bolsa de Chicago, a cotação era de US$ 11,13 por bushel ao final do dia. Valor no mercado físico, no Brasil, por saca de 60 quilos. Estado do Mato Grosso, cidade de Rondonópolis, R$ 117,40. Paraná, Marechal Cândido Rondon, R$ 112. Bahia, Luiz Eduardo Magalhães, R$ 113. E Rio Grande do Sul, não metou. R$ 114 por saca de 60 quilos.
1: Milho.
2: Valores no mercado físico, por saca de 60 quilos. Paraná, Marechal Cândido Rondon, R$ 51. Valor em estabilidade na comparação com a cotação anterior. Mato Grosso, Rondonópolis, R$ 48,60. Também em estabilidade. E Goiás, Rio Verde, R$ 51 em elevação.
1: Boi gordo.
2: Em São Paulo, na B3, os contratos com vencimento em junho eram negociados ao final da terça a R$ 348,50 por arroba. Houve queda de 1,13% no dia. Boi à vista, Mato Grosso, Cuiabá, R$ 338,50 por arroba.
1: Café.
2: Os contratos futuros de café arábica, com entrega prevista para julho, terminaram a terça-feira em Nova York, nos Estados Unidos, em queda. A cotação era, ao final do dia, de R$ 1.674,65 por saca de 60 quilos. No Brasil, na B3, os contratos futuros de café arábica, com entrega prevista para setembro, apresentaram queda, com cotação de US$ 289,25 por saca de 60 quilos. Valor no mercado físico do café arábica tipo 6 por saca de 60 quilos. Minas Gerais, Varginha, R$ 1.490. Bahia, região oeste, R$ 1.335. E São Paulo, Franca, R$ 1.480.
1: Algodão.
2: Valor do algodão em pluma por arroba. Mato Grosso, Sorriso, R$ 130,63. Valor em queda na comparação com a cotação anterior. E Bahia, região oeste, R$ 133,67. Em elevação.
1: Trigo.
2: Valor no mercado físico do trigo por saca de 60 quilos. Paraná, Marechal Cândido Rondon, R$ 70 em estabilidade. E Rio Grande do Sul, Júlio de Castilhos, R$ 69,50, também em estabilidade.
1: Arroz.
2: Valores no mercado físico, Bahia, região oeste, R$ 74 por saca de 60 quilos, em estabilidade, e Rio Grande do Sul, média estadual, R$ 59 por saca de 50 quilos, também em estabilidade.
1: Indicadores agropecuários com Diego Brião, produção, Agência Rádio Web.
0: Em São Joaquim, 6:15. 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

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Na sua presença, meu sangue quente de farrapo se faz manso caudal. Entrego-lhe minha alma, afoita de alcançar lonjuras e abrir cancha em busca do destino. 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

cerca o Senhor da estância. 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Maria, Mãe de Deus e Mãe de todos nós, roga pela querência e pelos gaudérios que aqui moram, nesta hora e no instante da última.

0: Você está conferindo o programa Batendo Estrivo nesta manhã. Esta manhã de quarta-feira. É isso aí. 10 de junho de 2026. Bom dia, onde quer que você esteja, onde quer que esteja chegando a nossa comunicação. Meu amigo Aurélio Chaves, bom dia, tudo certo, tudo bem?
1: Bom dia, meu amigo Aguinaldo, como é que tá lindo aí, tudo certo?
0: Graças a Deus.
1: Um bom dia pra ti aí.
0: Amém.
1: Manda pra nós a Castelhana aí.
0: Opa.
1: Fica com Deus, se cuida, tudo de bom.
0: Valeu, valeu, valeu. Amém, você também, meu irmão. Obrigado. Aurélio Chaves, nós vamos curtir aí a Casteliana. Pipia, bom dia, Pipia. Bom Jardim, muito frio aí, Pipia.
2: Bom dia, meu amigo Aguinaldo Pinto, e direto de Bom Jardim da Serra, Aguinaldo, hoje vamos de tropeiro velho, oferecendo para todo o pessoal de Bom Jardim, todo o aqui, especialmente para você, especialmente para todo o pessoal que sai cedo com ele, maçã, com friozinho desse, que aqui acho que deu uma jardinha. E direto de Bom Jardim da Serra, Pia falando câmbio e desvigo.
0: Acelerado hoje, bebê. É. Ah, tá certo. Tu acredita que deu uma jadinha? Deu, sim. Deu. Alguns pontos ele não aparece, não amanhece, né? Tá bem estranho. Mas tá frio. Mudou bastante. Hora certa, 6:24.

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2: Tempo e temperatura.
3: 3 graus de temperatura, umidade relativa do ar em 92%, vento soprando a 3 quilômetros horários.
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3: 6:27. 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

Ana Vasca, 140. Conferimos com Vomir Martins, de Campeiro a Cantador. Alô, meu amigo Toninho, lá do Lava Tudo. Ô, Toninho, bom e abençoado dia pro amigo, pra ti também, né? Abençoado dia pra você e pra tua família, hein? Abençoada quarta-feira. Alô, Cláudio Almeida. Ô, Cláudio Almeida, tudo tranquilo, tudo bem? Então tá bom, sempre ligadinho na Nevasca. Aí então, registrando a sua participação. Obrigado pela companhia, pela sintonia. Mauro Goulart, bom dia, tudo certo? Que bom. Romário Serralheiro, vizinho de Romário. Obrigado aí na Nevasca. Curte, depois nós vamos trazer uma dos Bertus, aquelas nossas lá, tio Romário. Lembração de Romário, bem à frente dele tem um vizinho ali. É, o tio Mauro. Ô, Mauro. Tudo certo, tudo bem? E bom, tá se preparando para mais um dia, você já não está na lida, né? Com certeza já está aí, você não dá barba. Outro que não dá barda também é o Antério Santos. Bom dia, meu amigo Antério Santos. Vamos pegar que tá na hora. Ah, olha aí, ó. Chegou a tradicional canequinha azul. Cafezinho preto pra acordar. Hoje a colherinha cabinha azul. Aquela outra lá, ele acho que perdeu, não arrumou mais ali, né? Tranquilo. Mas tá registrado. E aonde está a caneca? No cantinho da chapa, com certeza, né? Aquele fogo a mil pelo Brasil ali para não perder a quentura. Ô, Antério, obrigado pela companhia, pela sintonia. É esse partilhar desses momentos, é muito importante, né? Isso aproxima, o rádio é isso, é a linguagem direta, aproximar o ouvinte com o programa, né? Interagir, esse é o poder e a magia do rádio. 104.1 Nevasca FM. Programa Batendo Estrevo, bom dia.

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12: Hora certa. 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
2: Em São Joaquim, 6h47. 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

0: São Joaquim, 6:55 no ar, os informativos jornalísticos. Você confere agora o Giro Rural.
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2: Eu sou Humberto Ferretti e esse é o Giro Rural. Depois de encolher no ciclo 24-25, a produção de feijão vai diminuir de novo na safra 25-26. A Conab fala em uma queda de 6% da área de cultivo para 2.500.000 hectares. Já o rendimento esperado é 1% maior, na casa de 1.100 quilos. O resultado será uma produção de 2.900.000 toneladas, queda de 5%. Isso na soma de todas as colheitas, já que o feijão é considerado uma cultura de ciclo curto e de todas as variedades. O preço do boi gordo voltou a subir. Nos primeiros dias de junho, a arroba foi negociada a R$ 353,00 no indicador CPEA Esalq, R$ 4,00 a mais que no fechamento de maio, quando as cotações ficaram em R$ 349,00. As últimas semanas foram marcadas por uma queda de braço entre compradores e vendedores. A oferta de animais para abate ficou acima da demanda em algumas praças, enquanto as vendas internacionais firmes ajudaram a sustentar o preço do boi gordo. Após cair 13,5% em maio, o preço da laranja para a indústria recuou mais 13,5% nos primeiros dias de junho. Balanço do CPEA indica que a caixa é vendida a R$ 24,00. O setor está em alerta quanto à demanda por suco fora do país, que é baixa, com impacto nas exportações principalmente para a Europa. Tanto que o bloco está perto de perder para os Estados Unidos o posto de maior comprador do suco de laranja brasileiro.
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0: Hora certa, 6:57. 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

0: Em São Joaquim, 7:01. Rui Carlos Ávila, bem pilchado. Participações, vamos lá. Chegando aqui o tio Celso, falou de Santa Paula. Ô tio Celso, bom dia, tudo bem? Bom dia, tio Guilherme, toca aí com os Bertucci. Que linda minha terra, pra curtir. Pra Celso, Santa Paulina, vamos curtir. Essa é pra lá pro tio, pro Romário, né? Também. E eu vou curtir essa aí também, gosto. Puxa, linda essa música aí. Mas chegando aqui, Alexandre Melo, lá do fundo do Butiá. Bom dia, amigo Aguinaldo, bom dia, bom dia. Hoje vamos ouvir um pito. Bora trabalhar com um sorriso no rosto, com certeza. Pois tenho uma galera que fica deitada na minha cama quentinha, esperando que eu garanta o futuro para eles. É bem assim. É bem nesse modelo. É, então aí, descansando, curtindo. A princesa aqui, em um outro momento, um pouco mais sério, em outro aqui com um sorriso largo, né? Só analisando. Papai, cuida de nós. É assim, Alexandre Melo, lá do fundo do Butiá. Grande abraço. Obrigado pela companhia. Um abraço para você e tua família. Luiz Fernando mandando um vídeo aqui especial. Ah, tá.
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0: Para aí. gravou. Tá certo. O pessoal manda assim, a chamada prova social, ô Luiz. É a prova social. Está curtindo a Rádio Nevasco. Obrigado pela companhia, pela sintonia. E já indo pra Lida, né? Já tá ali no volante, tá indo pra Lida. Um abençoado dia de trabalho. Chegando, quem mais aqui? Lá do Santa Paulina, o Luciano Pereira. Ô, Luciano Pereira, bom dia.
2: Tchuguinha, nós passando, deixa um grande abraço pra minha família, tio, tia. Mandar um abraço pro Douglas no sítio, o TT, todo no sítio, o Jean no sítio. Estão aí preparando as barrocas pra tirar uma leitinha, preparando os alazão pra saltar pro campo. Aí atrás do Izibu.
0: Eita!
2: Bom dia!
0: Ilala, valeu, Luciano! Grande abraço! Vasconcelos, obrigado pela companhia, pela sintonia! 7:03 em São Joaquim.
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0: Tempo, temperatura. Bom, vamos conferindo. Mudou nada, e 3 graus, temperatura, umidade relativa do ar em 90%, vento sobrando a 3 quilômetros horários. E vamos até o Clima Terra, conversar aí com o Ronaldo Coutinho e saber como se comporta o tempo aí nessas próximas horas aqui para São Joaquim e região. Ronaldo, bom dia.
4: Bom dia. O dia começa frio na nossa região, nas baixadas entre 0 e menos 3, no alto entre 0 e 3, 1 e 4, e geada em vários pontos. À tarde não passa muito aí dos 13, 16, 12, 15 graus, vai ser um dia assim frio porque vai ter aumento de nuvens, mas a chance de chuva na maior parte é pequena. Talvez alguma coisinha na direção de Lages, Otacílio, Correia, Bocaina, ao norte de Urupema, ao norte de Urubici, até pode ter final do dia à noite. Mantém a tendência de chuva e períodos bons de melhora na quinta, de manhã dificilmente, mais à tarde e noite. Sexta também não dá para descartar alguma chuva e a temperatura se mantém baixa nesses dias. Na sexta noite esfria e sábado e domingo volta a ter frio com condição de geada e temperatura negativa. Está indicando um reforço forte de frio, de maneira que teremos uma queda muito forte e temperaturas bem baixas com geada forte a severa ali entre segunda, terça, quarta e quinta. Vamos ver se vai manter ou não. Da Climaterra, Ronaldo Coutinho.
0: Pois então, Coutinho, obrigado pelos informativos e até um próximo contato. Conferimos a previsão do tempo. Em São Joaquim, 7:05.
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0: Em São Joaquim, 7:09. 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
1: Em São Joaquim, 7:15. Nos informativos jornalísticos, você confere agora o comentário do dia com Alexandre Garcia. Bom dia.
2: Bom dia. Pesquisa de opinião mostra majoritariamente 47% de pesquisados dizendo que a corrupção aumentou no governo Lula. Tudo depende do exemplo que vem de cima. Quando se vê contratos com Vorcaro no Poder Judiciário, quando se vê desvios de verbas, de emendas no Legislativo, quando se vê o presidente da República dando maus exemplos, que mal fazem roubar um celular se é só para tomar uma cervejinha, isso estimula as pessoas comuns que já têm uma tendência, que têm uma falha de caráter, a querer tirar a sua parte também. Então vejam só agora, o que aconteceu de ontem para hoje. Em Palmas, a Polícia Federal pegou um funcionário de banco que falsificava dados cadastrais, principalmente no crédito rural, inventava propriedades de fazendas, condições aptas a receber crédito e tinha, assim, empréstimos a rodo para aquela turminha, né? A polícia agiu ontem, houve um bloqueio de 147 milhões, quase isso. Bom, enquanto isso, lá em São Paulo se descobre que o sujeito foi, agora ele é advogado, ele foi estagiar, né, num Ministério Público Estadual para saber das coisas e passar para o PCC. E o investigador-chefe da Polícia Civil também passava informações para o PCC. E tinha um policial civil que foi afastado, que sequestrava pessoas envolvidas no narcotráfico para extorquir o chefão delas. Incrível. Incrível como isso está infiltrado dentro do Estado brasileiro. Outro caso, no Ceará, a Polícia Federal está apurando fraudes em 5 prefeituras. São 29 milhões de fraudes usando para outros meios as emendas. Em Minas Gerais tem um desembargador que está agora, o Conselho Nacional de Justiça está processando, abriu um processo administrativo disciplinar. É aquele que absolveu um traficante de 35 anos que vivia com uma menina de 12 anos. Ele tinha sido condenado, ele é a mãe da menina, ele absolveu. Depois o Ministério Público entrou com um recurso e ele voltou atrás. Mas aí se descobriu, na hora que apareceu o nome dele, o seu Lavar, Majid Lavar, está afastado desde fevereiro. Começaram a aparecer queixas de, parece cenas de horror, né? É uma coisa incrível. Queixas de assédio sexual. Quando ele era juiz em Betim, quando era juiz em Ouro Preto. Ou seja, no currículo dele começou a aparecer gente de assédio sexual, de agressões sexuais. E o sujeito chegou a desembargador. Já tem outro aí, fazia quadrilha em Mato Grosso do Sul. Há investigações, aparece o nome, depois o nome desaparece no Conselho, no Superior Tribunal de Justiça. E está lá a briga de juiz, desembargador, achando que ganha pouco, porque só ganha 1 milhão, ou ganha 140 mil, sendo que o máximo que está escrito na Constituição, sinto muito, então mudemos a Constituição. Mas se a própria Justiça desobedece a Constituição, que força terá a Constituição? E é bom que a gente saiba que sem Constituição, que essa é a lei maior, as leis menores serão igualmente enfraquecidas. E aí o que vai vigorar é a lei das selvas. Por falar em lei das selvas, né, já se falou aqui de soberania, espera-se que o governo americano pegue os integrantes das organizações criminosas brasileiras que estão refugiados aí no exterior. E mostre que a intenção é essa, né? É desbaratar, coisa que o governo brasileiro não fez, né, nessas últimas décadas, e deixou que aumentasse o poder e o poder sobre território brasileiro, né, entrando na soberania nacional. É o que eu tenho dito, os perigos para a soberania não vêm de fora, vêm aqui de dentro mesmo. De Brasília, Alexandre Garcia.
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16: 4 graus, temperatura, umidade relativa do ar em 89%, vento soprando a 3 quilômetros horários.
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16: Em São Joaquim, 7:26. 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

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Trazendo promoções sensacionais para você. 7:40, bom dia.

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12: 7h44.

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Alô, Marianinha. Alô, Mariana. Tudo tranquilo, tudo bem? Sódia, seu Rogério. Padilha, bom? Então tá joia. Vamos curtir músicas, vamos lá. 7h45 em São Joaquim. Bom dia.

7h53 em São Joaquim. Bom dia pra Claudineia Oliveira. Obrigado pela companhia, pela sintonia. E nós vamos aqui encerrando mais uma edição do programa Batendo e Servo, deixando todos um forte abraço. Obrigado pela companhia, pela sintonia. E até amanhã, se Deus quiser, a partir das 7 horas da manhã. Em instantes, tem show da manhã com Will Andrade. É, fique ligado aí na promoção da Nevasca, promoção especial do Dia dos Namorados. 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Vale a pena? Se vale, com certeza. E com Deus, estando com Deus, o coração, o resto a gente conquista com ele. Tchau, tchau.

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2: Tudo isso e muito mais, minha galera lindíssima, a partir de agora aqui no Show da Manhã, até o meio-dia, tocando muita música boa, tem fofoca dos famosos, tem aquele prêmio bacana rolando pra você toda a sua quarta-feira, tem previsões do Zodico, enfim, uma programação completa te esperando. E pra você que tá sintonizado aí no 104,1 nessa manhã gelada de quarta-feira, dia 10 de junho de 2026, hoje celebra-se o dia da artilharia, também dia da língua portuguesa, dia da raça portuguesa também. Temperatura em São Joaquim nesse momento na casa dos 6 graus, tempo nublado, chuva em 0%, umidade relativa do ar em 87% e ventos a 3 km por hora. Tem promoção do Dia dos Namorados também? Bom, uma programação completa te esperando e te aguardando aqui no 104.1, tá bom? Pra você que tá sintonizado e tá participando com a gente e não mandou seu recado ainda, vai lá no 49991178488, manda nome completo e bairro porque tem presentão pra você, tem o tema do dia, é aquela programação diferenciada e completíssima da Nevasca FM. Eu sou o Will Andrade e até o meio-dia tô junto contigo aqui na Nevasca, começando com Hugo Guilherme, Wesley Safadão, Mentirosa, agora 8:05, ótimo dia pra você.

0: 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Áries, de 21 de março a 19 de abril.
1: Atenção, Áries, um assunto de moradia, patrimônio ou combinação de família poderá precisar de definição. Vênus e Júpiter manterão um clima de carinho e um ambiente harmonioso. Saturno cobrará responsabilidades nas escolhas pessoais. Reencontros à vista.
0: Touro, de 20 de abril a 20 de maio.
1: Atenção pra você de Touro. Pese bem as palavras em uma mensagem ou conversa delicada com um irmão, vizinho ou colega próximo. Marte, em seu signo, dará coragem para dizer o que pensa. Só tome cuidado com o tom áspero demais. Aposte na empatia para firmar bons acordos.
0: Gêmeos, de 21 de maio a 20 de junho.
1: Atenção, Gêmeos, assuntos financeiros pedirão reflexões. O dia favorecerá reajuste de salário, proposta ou orçamento. Com o sol em seu signo, você estará brilhante. Posicionamento firme em negociações dará ótimos resultados. Faça contas, avalie seus custos.
0: Câncer, de 21 de junho a 22 de julho.
1: Atenção para você de Câncer, o dia trará reflexões importantes sobre o futuro e a carreira. Determine planos de longo prazo, fortaleça sua marca e imagem profissional. Vênus e Júpiter destacarão sua elegância, carisma e brilhantismo. Reconhecimento pela frente, Câncer. Daqui a pouquinho tem mais horóscopo para você.
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Guilherme, quando as bocas já se conhecem aqui no Show da Manhã, 8h22, iniciando a nossa programação, sempre com as melhores músicas, tem também os melhores prêmios pra você. Você sabia? Pois é, tem de presentão nessa manhã de quarta-feira, 2 hambúrgueres do chefe com refri lá do David Ney's Hamburgueria, hein? É uma delícia, é um espetáculo e você

0: entre 0 e 3, 1 e 4 e geada em vários pontos. À tarde não passa muito aí dos 13, 16, 12, 15 graus, vai ser um dia assim frio porque vai ter aumento de nuvens, mas a chance de chuva na maior parte é pequena. Talvez alguma coisinha na direção de Lages, Otacílio, Correia, Bocaina, ao norte de Urupema, ao norte de Urubici, até pode ter final do dia à noite. Mantém a tendência de chuva e períodos bons de melhora na quinta, de manhã dificilmente, mais à tarde e noite. Sexta também não dá para descartar alguma chuva e a temperatura se mantém baixa nesses dias. Na sexta noite esfria e sábado e domingo volta a ter frio com condição de geada e temperatura negativa. Está indicando um reforço forte de frio, de maneira que teremos uma queda muito forte e temperaturas bem baixas com geada forte a severa ali entre segunda, terça, quarta e quinta. Vamos ver se vai manter ou não. Da Climaterra, Ronaldo Coutinho.
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0: Rádio FM, esse é Fred e Fabrício. Te amar é meu talento aqui no show da manhã, 8h33, chegando mais previsões do Zodíaco.
1: Horóscopo do dia. Leão. De 23 de julho a 22 de agosto.
0: Um pouco de interiorização antes dos compromissos agendados iluminará os próximos passos. Apoio de alguém querido dará a sensação de acolhimento e de segurança. Conte com proteção espiritual. A fé moverá montanhas. Novas amizades no radar, Leão.
1: Virgem, de 23 de agosto a 22 de setembro.
0: Diálogos francos com amizades e grupos aprofundarão vínculos. Pois é, conexões com pessoas de fora fortalecerão seus desejos de mudança. Você poderá inovar o trabalho e subir um patamar na carreira, Virgem.
1: Horóscopo do dia. Libra, de 23 de setembro a 22 de outubro.
0: A relação com o sócio entrará na pauta de hoje. Uma definição profissional ou um acordo de parceria poderá exigir mais atitude e determinação. Mostre segurança sem perder a diplomacia. Amplie conexões profissionais, Libra.
1: Escorpião, de 23 de outubro a 21 de novembro.
0: Revise a documentação e confirme prazos antes de fechar qualquer compromisso de longo prazo hoje. Saturno pedirá cuidado com a rotina e a saúde. Respeite os sinais do corpo. Uma boa orientação virá de quem tem mais estrada. Poder de influência em alto, Escorpião. E daqui a pouquinho tem mais horóscopo pra você.
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Zé Jorge Mateus tocando pra você aqui no Show da Manhã com medida certa. Medida certa, perfeita, impecável. É tendo você sintonizado aqui no 104.1 e participando com a gente, hein? Lá no 499-91-17-84-88. Manda nome completo e bairro. Tem de presentão aqueles dois hambúrgueres do chefe do David Inês e Hamburgueria, mais refrigerante, pra aproveitar o friozinho, né? Pra você, se quiser comer lá também, ou se eventualmente quiser pedir pelo delivery também, né? Coisa boa pra poder comer em casa. Só a Nevasca FM e o David Inês pra te dar essa oportunidade nessa quarta-feira. Faltando 16 minutinhos aí para as 9 horas da manhã, já tá participando? Já mandou seu recado? Não esquece, manda nome completo e bairro pra poder participar.

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11: Tempo em São Joaquim nublado, temperatura nesse momento na casa dos 7 graus, umidade relativa do ar em 83%.
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0: Eu Vasco FM, esse é Edson e Hudson. Quem me viu, quem me vê.
1: Horóscopo do dia. Sagitário, de 22 de novembro a 21 de dezembro.
0: Avalie uma oportunidade de negócio. O dia trará reflexões importantes sobre a vida e o caminho e caminhos a seguir. Valerá diminuir idealizações e pensar com calma nos custos e prazos de um novo projeto. No amor, clima quente, Sagitário. Descubra segredos e revele os desejos.
1: Capricórnio, de 22 de dezembro a 19 de janeiro.
0: O par, sócio ou cliente poderá querer alinhar expectativas hoje. Valerá dizer o que pensa com clareza e ouvir com atenção. Uma conversa franca colocará a parceria em outro patamar. Vênus e Júpiter manterão a harmonia e carinho nas relações próximas, mesmo os assuntos mais sérios serão abordados com suavidade e ternura. Cuide da família, Capricórnio.
1: Aquário, de 20 de janeiro a 18 de fevereiro.
0: Resolva o essencial do trabalho sem se sobrecarregar e dê atenção ao corpo e à saúde. Pois é, Plutão, que seguirá retrógrado e seu signo cobrará revisão de conceitos e reformulações da vida. Sucesso para você, Aquário.
1: Peixes, de 19 de fevereiro a 20 de março.
0: Peixes, depois do calor de ontem, o coração pedirá serenidade para as decisões sérias hoje. Conte com modalidade e tome iniciativas para movimentar as comunicações, os contatos e agilizar resultados financeiros. Saturno cobrará respeito aos limites do orçamento, Peixes. Lembrando que o nosso horóscopo retorna amanhã, entre as 8 e as 9 horas da manhã.
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0: que? Fala pra mim, vai.
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Música FM, esse é Kaique Felipe Murilo Rolf, me ama consciente. Aqui no Show da Manhã, 9:02, fechando a primeira hora. Pra você que tá aí do outro lado do rádio, tem de presentão aqueles dois hambúrgueres do David Nez e Hamburgueria. São dois hambúrgueres do chef, mais refrigerante pra você aproveitar nessa quarta-feira, na quinta, na sexta, enfim. Lembrando que são 5 dias úteis pra você pegar, né? Então até no sabadão, no domingão, aí você pode aproveitar lá no David Nez e Hamburgueria. E só mandar nome completo e bairro aqui no nosso WhatsApp, mandando seu bom dia, contando pra nós qual que são suas expectativas essa quarta-feira. Você acha que você gosta mais do friozinho, tá agradecendo por estar mais frio, você gosta mais do verão, tá aí se lamentando porque o tempo tá frio? Conta pra nós. 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

0: É Vasca FM, esse é Victor e Léo, Amor de Alma, com aquele clássico da música sertaneja pra você curtir de montão aqui no Show da Manhã, 9:16, meu povo. Temperatura em São Joaquim nesse momento, na casa dos 7 graus, tempo feio, enferruscado. Subiu a temperatura, subiu um grau, 8 graus agora. Tempo nublado, tempo cinzento, né? Mas olha só, né? Vasca FM tá aqui pra isso, pra agitar o seu dia, pra transformar a sua manhã da melhor forma possível aqui no 104.1. Então aumenta o volume do seu rádio, tem muita coisa bacana ainda pra você ouvir aqui na programação da Nevasca, porque a gente segue até o meio-dia só com as melhores músicas aqui dessa playlist separada especialmente pra você, tá bom? E se você quer participar com a gente, quer colaborar, manda aquele recado, pede aquela música, manda aquele beijo, manda aquele abraço, manda através da sua mensagem de texto, sua mensagem de áudio, eu quero ouvir sua voz aqui na Nevasca, hein? 49991178488, já manda nome completo e bairro pra poder participar aqui do nosso sorteio, que são dois hambúrgueres com refri ali do David Nese Hamburgueria, tá bom? E já responde a nossa enquete do dia. Gente, por falar em comida, falar em friozinho, que dá sempre aquela vontade de comer aquela coisa gostosa, eu quero que você responda lá no nosso WhatsApp. Qual comida que todo mundo ama? Já que hoje é o dia do... Hoje a gente tá falando de hambúrguer, que é o nosso sorteio. Qual comida que todo mundo ama? Calma lá, tem mais coisa aí. Mas você não consegue engolir de jeito nenhum. Você não suporta, não consegue comer de jeito nenhum, hein? Aquela comida, todo mundo gosta. Na sua visão, todo mundo gosta. Enfim, isso, comida, bebida, qualquer coisa, né? Todo mundo gosta. Mas você não consegue gostar de jeito nenhum. Tô te esperando aqui na Nevasca. 49991178488.
1: Aldaí Playboy. 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Eu não me sazio, não, hein?
2: O moleque do City chegou, hein, fio?
1: E aí, Kevin?

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1: Aí, Júnior, o que será que tinha naquele áudio, hein, meu irmão?
2: César, eu também quero saber, velho.

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0: 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Olha só, pra que gastar?
1: Pra que gastar?
0: Pode participar junto com a Nevasca FM aqui. Inclusive, daqui a pouquinho eu vou estar falando a dica, tá? Mas já teve na manhã, na parte da manhã ali com o Aguinaldo, no Batendo Estrivo. 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Enquanto isso, manda mensagem no nosso WhatsApp no 49991178488. Tem os dois hambúrgueres do David Nese. E pra ficar mais fácil ainda, você tem que responder a nossa enquete. Adilson Alves, qual comida que todo mundo ama, comida ou bebida que todo mundo ama, mas você não consegue engolir de jeito nenhum? Tem uma em mente aí? Aquela comida que todo mundo gosta. Sabe que todo mundo gosta, mas tu não come de jeito nenhum. Eu não é bem todo mundo, mas eu tenho uma que eu não como de jeito nenhum, que é o fígado de... Fígado de gado. De frango, do fígado de que... Olha, seja do bicho que quiser. Fígado pra mim não tem vez, de jeito nenhum, pelo amor de Deus. Enquanto o Adilson pensa, vamos dar um abraço pra essa galera que tá aqui na sintonia da Nevasca FM. O Luiz Valdeci, ele tá aqui com a gente participando, dizendo que foi contemplado aí com Vale Gás na segunda-feira. Bom, vou passar aqui pra nossa direção, Valdeci, depois a gente entra em contato contigo, tá? Com a gente participando a Franciele Gomes, pedindo pra ouvir a música Guerra Fria do Sorriso Maroto. Será que temos na programação, coordenador artístico? E quer concorrer aos hambúrgueres também do David Nese Hamburgueria? É a Franciele Gomes que está curtindo a Nevasca FM no bairro Boa Vista. Uma ótima quarta-feira abençoada para todos nós e pra você também, tá? O André Nari Pereira da Silva, do bairro São José, tá aqui com a gente. A Tainara da Silva Ribeiro, do bairro Jardim Bandeira, também quer participar do sorteio. Vamos lá, manda abraço pra Andréia Gabriele, lá do povoado Chapada Bonita, tá aqui com a gente querendo participar do sorteio e pedir pra ouvir uma música Agradeço, a música Anestesiado com Murilo Ruffi. Vai curtir sem dúvida nenhuma, hein? E se você ainda não participou, não esquece, responda, qual comida que todo mundo ama, mas você não consegue engolir de jeito nenhum?
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5: 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Bom dia.

0: Clássica FM, esse é Israel e Rodolfo, greve de beijo aqui no Show da Manhã. E tá chegando os aniversariantes do dia. Vamos dar os parabéns pra essa galera que tá fazendo aniversário.
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0: Parabéns, parabéns, parabéns para quem está de aniversário no mundo das celebridades famosas. Pois é, Laerte Coutinho, cantunista brasileiro, nascido em São Paulo no ano de 1951. Também Miley Cristi, atriz brasileira, nascida em São Paulo no ano de 1971 também. Deixa eu ver quem mais está de aniversário. São esses do mundo dos famosos e dos nossos ouvintes também. Um abraço bem especial e parabéns para Yasmin Ribeiro Birque, também para Gabriela Birque, que está comemorando mais um ano de vida, e para o Felipe Souza, também de aniversário hoje. Se você está completando mais um ano de vida, manda seu recadinho no nosso WhatsApp no 49991178488, que a gente vai mandar os parabéns pra você, tá bom?
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0: Vasca FM, se Ferrugem, Casa do Amor, aqui no Show da Manhã, faltando 20 minutinhos para as 10 horas da manhã, gente. Já tá participando, já mandou seu recado no nosso WhatsApp. Tem de apresentar pra você aqueles dois hambúrgueres do David Inês Hamburgueria, mais refri de 600ml, hein? Não vai deixar passar a oportunidade. 49991178488 e já responde a nossa enquete do dia. Qual comida ou bebida que todo mundo ama, mas você não consegue engolir de jeito nenhum? Manda nome completo e bairro que já fica mais fácil de participar do sorteio, tá bom? Tivemos um pequeno atraso aqui com o tempo de oração, mas vai chegando agora na Nevasca FM, tempo de oração com o Diácono Cid. Bom dia.
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2: Bom dia a todos os nossos irmãos e irmãs. Programa Tempo de Oração nessa quarta-feira, levando a todos a palavra de Deus, o Santo Evangelho. Fazei-me conhecer a vossa estrada, vossa verdade me oriente e me conduza. Assim, diante da palavra de Deus, queremos acompanhar o Evangelho de São Mateus, no capítulo 5, versículo 17 a 19. O Senhor esteja convosco, Ele está no meio de nós. Proclamação do Evangelho de Jesus Cristo, segundo São Mateus. Glória a vós, Senhor. Naquele tempo, disse Jesus a seus discípulos: não penseis que vim abolir a lei e os profetas. Não vim para abolir, mas para dar-lhes pleno cumprimento. Em verdade, eu vos digo, antes que o céu e a terra deixem de existir, nenhuma só letra ou vírgula serão tiradas da lei sem que tudo se cumpra. Portanto, quem desobedecer a um só desses mandamentos, por menor que seja, e ensinar os outros a fazer o mesmo, será considerado o menor no reino dos céus. Porém, quem os praticar e ensinar será considerado grande no reino dos céus. Palavra da salvação. Glória a vós, Senhor. A palavra que nos foi dirigida através do Evangelho vem nos afirmar a grandeza que Jesus dá à lei e aos profetas. Jesus não veio abolir, não veio tirar essas palavras, esses profetas, das suas escrituras, dos seus ensinamentos. Ele veio para dar, como disse, pleno cumprimento em tudo aquilo que está sendo dito pelos profetas, tudo aquilo que está sendo lido e apreciado também nas escrituras. Jesus quer que seja cumprido tudo aquilo que é para cada um de nós, através dos seus mandamentos, dos seus ensinamentos, um momento de encontro com Deus, encontro com os irmãos. Jesus quer que a lei seja cumprida, mas quer que também cada um de nós faça desta palavra, desses seus ensinamentos, dos seus mandamentos, um encontro pessoal com Jesus Cristo, o nosso Senhor. Para isso, é unidos na palavra de lei, é unidos na palavra que vem através da lei de Deus, que devemos nos manifestar, seguir, honrar essa palavra, colocando-a em prática perante a nossa vida, a nossa existência, os nossos irmãos. Assim, a lei não deve ser posta de lado. Ao contrário, Jesus nos afirma que ele veio para dar pleno cumprimento, veio dar sentido na lei. O direcionamento aos apóstolos para o qual foi criada. O Antigo Testamento aposta para que Jesus, o nosso Senhor, para que Cristo nos leve sempre à plenitude através da sua palavra, dos seus ensinamentos. Ouvindo a palavra de Deus, queremos também assim buscar sempre esse conhecimento, buscando os seus ensinamentos, mas vivenciá-lo a cada dia em nosso coração. Jesus nos dá a lei, nos dá os mandamentos e nós devemos cumpri-lo de acordo com aquilo que Jesus nos passa e nos ensina. Assim queremos, através dessa palavra que ouvimos, nos colocar sempre nessa presença amorosa de Deus, o nosso Pai, para vivenciarmos os seus ensinamentos, fortalecendo o nosso conhecimento com a fé e trazendo sempre presente os mandamentos da lei de Deus, os profetas que também fazem com que essa lei seja colocada para cada um de nós, seja colocada para o seguimento, obediência e também orientação para a nossa vida espiritual, a nossa vida na terra, chegando à plenitude um dia no reino dos céus. Que assim seja. Amém. Queremos, ao encerrar esse programa, pedir a bênção de Deus, a proteção divina, para que possamos, através dos seus ensinamentos, também levar e ensinar aos outros aquilo que Jesus nos ensina, aquilo que Jesus quer que seja também levado aos nossos irmãos, para que possamos ser grandes no reino de Deus. O Senhor esteja convosco, Ele está no meio de nós. Que desça sobre nós e permaneça sempre a bênção do Deus Todo-Poderoso, Pai, Filho e Espírito Santo. Amém. Bom dia a todos, fiquem com Deus.

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15: Nevasca FM, 9, faltando para as 10. Bom dia!

Clássica FM tem sucesso de Ícaro e Gilmar Voltável aqui no Show da Manhã, 10 horas em ponto. Excelente quarta-feira pra você. Excelente dia. Por mais que tá fechado, tá enferruscado, solzinho, não tá com previsão de dar as caras. Vamos aproveitar de montão, aumenta o volume. Aí, pra você que tá na sintonia da Nevasca, já conta pra nós de onde você tá curtindo a nossa programação, de onde você tá ouvindo. O 104,1 tá por casa, tá no trabalho. Temperatura tá subindo gradativamente, hein? Agora já tá na casa dos 9 graus, umidade relativa do ar em 74% e ventos a 3 quilômetros por hora. 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Daqui a pouquinho, próximo ao meio-dia, eu vou falar mais uma dica, tá bom? Foi falado ontem pela manhã, foi falado no Show da Tarde, foi falado no Sul Canta, foi falado hoje no Batendo Estrivo, e agora no Show da Manhã, mais uma dica pra você, e tem que ir lá no nosso Instagram, não vai deixar passar essa oportunidade, tá bom? E pra quem tá aqui no 104.1, já pode mandar recado também no nosso WhatsApp, mandando o nome completo e bairro, porque vai estar participando, vai estar concorrendo a 2 hambúrgueres do chefe e mais refri ali do David Nese Hamburgueria. E já aproveita, responde a nossa enquete do dia aqui, gente. Qual comida ou bebida que todo mundo ama? Aquela coisa que todo mundo gosta de comer, todo mundo gosta de beber, mas você não consegue engolir de jeito nenhum. Você não consegue comer aquela... Olha, não vai. Eu já dei uma sugestão aqui, hein? Eu não suporto bife de fígado, gente. Não consigo, hein? E olha que eu sei que muita gente gosta. Eu já tava vendo algumas respostas aqui, já vamos lá no nosso WhatsApp, ver quem é que tá com a gente participando. A Maiane de Andrade da Silva, que mora no bairro Jardim Bandeira, ela tá pedindo pra participar do sorteio. Ela disse que a comida que eu vejo que todo mundo gosta, que eu não consigo comer de jeito nenhum, é a galinha caipira. Olha só, gente, ela falou que não vai galinha caipira. Que interessante, hein? Eu particularmente gosto, né? Ela é uma carninha um pouco mais firme, tem que fazer na panela de pressão ali, mas ela não suporta galinha caipira de jeito nenhum. Quem tá aqui com a gente é a Simone. Bom dia, Simone, que é o signo. Qual o signo? Deixa eu ver aqui. Signo de aquário, já te mando aí, tá bom? Obrigado pela sintonia, ótimo dia pra você. A Daniela Nunes, do bairro Nossa Senhora Aparecida, tá com a gente por aqui. Ela diz que ela não gosta de comer bucho. Gente, eu adoro bucho. Tá aí, eu não gosto de bife de fígado e gosto de bucho, né? Que situação, mas eu adoro bucho também, né? A Daniela Nunes, do bairro Nossa Senhora Aparecida, abração pra você, obrigado pela sintonia. A Rita Aparecida de Souza, lá do painel, tá aqui na sintonia da Nevasca, um abraço pra todo mundo aí do painel. Ela disse: o que eu não como de jeito nenhum é um macarrão, isso? Melhor, camarão. Ela não come camarão de jeito nenhum. Olha, aí até então só estão acertando. Eu particularmente gosto de tudo que estão falando aí ainda, hein? Obrigado pela sintonia, tá? E se você ainda não participou, corre participar, hein? 49-991-17-84-88.

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2: Nevasca FM 107, bom dia. Essa é a Nevasca FM, esse é o show da manhã pra você nessa quarta-feira. A voz da comunidade, começando com Murilo Huff, anestesiado aqui no show da manhã.

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2: Nós vamos poder dormir na praça.

0: Olha, Vasco FM tem esse clássico da música sertaneja com o embaixador Gustavo Lima e Bruno Marrone. Nem dormindo eu consigo te esquecer aqui na nossa programação. 10h21, gente. Uma excelente manhã de quarta-feira pra você. Quero que você participe, mande seu recado no nosso WhatsApp e responda a nossa enquete. Cacá, olha só a nossa enquete de hoje. Qual comida que todo mundo ama, mas você não consegue engolir de jeito nenhum, Cacá?
1: Ai, olha, Will. Parando pra pensar, sim... Não lembro.
0: Eu dei o exemplo que eu não suporto bife de fígado. Não como de jeito
1: Sério?
0: Nenhum.
1: Sério, eu adoro.
0: Não gosto de jeito nenhum. Mas teve gente que já mandou aqui pra
1: buchada.
0: Nós. Buchada.
1: Buchada,
0: pois é.
1: Tem um monte de gente que ama buchada.
0: Eu amo buchada, olha só.
1: E eu não suporto nem o cheiro.
0: É, eu amo buchada. Teve gente que mandou que não gosta de galinha caipira, que não gosta de bucho, né? Eu particularmente gosto muito de bucho. Adoro bucho. Eu não, aí é a coisa mais engraçada, né? Eu não como bife de fígado, mas como bucho. Olha só que...
1: Pois é, eu como bife de fígado e não como bucho.
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1: E vamos com informações. Começa amanhã a Copa do Mundo e vai impactar a rotina de trabalho, impactar a produtividade global. Essas são as informações de hoje.
3: A Copa do Mundo está prestes a começar. Nesta quinta-feira, 11 de junho, às 4 da tarde, pelo horário de Brasília, México e África do Sul entram em campo para o jogo de estreia do Mundial. É a primeira das 104 partidas que serão realizadas.

0: realizadas até o dia 19 de julho e que prometem mudar a rotina de milhares de pessoas ao redor do mundo e impactar a produtividade global. De acordo com um levantamento internacional realizado por uma consultoria de gestão de pessoas, o torneio deve mudar o ritmo de trabalho e pode custar cerca de 17 bilhões de dólares em perda de produtividade para as empresas. Isso porque, segundo o estudo que ouviu 8 mil profissionais em 8 países, cerca de um terço dos trabalhadores planeja alterar seus horários por causa dos jogos da competição. Além disso, 14% das pessoas ouvidas confessaram que pretendem assistir aos jogos escondidas durante o expediente. Os Estados Unidos, um dos países sedes dessa Copa, lideram o prejuízo financeiro estimado pela pesquisa e são seguidos pela Alemanha. Como a distração será forte nas próximas semanas por causa dos jogos, especialistas em recursos humanos recomendam que as companhias adotem políticas transparentes de flexibilização de horários e promovam espaços de convivência interna para que os funcionários acompanhem as partidas, sem prejudicar o andamento dos negócios e o atendimento aos clientes. Da Rádio 2, Milena Abreu.
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8: Nevasca FM, 10h35, bom dia. Já tá participando, tem aqueles dois hambúrgueres mais refri lá do David Nese, hein? Não vai deixar passar essa oportunidade. Corre mandar sua mensagem no WhatsApp. A voz da comunidade, começando com Fidume Jeca e Fernando de Sorocaba, cortando as BR.

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5: A colheita começa muito antes de entrar no pomar. 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
10: Nevasca FM 12, faltando para as 11, bom dia. É manhã de quarta-feira e você está sintonizado na Nevasca FM de São Joaquim para o mundo. A voz da comunidade, começando com Léo Foguete, cópia proibida.
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0: Bosca Filme. Tem novidade de Danilo e Davi, não mexe nas minhas gavetas aqui no Show da Manhã. 11 horas em ponto, meu povo. Tá tendo de sorteio pra você aqueles dois hambúrgueres deliciosos ali do David Ney's Hamburgueria, mais refri de 600ml. E tá rolando também a nossa promoção do Dia dos Namorados. Pois é, falta poucos dias para o sorteio da promoção Amor que Vale Prêmio. E já garantiu a sua participação? Ainda não, hein? Vai perder a chance? Continua acompanhando a programação da Nevasca FM, anota as dicas e aumente suas chances de ganhar esse presentão para celebrar o Dia dos Namorados. E claro, também você responda a nossa enquete do dia aqui. Qual comida que todo mundo ama, mas você não consegue engolir de jeito nenhum? Isso, comida, bebida, se eventualmente tem algo que você não gosta. E eu, se tratando de bebida, eu não gosto de suco de maçã, gente. Eu não gosto de suco de maçã. Ai, ai, ai. Não, mas é porque eu realmente não acho que é pro meu paladar. A Indiana Emerich está aqui com a gente. Oi, bom dia, Indiana Emerich, do bairro Madre Paulino. Gostaria de participar do sorteio. Fala, Indiana, tudo bem? Como que você tá? Hein? A comida que eu não comeria de todos, que todos comem, é o sushi. Ah, gente, é uma polêmica. Eu adoro sushi, gente. Vocês não têm noção. Eu sou completamente apaixonado por sushi. A Indiana não come sushi de jeito nenhum. Essa é a mais comum de o pessoal não gostar, né? Sushi é aquela situação, né? É muito uma relação de amor e ódio. Quem gosta, ama. Quem não gosta, odeia, né? O Lucas tá com a gente também. Bom dia, quero participar do sorteio do David Nese. Manda um abraço pro pessoal das empilhadeiras lá na Skill, que estão trabalhando, sintonizado na Nevasca. Fala, rapaziada, tudo certo? O Lucas Oliveira, do bairro Jardim Bandeira, ele falou que pra gente que não gosta de comer bucho. É, o bucho também, aí vai ter bastante de gente que vai mandar que não gosta de comer bucho, né? Isso acontece bastante. Eu particularmente gosto também do tal do bucho. Ah, quem mais tá aqui com a gente? A Pamela Pirando, bairro Madre Paulina. E ela disse que a bebida que ela não bebe de jeito nenhum é Dreyer com coca, bebida horrível. Meu Deus do céu, mas Dreyer com coca, gente do céu. Olha, não tem coisa melhor, hein? Mas é aquela situação. A enquete é exatamente isso, né? Coisa que todo mundo gosta, mas a pessoa não gosta de jeito nenhum. Dreyer com coca vai bem, hein? Nossa, me deu até sede aqui. Ai, meu Deus, essa quarta-feira. Ah, quem mais tá aqui com a gente? Participando também a Carol, a Carla, aliás, melhor dizendo, a Carla Patrícia Bittencourt, lá do bairro Madre Paulina, tá aqui na sintonia da Nevasca, pedindo pra ouvir a música com Marcos e Belucci, Racional, e participando da enquete do dia. Não sou muito enjoada pra comer, não. Ah, ó, a Carla come de tudo, coisa boa, hein? Obrigado pela sintonia, Carla. É, gente assim também, olha, tem que dar os parabéns, porque gente assim... Tem que dar os parabéns, porque eu não sou assim. A Claudinei Oliveira tá aqui na sintonia da Nevasca. Boa sorte pra você, tá, Carla? Obrigado pela sintonia. A Claudinei também tá participando com a gente, desejando um bom dia. O Luiz Antônio, lá do Cedro Urupema, ele mandou pra nós aqui, ó. Pra mim não vai a tal da moranga. Gente, pior que eu também não gosto de moranga. Descobri mais uma, Luiz Antônio. Fez eu lembrar de mais uma comida que eu não gosto. Não gosto em partes, eu só como moranga salgada. Doce eu não gosto. E... A moranga é tão tradicional doce, né? Mas ele mandou pra gente que não gosta da tal da moranga. A Gisele da Rosa, do bairro Madre Paulino, tá aqui com a gente. Ela disse que o que eu não consigo comer de jeito nenhum é cebola de cabeça, gente. Olha só. E todo mundo come cebola de cabeça, né? Eu tenho uma prima também que não come. A minha mãe também não come cebola de cabeça. Mas não sabe fazer comida sem cebola de cabeça. Mas ela não gosta de comer. E se você ainda não participou, corre no 499-917-8488. Participa com a gente. Tô te esperando aqui na Nevasca.
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0: Ronaldo Contido Prado, conta pra nós como que se comporta o tempo hoje, nessa quarta-feira. Bom dia.
2: Bom dia. É, o dia começa frio na nossa região, nas baixadas entre 0 e menos 3, no alto entre 0 e 3, 1 e 4, e geada em vários pontos. À tarde, não passa muito aí dos 13, 16, 12, 15 graus. Vai ser um dia assim frio, porque vai ter aumento de nuvens, mas a chance de chuva na maior parte é pequena. Talvez alguma coisinha na direção de Lages, Otacílio, Correia, Bocaina, ao norte de Urupema, ao norte de Urubici, até pode ter final do dia à noite. Mantém a tendência de chuva e períodos bons de melhora na quinta, de manhã dificilmente, mais à tarde e noite. Sexta também não dá para descartar alguma chuva e a temperatura se mantém baixa nesses dias. Na sexta noite esfria e sábado e domingo volta a ter frio com condição de geada e temperatura negativa. Está indicando um reforço forte de frio, de maneira que teremos uma queda muito forte e temperaturas bem baixas com geada forte a severa ali entre segunda, terça, quarta e quinta. Vamos ver se vai manter ou não. Da Climatera, Ronaldo Coutinho.
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16: Nevasca FM 11:09, bom dia. A sua manhã fica ainda mais especial para você que está conectado no 104.1 da Nevasca. A voz da comunidade, começando com a boiadeira na Castela, novidade aí em lançamento. É que eu não tinha

0: FM sempre toca as melhores músicas pra você. Tem novidade de Panda, Ícaro e Gilmar, Guerra Diária. Aqui no Show da Manhã você sempre confere em primeira mão, em primeiro lugar, os lançamentos do mundo sertanejo, daquela pagodeira de qualidade, enfim, do que tem de mais tocada no meio artístico. Você vai curtir, vai cantar e vai dançar de montão aqui na Nevasca, tá? 499-91-17-84-88. Daqui a pouquinho tá na hora da dica, hein? 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E tem de sorteio pra você também rolando hoje, no Show da Manhã, dois hambúrgueres do David Nese Hamburgueria e mais refri de 600ml. Pra participar, só mandar nome completo e bairro, tá bom? E responde já pra ajudar a nossa enquete do dia, que ajuda se você responder a nossa enquete, ajuda no sorteio, hein? Qual comida ou bebida que todo mundo ama, mas você não consegue engolir de jeito nenhum, você não gosta, mas olha, de jeito maneira. A Maria Jaciane Braga, do bairro Jardim Bandeira, tá com a gente aqui na Sintonia da Nevasca. Deixa eu ver quem mais tá participando. Eu quero participar do sorteio do Amor que Vale Prêmio. Tem que seguir a programação, tá, Maria José? Tem que anotar as dicas e lá no nosso Instagram também, tá bom? Quem mais tá aqui com a gente? Bom dia, eu quero participar do sorteio desses hambúrgueres do David Nese. A Emily Nauana Celani, moro no bairro Ercílio Verde do Amaral e gostaria de ouvir a música Metade da Estrada do Henrique Juliano. Obrigado se for atendido, tá bom? Obrigado pra você também, ótimo dia, tá bom? O Eric Souza Macedo quer participar do sorteio. Ele falou que a comida que todo mundo gosta, menos eu, é carreteiro. Meu Deus do céu, não gosta de carreteiro? Que crime! Que crime! Mas essa é a enquete, né, Will Andrade? É aquela brincadeira, né? A gente ouve, mas não julga, né? Então, ele não gosta de carreteiro, tá no direito dele. Todo mundo gosta, mas menos ele, como diz a mãe dele, né? Ele não é todo mundo também, né? Obrigado, Eric, pela participação, tá? A Gisele da Rosa, do bairro Madre Paulina, ela disse, ela que mandou pra gente que ela não gosta de cebola de cabeça de jeito nenhum. A Roseli Freitas também tá aqui na Sintonia da Nevasca. Obrigado pelo carinho, tá, Roseli? Deixa eu ver quem mais. A Maikele Correia Seifert, do Arvoredo, tá pedindo pra participar do sorteio da hamburgueria David Nese. E ela disse que uma bebida que não me desce é caldo de cana e comida é bucho. O bucho vai ser campeão, sem dúvida nenhuma, né? O que o povo não gosta de bucho, não tá escrito, hein? Caldo de cana é novidade também, hein? Eu gosto de caldo de cana. Quem mais tá aqui na Sintonia da Nevasca?
1: Oi, bom dia. Eu falo do Maranhão.
0: Bom dia.
1: Eu queria saber se vocês... porque eu tô procurando ele.
0: Bom, essas participações, tá, Magnólia? É só a partir do meio-dia, tá bom? E a gente atende a sua participação ali no programa Voz da Cidade. Obrigado pela sintonia. A Sandra Mara Silveira também tá aqui com a gente. Ela diz que a comida que ela não come de jeito nenhum é o sushi. Sushi. Sushi também entra na lista aí de muita gente que gosta, muita gente que não gosta. Faz parte, né? A Rosiclé Oliveira também tá aqui com a gente. Bom dia! Ela quer participar do sorteio do David Nese. A Rosiclé de Oliveira, da localidade do Cruzeiro, e tá aqui na Sintonia da Nevasca. A Leo...

Olá a todos os ouvintes. Confira agora o destaque do SCC10. Na segunda-feira, o Ministério da Saúde anunciou a suspensão temporária da aplicação da vacina contra a dengue, desenvolvida pelo Instituto Butantan. A medida foi tomada após 42 pessoas apresentarem sintomas graves depois de terem sido vacinadas. 3 foram internadas e 2 morreram. Os casos de reação adversa e as mortes estão sendo investigados para saber se há uma relação de fato com a vacina. O Ministério alerta que a suspensão é uma medida de precaução e que as pessoas vacinadas estão protegidas contra a dengue. Todos os detalhes você confere em scc10.com.br. Até a próxima!

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4: Nevasca FM, 11:30. Bom dia. Estamos de volta. Estou esperando a sua participação aqui no Show da Manhã com a irmã da

0: Voz KFM, esse é Corpo e Alma e Marcos Ibelucci, data especial aqui no Show da Manhã. Faltando 19 minutinhos aí para o meio-dia, você tá participando? Olha só, gente, daqui a pouquinho tem sorteio, são aqueles dois hambúrgueres do David Nese Hamburgueria e também mais o refrigerante, hein? E além disso, tem a nossa promoção do Dia dos Namorados também. Daqui a pouquinho eu vou falar a palavra, que é a dica para você anotar e depois ir lá no nosso Instagram e participar, tá bom? E já manda seu recado também, mandando a nossa enquete do dia, respondendo aqui. Qual comida ou bebida que todo mundo ama, mas você não consegue engolir de jeito nenhum, não suporta, não vai de jeito nenhum? Conta pra nós no 49991178488. Mandar um abraço pra dona Ede, pros seus netos que estão aqui visitando a Nevasca FM. Ela que é nossa ouvinte de carteirinha, foi embora pra Porto Alegre, lá pra capital gaúcha, e tá retornando, fazendo aquela visita bem especial, e vem aqui na Rádio Nevasca. Então, um abraço pra senhora, tchau, tchau, pros seus netos, pra toda a sua família, obrigado pelo carinho, tá? Quem tá aqui com a gente participando, a Guilhermina Souza, ela diz que não come língua de boi, não consigo comer de jeito nenhum. Língua de boi, eu gosto também. Meu Deus, olha, eu sou suspeito a falar, mas eu acho que eu só não gosto do fígado mesmo.
1: Bom dia.
0: Bom dia.
1: Deus abençoe vocês. Eu, no meu caso, é a galinha caipira. Tenho, moro no sítio.
0: Mas não gosta.
1: Prefiro vender elas.
0: Tá certo. Né? Ganho um dinheirinho também.
1: Às vezes eles falam, né, um tempero bem safadinha, mas não vai. Deus me livre, se eu chegar a comprar, até no mercado, se eu chegar a comprar uma galinha caipira. Não gosto nem do cheiro dela cozinhando.
0: Meu Deus do céu.
1: Eva Cristiane de Souza, da Invernadinho.
0: Um abraço, Eva, obrigado pelo carinho, obrigado pela sintonia, tá? Bom dia, sobre a enquete de hoje, a maioria das pessoas gosta de comer comida japonesa. Eu não gosto, e gostaria de oferecer uma música para o Celito, qualquer uma, do Henrique, Juliano, Angelita, Camargo. É, comida japonesa também é aquela relação, né? Quem gosta, gosta, quem não gosta, não gosta, e não tem jeito, não tem quem convença. A Lidiana Araújo, do Centro, também tá aqui na sintonia da Nevasca FM. Bom dia, quero participar do sorteio. É o Fábio de Macedo, da Coab 2. Um abraço, tá participando, tá? Obrigado pela sintonia. O Valdeci de Souza, que mora no bairro Santa Paulina, tá aqui com a gente, pedindo pra participar do sorteio, tá participando, tá? Obrigado pela sintonia e boa sorte aí. A Daiane Furtado Ribeiro Nunes, ela disse que sobre a enquete, ela também não gosta de bife de fígado. Achei mais uma aqui que não gosta de bife de fígado. É, junto comigo, tá? Junto comigo, sou um parceiro aí. E pedindo pra ouvir a música Tubarões aqui na programação, ela que é lá da Estância do Meio da Costa da Antonina. Obrigado pela sintonia, um abraço pra todo mundo aí, boa sorte pra ti, tá? A Nair Pereira, bom dia, tudo bem? Sou do bairro Jardim Minuano, quero participar do sorteio do David Nese. Também quero ouvir uma música com Henrique e Juliano, A Maior Saudade. Hoje, Henrique e Juliano, tá na vez aqui, na pedida da galera, né? O Matheus Muniz, da localidade do Três Pedrinhas, também tá aqui na sintonia da Nevasca, pedindo pra participar do sorteio. Deixa eu ver, a Tainara da Silva Ribeiro, do bairro Jardim Bandeira, também tá com a gente. A galera em peso, hein? Bastante de gente participando. E se você ainda não mandou seu recado, corre que dá tempo, tá? Dá tempo ainda. A Vitória Paula Lira, do bairro São José, também tá com a gente, pedindo pra participar do sorteio. A Rosa Pacheco da Rosa, do bairro Jardim Bandeira, também quer levar pra casa esses hambúrgueres. A Andréia Seifert, que mora no bairro Jardim Minuano, também, só na sintonia da Nevasca. O Thiago, do bairro Madre Paulina, tenho 12 anos, e respondendo o tema, não gosto de maionese. Ah, meu Deus do céu. Não, vou até pro break comercial. Como assim, Thiago? Não gosta de maionese? Mas é a maionese, a nossa tradicional, a salada de batata, ou a maionese, o molinho lá? Conta pra nós aí. E se você ainda não respondeu e não participou, corre, corre, corre, que dá tempo.

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3: Nevasca FM 11, faltando para o meio-dia. De volta com muito mais música pra você. Daqui a pouquinho tem sorteio aqui no Show da Manhã. A voz da comunidade. Começando com Edson Hudson, por te amar assim.

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1: Hugo e Guilherme, ao vivo. Essa é mais ou menos assim, ó.

0: com as novidades. Em primeiro lugar aqui pra você tá aí o Guilherme Deslumbrante no Show da Manhã, 11 horas mais 56 minutos. Vamos estar lendo as últimas mensagens de quem tá participando com a gente no nosso WhatsApp. A Angelita, que mora no bairro Jardim Minuano, ela diz que não suporta comer sushi. Respondendo a nossa enquete, o Maicon Elisandro Pereira do bairro Nossa Senhora Aparecida tá aqui na sintonia da Nevasca participando. A Vitória Feld do bairro Madre Paulina tá pedindo pra participar do sorteio. Ela diz que a comida que ela não gosta de jeito nenhum é pudim. Meu Deus, e bebida, água com gás. Adeus do céu, a mulher não gosta de pudim. Não julgo, porque por um certo tempo eu também não gostava de pudim. Passei a gostar agora, depois que eu fiquei gordinho. Quem mais tá com a gente é a Rosângela de Souza Santos, do bairro Santa Paulina. Ela disse que tava curtindo aí, ouvindo Eu Te Amo com a música Bailaço. Pegou carona nessa, né? Quem mais tá aqui com a gente? Bom dia, eu quero participar do sorteio dos hambúrgueres. A Franciele, ela disse, a Franciele Sesconeto, do bairro Bela Vista. Ela falou que ela não come bucho e sushi e não toma caldo de cana. O sushi e o bucho são os campeões da edição de hoje, sem dúvida nenhuma. O Luciano do Três Pedrinhas tá com a gente por aqui, participando também. Mandar um abraço pro João Paulo Barbosa da Maceno das Palmas também, tá aqui com a gente, mandando aquele recado bem bacana, desejando um bom dia pra todo mundo. A Maria Genoveva da Silva, que mora no bairro Jardim Minuano, também tá aqui com a gente. Um abração pra você. Deixa eu ver quem mais. O Luiz Antônio lá do Cedro do Pema, né? Ele já tinha falado que não come moranga, tal da moranga. Não gosta de jeito nenhum. A Jussara Aparecida Nunes, ela diz que o famoso bucho, né? Não come de jeito nenhum a famosa dobradinha. A Jussara tá aqui na sintonia. Um abração pra você. A Silvina Padilha Araújo, do Boava, ela diz que não gosta de peixe. Meu Deus, não gosto de peixe. Opa, tudo bem? O Júnior Lima Ribeiro, do bairro Minuano, ele disse que ele não gosta do tempero da salsa. A salsinha, o tempero. Ô, louco, essa é nova, hein? Essa é nova, obrigado pela sintonia, boa sorte.
1: Bom dia, tudo
0: certo? Bom dia, tudo certo.
1: Pires aqui na Fazenda do Sossego.
0: Já fala, Marco.
1: Já mudança em rumo a Caxias do Sul. Vou morar em Caxias do Sul, mas vou escutar a Nevasca.
0: Opa, agora todo sim, já ia cobrar.
1: De manhã antes de trabalhar.
0: Coisa boa.
1: Vou escutar a Nevasca. Um grande abraço pra você aí.
0: Obrigado.
1: E eu não gosto do tal bolinho de arroz.
0: Bolinho de arroz eu também não sou muito fã.
1: Quando eu era criança.
0: Esse eu não sou muito fã também.
1: Não gosto de bolo de arroz. Um grande abraço pra você.
0: Valeu, Marco Pires. Um abraço e boa viagem pra ti, tá? Bom dia, meu nome é Josué Ribeiro Nunes. Moro na Estância do Meio, na Costa da Antonina, e quero participar do sorteio. Sobre a enquete, eu não gosto de comer milho ervilha, mas a minha mãe faz eu comer à força. Ah, que judiaria, meu Deus. Tem que comer sim, é saudável. Tem que participar, tem que comer, tá bom? A Carolina Xavier Lima, do Morro Agudo, ela diz que não gosta de manga, de jeito nenhum quer participar dos prêmios. A Patrícia Mello tá aqui com a gente, mandando mensagem, ela diz que também não gosta de dobradinha, ela que é lá do bairro Jardim Bandeira. Bom, gente, vamos lá, não dá tempo de mais nada. Vamos fazer o sorteio, final do telefone, saiu aqui, mas que rápido o sistema hoje, a internet tá voando. Final do telefone 3551 foi pra onde? 3551 foi pra Eric Souza Macedo. Meus parabéns, ele que respondeu a enquete e disse que ele não gosta de carreteiro. Lembrando, Eric, a nossa equipe vai entrar em contato com você. Tem 3 dias úteis pra vir aqui na Nevasca FM pra retirar o seu voucher de autorização pra poder participar, pra poder pegar o seu prêmio, tá bom? Gente, sobre a promoção do Dia dos Namorados, atenção, atenção, a palavra que você deve anotar agora, junto com todas as outras dicas, e inscrever lá no nosso Instagram, lá no nosso post oficial, é romance. A palavra pra você se inscrever, pra você que tá antenado aí na promoção do Dia dos Namorados, é romance. Tchau, tchau, gente. Eu vou indo nessa. Daqui a pouquinho retorno com o programa Voz da Cidade. E depois a gente retorna também a partir de amanhã, das 8 horas, com o Show da Manhã. Tchau, fui!

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2: Muito bem, nosso boa tarde. Estamos iniciando pela Rádio Nevasca o nosso programa Voz da Cidade, nesta quarta-feira, dia 10 de junho de 2026. Muito boa tarde para você aqui da cidade, muito boa tarde para você lá do interior, aonde quer que esteja chegando o nosso programa Voz da Cidade, o nosso programa líder de audiência, todos os dias aqui pela 104,1. A apresentação é Dilson Alves e também o meu colega Will Andrade. Boa tarde, Will.
3: Boa tarde, Edilson. Boa tarde a todos os nossos ouvintes aqui nos acompanham através do 104.1, iniciando mais uma edição da Voz da Cidade.
2: Muito bem, temperatura agradável aqui em São Joaquim, 12 graus, umidade relativa do ar 67%. Está no ar a partir de agora a Voz da Cidade. E hoje estamos recebendo mais uma vez, pisando em solo joaquinense, o nosso deputado estadual, Lucas Neves, fazendo mais uma vez a visita aqui no nosso programa de hoje, aqui na Voz da Cidade. E claro, e trazendo muitas novidades para nós aqui. Ele está hoje aqui presente aqui em São Joaquim, é o segundo seminário regional sobre o autismo da Serra Catarinense. Passo a palavra para o meu colega Will, que bate aquele papo maravilhoso com o nosso deputado Will, que está mais uma vez aqui em nossos estúdios aqui na Voz da Cidade. Deputado, nosso boa tarde para os nossos ouvintes da Voz da Cidade.
3: Com certeza, deputado, mais uma vez, boa tarde, né? Sempre um prazer receber o senhor tanto aqui na Nevasca FM, já é cidadão joaquinense, né? Está sempre aqui na nossa região e falando sobre um tema muito importante, que é a questão do autismo, né? E o senhor abraçou essa bandeira, abraçou essa causa e vem realizando aí o segundo seminário regional e hoje aqui no nosso município. Então, eu queria cumprimentá-lo e, claro, que o senhor falasse um pouquinho sobre hoje, sobre esse dia, como que está funcionando. Boa tarde.
4: Boa tarde, Will. Boa tarde, Adilson. Todos os ouvintes aqui da Nevasca FM. É uma alegria estar aqui novamente nos microfones desta emissora que há tantos anos presta um serviço através da comunicação aqui em São Joaquim para toda a região. E eu sou cidadão joaquinense de direito, né? Com título que recebi no ano passado da Câmara Municipal. E hoje nós estamos aqui desde muito cedo realizando o nosso seminário, fechando um circuito que nós iniciamos 50 dias atrás com o primeiro, que foi em Lages, quando nós reunimos lá no Centro Serra 5 mil pessoas. Depois nós fomos a Joaçaba, também duplicamos o público em relação ao ano passado. Estivemos em Ibirama, no Alto Vale, e agora fechando esse circuito aqui em São Joaquim, num evento que já é também um grande sucesso, um público maior do que no ano passado. Aproximadamente 1000 pessoas estão conosco ali desde muito cedo no Parque Nacional da Maçã, no Pavilhão da Maçã, neste projeto que nós desenvolvemos desde o começo do nosso mandato. Aqui é o terceiro seminário que nós fazemos, o primeiro foi sobre múltiplas deficiências em parceria com a APAE, e depois nós iniciamos, né, no ano passado, com foco no transtorno do espectro autista. Fizemos o primeiro sobre TEA no ano passado e agora estamos fazendo então o segundo sobre este tema em específico. E trazendo aqui grandes palestrantes, pessoas que vêm para compartilhar o seu conhecimento, compartilhar o seu saber, a sua vivência com os profissionais que ali estão. São profissionais da área da educação, da saúde, assistência social, segurança pública, a comunidade de maneira geral, as famílias atípicas que estão junto com a gente hoje ali, desde cedo, neste projeto que nós desenvolvemos através da Escola do Legislativo, da Assembleia Legislativa, com toda a estrutura da escola aqui hoje à disposição das pessoas, um evento com certificado, um evento com conteúdo realmente consistente que vem ao encontro daquilo que nós desejamos fazer diariamente, que é justamente levar informação para as pessoas e fazer com que essa informação ela gere frutos, né? Fazer com que essa informação promova o respeito, promova a inclusão no dia a dia. Esse é o nosso grande propósito em fazer aqui em São Joaquim, mais uma vez, essa grande mobilização em prol da inclusão.
3: Deputado, e como que é a importância de um seminário como esse, né, para toda a nossa região? Como o senhor falou, hoje tem profissionais da educação que recebem alunos, né, com TEA. Então, qual que é a importância de um seminário como esse, de uma conscientização como essa?
4: Eu acredito muito na formação do profissional e defendo muito que essa formação ela aconteça de uma maneira transversal. É por isso que nos nossos seminários nós fazemos questão de ter a participação de profissionais que atuam na educação, na saúde, na assistência social e em todas as áreas, a comunidade de maneira geral. Porque quando a gente fala de inclusão, a gente está falando da sociedade como um todo. E todos precisam abraçar isso, para que a inclusão ela não seja uma responsabilidade tão somente do professor que está em sala de aula, que recebe aquele aluno neurodivergente, mas que a inclusão seja uma missão de todos nós e que toda a sociedade abrace isso. Que a criança, ao chegar em um ambulatório da saúde, por exemplo, ele seja devidamente acolhido. Que aquela família atípica, ao buscar apoio na assistência social, seja devidamente acolhida. Que os profissionais que atuam em outras áreas saibam o que é o autismo. Como eu devo proceder em relação a uma criança, um adolescente, um adulto autista. Como é que eu posso fazer com que a inclusão aconteça de fato? Porque o autismo, ele precisa ser compreendido. Quem compreende, através da informação, respeita. E quem respeita, inclui. E o nosso movimento, ele é pela inclusão. Ele é também pelo diagnóstico precoce. Ele é também pela oferta de tratamento na rede de saúde para que as nossas crianças e adolescentes possam ter um futuro mais independente à medida que acessam os serviços especializados. O nosso trabalho se dá no apoio às nossas entidades. Nós temos as APAEs de toda a região que estão participando hoje aqui conosco. Eu tenho buscado apoiar as APAEs com recursos para a implantação de salas multissensoriais, como fizemos aqui no ano passado na APAE de São Joaquim, uma sala que já está em funcionamento, auxiliando, sendo uma ferramenta de transformação de neurodesenvolvimento dentro da estrutura da APAE, de desenvolvimento de uma maneira geral para as crianças e adolescentes e adultos que são atendidos ali. Então, muito mais do que a educação, a gente tem buscado tratar desse assunto de uma maneira geral, para que todos compreendam que incluir a Dilson é uma missão de todos.
3: Inclusive, né, deputado, hoje a nossa rede de ensino, de uma forma geral, em todo o estado, em todo o nosso país, não é preparada para receber esses alunos com espectro autista, né? Certo?
4: Nós estamos vivendo um desafio cada vez maior. A incidência do autismo, em virtude dos laudos que vão sendo emitidos e o diagnóstico que vem sendo acelerado, né, no sentido de que mais diagnóstico está sendo feito, vai crescendo também a quantidade de pessoas que estão no espectro de neurodivergente de uma maneira geral. E também cresce a nossa responsabilidade em saber como tratar disso, né, como incluir. É um desafio para todo mundo. É um desafio para quem tem sala de aula, é um desafio para quem está na saúde, na assistência social, é um desafio para as pessoas de maneira geral. E a gente precisa abraçar isso de maneira conjunta e entender que é justamente com momentos como esse que nós estamos tendo hoje a oportunidade de realizar aqui em São Joaquim, esse seminário que vai até o final da tarde, que lança sementes para que tenha continuidade, para que a formação continuada seja algo permanente nas nossas redes municipais, na nossa rede estadual. Eu tenho defendido muito isso. Sou autor da lei do selo Escola Amiga do Autista em Santa Catarina, que já está em vigência e que nós estamos trabalhando agora para que, de fato, a gente consiga desenvolver projetos e ações em toda a rede de educação do nosso estado de Santa Catarina que alcance aquilo que nós desejamos, aquilo que o pai e a mãe que está me ouvindo nesse momento, que é pai e mãe atípico, e que sabe os desafios que enfrenta no dia a dia, tenha tranquilidade ao mandar o seu filho para a escola e sabendo que ele vai ser acolhido, que ele vai ser compreendido e que em qualquer situação a escola estará preparada para dar o melhor encaminhamento possível.
3: Deputado, se tratando sobre essa lei, como que ela funciona hoje na prática?
4: Para que a escola possa ser uma escola amiga do autista, ela precisa desenvolver uma série de ações, como a formação continuada dos profissionais, ter um espaço adequado para que uma criança, no momento de desregulação, ele possa ir para aquela sala e poder regular, poder ficar calmo, né? Então, desenvolver ações internas de combate ao bullying dentro da escola, né? Para que não haja uma discriminação entre os próprios alunos. Então, a lei, ela propõe isso. Ela propõe uma discussão ampla, ela propõe uma formação continuada, disseminação da informação de uma maneira que a gente consiga avançar e tornar os nossos ambientes escolares mais acolhedores, mais inclusivos, né? E também no fortalecimento das nossas instituições especializadas, que é o caso da APAE, que fazem um trabalho que é fantástico, que fazem com pouco, né? E mesmo com pouco nunca deixam de fazer. Então a gente precisa apoiá-los, a gente precisa fazer com que esse trabalho tenha uma continuidade. E é nisso que eu acredito e é para isso que eu trabalho.
3: Adilson?
2: Sem dúvida nenhuma. Agora o senhor falou nas APAES que estão presentes aqui em São Joaquim, né? E tem muitos pais, eu acho, que estão presentes, que têm dúvidas, né, deputado, sobre alguma coisa do seu filho, do seu neto, que deve fazer quando dá crise, né? E lá tem os profissionais para que os pais e os avós ou as pessoas responsáveis pela criança tirem as suas dúvidas. Eu acho que nesse seminário acontece isso, não acontece?
4: Com toda certeza. Ali nós temos profissionais que realmente vivem essa causa, pessoas que têm os seus saberes, que estudaram muito para isso, que convivem diariamente com os desafios do transtorno do espectro autista e que estão ali desde de manhã compartilhando essas informações e interagindo com as pessoas também para que nós possamos agregar conhecimento, e a partir do conhecimento, a gente sabe, o conhecimento ele abre portas, poder possibilitar cada vez mais estruturas em todos os segmentos, seja ela pública ou privada, ambientes que de fato sejam inclusivos. Volto a dizer, a questão da inclusão, Adilson, Will e todos que nos escutam, ela não pode ser um fardo que a gente vai lançar tão somente sobre a educação. Ela precisa ser uma responsabilidade compartilhada por todos, não só do poder público, mas a sociedade também tem o seu papel nessa caminhada. E é isso que a gente vem provocando com os nossos seminários. São quase 10 mil pessoas alcançadas nesses 50 dias em todos os seminários que nós realizamos e que nós estamos fechando esse circuito aqui em São Joaquim. E é essa mensagem que eu tenho levado desde o começo. Nós não podemos fazer com que o seminário tenha fim em si mesmo e não termine no final da tarde de hoje o seminário, mas que ele tenha continuidade dentro de cada família, dentro de cada sala de aula, de cada espaço onde aqueles profissionais que hoje estão ali recebendo conhecimento trabalham no dia a dia e podem, né? Por menor que seja a sua ação, né? Nenhuma ação ela é insignificante. Todas as ações, por menor que seja, indiferente seja ela pequena ou grande, ela é importante no processo da inclusão.
2: Deputado, antes de nós encerrarmos essa visita que o senhor está fazendo aqui na Voz da Cidade, eu ia lhe perguntar em off, mas eu vou perguntar aqui, ao vivo, aqui pela Rádio Nevasca. A APAE aqui de São Joaquim, ela prestava um trabalho maravilhoso, como presta os demais profissionais que lá se encontram, ecoterapia. E devido, eu acho que verbas para manter o profissional através da APAE, foi, conforme chegou essa informação até nós, a APAE no momento não está conseguindo a verba para manter o ecoterapia. E eu, como outros pais, a gente conseguiu pagar, né, particularmente, e é maravilhoso o contato da criança com o cavalo, com o profissional certo, conforme tem aqui em São Joaquim. A possibilidade do deputado nos ajudar nessa área?
4: A ecoterapia, ela é uma atividade essencial no dia a dia. Muitas APAES realizam, AMAs realizam, né? A gente tem buscado apoiar em várias instituições ações como essa. Aqui em São Joaquim nós viabilizamos os recursos para a implantação da sala multissensorial, que já está em funcionamento, né? E toda e qualquer ação que se dá através de fomento, e eu tenho defendido muito isso, de que a gente consiga fazer com que o poder público, de uma maneira geral, entenda a necessidade de ações, a necessidade da formação, que a gente está falando hoje de educação, mas também do atendimento especializado, as terapias, né, o tratamento que é oferecido no dia a dia, ele seja ofertado com maior quantidade para as pessoas, com mais acesso, né? O que a gente não pode aceitar é que uma família, é que uma criança, que um adolescente fique sem ter condições de fazer uma terapia, seja ela qual for, por falta de não ter um financiamento específico para isso. A nossa briga tem sido nesse sentido. Pode ter certeza que nós vamos seguir trabalhando, não só pelo fortalecimento da questão da educação especial em si, da formação, da inclusão, mas também, Adilson, como eu tenho feito, destinado recursos para estruturar, ajudar na estruturação dessas instituições e também na manutenção de atividades que são essenciais para o desenvolvimento das nossas crianças e adolescentes.
2: Muito bem, não sei se o meu colega tem mais alguma pergunta, Will.
3: Acredito que era isso, mas uma vez só reiterar o agradecimento por o senhor sempre estar presente aqui com a Nevasca FM e, claro, deixando o microfone à sua disposição para reforçar o convite, porque como ainda segue durante todo o dia, se eventualmente alguém não estava sabendo do seminário, o senhor fica à vontade aí para convidá-los.
4: Agradeço muito pela oportunidade de estar aqui junto com vocês e convidar, né, as pessoas que se interessam sobre este assunto, que estejam conosco ali até às 16h30, nós estaremos com o seminário no Parque Nacional da Maçã, no Pavilhão da Maçã. Estamos ali com uma grande mobilização, a Escola Legislativa, a Assembleia Legislativa presente aqui em São Joaquim mais uma vez, como fizemos no ano passado. Foi um grande sucesso esse ano, está sendo o maior sucesso ainda e eu estou muito feliz com o resultado e dizer, né, ao povo de São Joaquim que a gente segue trabalhando por São Joaquim, por Bom Jardim, por toda a nossa região, nessa frente que em específico hoje me traz aqui ao município, mas também em outras questões, como a questão da fruticultura, o apoio com recursos que a gente tem viabilizado aqui para o município, para todas as áreas, saúde, educação, infraestrutura e tudo aquilo que é importante no dia a dia, e reforçar mais uma vez nosso compromisso com o povo joaquinense, com o povo de toda a nossa região. Muito obrigado por abrir esse espaço aqui na Voz da Cidade, que Deus abençoe a todos e contem sempre comigo.
2: Deixamos aqui o nosso abraço em nome do grupo SCC, em nome do Dr. Roberto Amaral, do Beto Amaral, e estaremos, conforme o meu colega falou, sempre de portas abertas para recebê-lo. Principalmente o senhor, que sempre esteve presente esses 4 anos que vai se encerrar agora em dezembro, aqui na cidade de São Joaquim, nos ajudando, trazendo recurso principalmente nessa área que o senhor defende muito, né? O autismo. Seja sempre bem-vindo, deputado.
4: Obrigado, Dilson. Obrigado, Will.
2: Vamos seguindo por aqui, então, agora com o comentário do Alexandre Garcia. Alexandre Garcia, bom dia.
1: Bom dia. Pesquisa de opinião mostra majoritariamente 47% de pesquisados dizendo que a corrupção aumentou no governo Lula. Tudo depende do exemplo que vem de cima. Quando se vê contratos com Vorcaro no Poder Judiciário, quando se vê desvios de verbas, de emendas no Legislativo, quando se vê o presidente da República dando maus exemplos, que mal fazem roubar um celular se é só para tomar uma cervejinha, isso estimula as pessoas comuns que já têm uma tendência, que têm uma falha de caráter, a querer tirar a sua parte também. Então vejam só agora, o que aconteceu de ontem para hoje. Em Palmas, a Polícia Federal pegou um funcionário de banco que falsificava dados cadastrais, principalmente no crédito rural, inventava propriedades de fazendas, condições aptas a receber crédito e tinha, assim, empréstimos a rodo para aquela turminha, né? A polícia agiu ontem, houve um bloqueio de 147 milhões, quase isso. Bom, enquanto isso, lá em São Paulo se descobre que o sujeito foi, agora ele é advogado, ele foi estagiar, né, no Ministério Público Estadual para saber das coisas e passar para o PCC. E o investigador-chefe da Polícia Civil também passava informações para o PCC. E tinha um policial civil que foi afastado, que sequestrava pessoas envolvidas no narcotráfico para extorquir o chefão delas. Incrível. Incrível como isso está infiltrado dentro do Estado brasileiro. Outro caso, né? No Ceará, a Polícia Federal está apurando fraudes em 5 prefeituras. Né? São 29 milhões, né, de fraudes usando para outros meios, né, as emendas. Em Minas Gerais tem um desembargador que está agora, o Conselho Nacional de Justiça está processando, abriu um processo administrativo disciplinar. É aquele que absolveu um traficante de 35 anos que vivia com uma menina de 12 anos. Ele tinha sido condenado, ele é a mãe da menina, ele absolveu. Depois o Ministério Público entrou com um recurso e ele voltou atrás. Mas aí se descobriu, na hora que apareceu o nome dele, o seu Lavar, Majid Lavar, está, né, afastado desde fevereiro. Começaram a aparecer queixas de, parece cenas de horror, né? É uma coisa incrível. Queixas de assédio sexual. Quando ele era juiz em Betim, quando era juiz em Ouro Preto. Ou seja, no currículo dele começou a aparecer gente de assédio sexual, de agressões sexuais. E o sujeito chegou a desembargador. Já tem outro aí fazia quadrilha em Mato Grosso do Sul. Há investigações, não, aparece o nome, depois o nome desaparece no Conselho, no Superior Tribunal de Justiça. E está lá a briga de juiz, desembargador, achando que ganha pouco, porque só ganha 1 milhão ou ganha 140 mil, sendo que o máximo que está escrito na Constituição, sinto muito, então mudemos a Constituição. Mas se a própria justiça desobedece a Constituição, que força terá a Constituição? E é bom que a gente saiba que sem Constituição, que essa é a lei maior, as leis menores serão igualmente enfraquecidas. E aí o que vai vigorar é a lei das selvas. Por falar em lei das selvas, né, já se falou aqui de soberania, espera-se que o governo americano pegue os integrantes das organizações criminosas brasileiras que estão refugiados aí no exterior. E mostre que a intenção é essa, né? É desbaratar, coisa que o governo brasileiro não fez, né? Nessas últimas décadas, e deixou que aumentasse o poder e o poder sobre território brasileiro, né? Entrando na soberania nacional. É o que eu tenho dito, os perigos para a soberania não vêm de fora, vêm aqui de dentro mesmo. De Brasília, Alexandre Garcia.
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11: Hora certa. 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
12: 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Boa tarde.
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12: Tudo bem, senhoras e senhores, estamos apresentando a voz da cidade, meio-dia e 29 minutos. Para você que está desempregado, gostaria de arrumar emprego ou contratar alguém para trabalhar para você, ou falar alguma coisa aí da sua rua, do seu bairro, da sua localidade, do seu município, manda sua mensagem para nós no 49 991 17 8488 ou 49 32 33 42 35. Meu colega Will Andrade com as notícias do Brasil e do mundo, é isso, Will? Boa tarde novamente.
13: Boa tarde, Edilson, mais uma vez, começando com as notícias regionais aqui do portal São Joaquim Online. Javalis invadem a SC-114 e assustam, inclusive, os motoristas aqui na Serra Catarinense, entre São Joaquim e Painel.
12: Já houve acidente, né, Will?
13: Já houve acidente,
12: então... esse javali na SC-114, né? Há pouco tempo atrás e agora novamente.
13: Exatamente. Motoristas que trafegam pela SC-114 entre os municípios de São Joaquim e Painel, aqui na Serra Catarinense, têm relatado a presença frequente de javalis atravessando a rodovia. Vídeos compartilhados nas redes sociais mostram grupos de animais cruzando a pista e chamando a atenção.

0: reação de quem passa pelo local. Em uma das gravações, um condutor registra a movimentação dos javalis às margens da estrada e reage com preocupação. Que perigo, comenta enquanto filma os animais próximo à pista. Os relatos nas redes sociais indicam que as travessias ocorrem em diferentes pontos do trecho, especialmente durante a noite, nas primeiras horas da manhã, quando a visibilidade é reduzida e o risco de acidentes aumenta. Então, a orientação para os motoristas é redobrar a atenção e reduzir a velocidade em áreas de pouca visibilidade e evitar manobras bruscas para evitar os animais. Especialistas recomendam aguardar que os javalis concluam a travessia antes de seguir viagem. Também não é indicado buzinar, já que o barulho pode estressar os animais e provocar reações imprevisíveis. E se tratando do javali, a gente sabe que é um animal extremamente perigoso. Caso encontre um animal silvestre ferido na rodovia, a recomendação é acionar os órgãos ambientais ou equipes de emergência da região. Com informações aí do portal São Joaquim Online.
1: Tá aí, então, mais uma vez, alerta, né? Isso aí é uma praga, né? Tá cada vez mais e mais aí no nosso município aqui da região sul, né, Will? Agora estão invadindo as BRs aí.
0: Mais com uma... certeza, e principalmente nessa região, né, Adilson? A SC-114, a gente já tem visto aí por vários dias. A incidência de acidentes, então Sim. Sempre é falado, a gente sempre destaca a importância de redobrar a atenção naquele trecho, né, que faz a ligação entre São Joaquim até o município de Lages, e principalmente agora, com esses relatos, já não é o primeiro relato de avistamento na rodovia, né, e são animais de grande porte. Deus o livre, bater que seja 80 km por hora pode causar um acidente gigantesco, imagine a mais de 100 km por hora, né, então é pedido sempre atenção, a cautela para que eventualmente não venha acontecer nenhuma tragédia aí, se tratando dessa praga que é o javalis.
1: Sem dúvida nenhuma. Vamos seguindo?
0: Homem é preso em Lages por descumprir medida protetiva. O suspeito resistiu à abordagem, desacatou PMs e danificou a viatura ainda. A Polícia Militar prendeu um homem em flagrante na manhã desta última quarta-feira, por volta das 8h35, na Avenida Belisário Ramos, no bairro Vila Nova, em Lages. Ele é acusado de descumprimento de medida protetiva de urgência, resistência, desacato, desobediência e dano qualificado ao patrimônio público. A ocorrência teve início após uma mulher acionar as guarnições para informar que seu filho estava no interior da sua residência. Segundo a solicitante, o homem é recém-egresso do sistema prisional e não poderia se aproximar dela devido a uma ordem judicial protetiva em vigor. Aos policiais, a mãe relatou sofrer com um histórico de violência doméstica, agressões e ameaças praticadas pelo aí o cidadão, né, Adilson? Que não dá pra dizer nem que é filho da mulher. Os policiais militares deslocaram-se até o endereço e localizaram o indivíduo. De acordo com o relatório oficial, o homem demonstrou comportamento agressivo durante a abordagem e recusou-se a seguir as ordens legais. Os policiais precisaram utilizar técnicas de contenção física para imobilizá-lo e efetuar a prisão. Mesmo algemado, o suspeito manteve a conduta hostil, proferiu ofensas verbais contra os integrantes da guarnição e desobedeceu aos comandos subsequentes. Durante o deslocamento no compartimento de presos da viatura, o homem causou danos materiais à estrutura do veículo. Devido às escoriações apresentadas pelo próprio detido, a Polícia Militar o encaminhou inicialmente ao Instituto Geral de Perícias, IGP, para a realização do exame de corpo de delito. Na sequência, o envolvimento foi conduzido e apresentado na Delegacia de Polícia Civil, onde ficou à disposição das autoridades para a lavratura dos procedimentos criminais cabíveis.
1: Tá aí, então. Infelizmente, né? Acontece muito, né?
0: O que assusta aqui, Adilson, se tratando desse assunto, desse caso, é que não é uma simples medida protetiva de um marido, de um namorado, mas sim de um filho para com a mãe.
1: De um filho com a mãe, né?
0: Exatamente. Então, olha que ponto chegou.
1: Certo, essa mãe sofreu muito, né?
0: Ela relata ali, né? Que ela sofreu muita violência doméstica e tudo mais. Então, a que ponto chega a situação dessa mãe?
1: Sem dúvida nenhuma, é mais um usuário, né? Usuário de coisas que não devia usar, né?
0: Exatamente, né, Adilson? Infelizmente aí, mas torcer para que agora ele fique de fato preso, né? Porque imagina a situação aí.
1: Sem dúvida nenhuma. Vamos até Brasília agora, Will, com o Paulo Altaran? Vamos lá então com o Paulo Altaran, direto de Brasília.
2: A ministra Estela Aranha pediu vistas e análise da suspensão da pesquisa do Instituto Atlas Listel, que foi tirada de circulação por decisão monocrática do presidente da Corte Eleitoral, ministro Cássio Nunes Marques, e que estava em apreciação pelo plenário do TSE. A defesa do Instituto reclamou da postura da Corte. O advogado Walter Bezerra, que defende o Instituto, reclamou.
3: A representação não aponta uma violação objetiva à legislação eleitoral e à resolução TSE. O que se tem na representação é uma discordância da metodologia com relação ao fato político público e notório.
2: Já a advogada Cláudia Vulcaneri, que defende os interesses do PL que pediu a suspensão da divulgação da pesquisa, sustenta que observações mínimas deixaram de ser feitas já quando do registro da pesquisa.
4: Essa pesquisa não trouxe a íntegra do questionário, porque ela incluiu um vídeo que submeteu aos entrevistados, mas essa mídia não foi anexada, não foi sequer transcrita. Eu não tenho como saber qual foi o vídeo submetido aos entrevistados, porque ele sequer está degravado no pedido de registro de pesquisa. E esse é um vício formal insuperável.
2: O ministro relator Cássio Nunes Marques manteve seu voto pela suspeição do resultado, enquanto o ministro Dias Toffoli questionou apenas se outros resultados irão preceder da intervenção da Corte Eleitoral nos mesmos parâmetros.
5: Nós não estamos a julgar essa pesquisa, ministro Floriano. Essa pesquisa já foi divulgada, 20 dias. Ela já surtiu efeito. E se pesquisa é o retrato de um momento, esse momento já passou. O que nós estamos aqui é a definir quais serão os parâmetros que essa corte vai ter em relação a toda e qualquer pesquisa e a toda qualquer candidato.
2: Por enquanto, o tema está suspenso por conta desta vista concedida à ministra requerente, sem data definida para se voltar a tocar no assunto. A Polícia Federal tende a não aceitar pela segunda vez a delação premiada do ex-banqueiro Daniel Vorcaro. Interlocutores do banqueiro já haviam alertado no começo da semana uma certa má vontade dos agentes federais e da Procuradoria-Geral da República na negociação para o benefício da redução da pena. Mesmo que Vorcaro tenha ampliado e aprofundado a sua proposta de delação, os agentes entendem como insuficientes para que seja configurada pelas autoridades extremamente valiosa sentença, sentenciou o delegado Geral da PF, Andrei Rodrigues.
6: Nós já formalmente indicamos a defesa do investigado de que a primeira versão apresentada não havia interesse para a Polícia Federal, ou seja, um ponto final, não é ficar, como você disse, barganhando, olha, faz isso, faz aquilo que eu aceito, que eu nego. Não, formalmente, fundamentadamente, um documento entregue à defesa, entregue ao ministro relator, dizendo que nós não temos interesse.
2: Daniel Vorcaro não chegou ainda onde as investigações querem. Existem pontos obscuros na reconstrução dos fatos, assim como existem nomes que estão sendo protegidos pelo ex-banqueiro, alegam os agentes federais. Interlocutores sustentam que existem muitos interessados em inviabilizar a delação premiada e que Vorcaro pode estar sendo orientado. A defesa garante que o ex-banqueiro está fornecendo informações importantes sobre o que aconteceu, com detalhes no Banco Master e também as suas relações políticas. A polícia parece saber mais do que o propenso delator. Cerca de 3 mil entidades empresariais de todo o Brasil assinaram uma carta divulgada nesta terça-feira, onde defendem e cobram a aprovação da PEC do trabalho flexível no Senado. O texto do senador Rogério Marinho permite aos empregados escolher entre seguir o regime tradicional da consolidação das leis do trabalho, a CLT, ou aderir a um regime flexível, baseado em horas trabalhadas. Rogério Marinho defende a ideia não como perfeita, mas como uma proposta justa.
7: São 2.420 classificações diferentes de atividades laborais registradas no Ministério do Trabalho. Então a pluralidade, a diversidade, a complexidade do mercado do trabalho não está sendo levada em consideração pelo governo.
2: Para o presidente da Fiesp, Paulo Scaff, a proposta tem fundamentações e atende interesses comuns a patrões e empregados.
8: É garantido os direitos pela CLT, pela Constituição, o teto de horas, a folga semanal, 13º, férias, fundo de garantia, aviso prévio, todos esses direitos ficam garantidos, mas a pessoa tem liberdade de ter a jornada de trabalho que bem entender semanalmente.
2: O setor produtivo, que não esconde a preocupação, monitora o tema que ainda não entrou em pauta no Senado. Os senadores estão apenas conversando. O presidente da CNI, Ricardo Alban, faz um alerta.
9: Nós estamos tornando a relação capital e trabalho uma relação negociável, que possa atender o anseio de quem quer trabalhar mais ou quem quer trabalhar menos.
2: A discussão da proposta está em aberto. Apesar da pressão do Palácio do Planalto pela celeridade, o presidente do Senado, Davi Alcolumbre, pretende reunir os líderes de bancada e ajustar a estratégia de trâmite só na próxima semana. De Brasília, Paulo Otarã.
1: Obrigado pelo comentário do Paulo Otarã aqui diretamente no nosso programa A Voz da Cidade. Agora são 12:40, faltando 20 minutinhos para 13h. Agora vamos com Marcelo Lara.
10: 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Olá, amigos da Rádio Nevasca FM, tudo bem? Uma notícia excelente para celebrar. As exportações brasileiras de aves e suínos bateram um recorde em maio, somando impressionantes 1,3 bilhão de dólares, mesmo em meio a guerras, tensões geopolíticas e barreiras comerciais, né? Segundo os dados divulgados, Santa Catarina tem participação fundamental nesse resultado. Isso demonstra a resiliência, a qualidade e a capacidade de adaptação do nosso agronegócio. Esses números significam mais divisas entrando no país, o que ajuda a equilibrar a balança comercial, gera renda para o produtor, mantém fábricas funcionando em 3 turnos e cria oportunidades no campo. É o fruto de anos de investimento em sanidade, bem-estar animal, rastreabilidade e eficiência produtiva. Mesmo com desafios como o veto europeu, o Brasil segue sendo um dos principais fornecedores de proteína animal de alta qualidade para o mundo. Isso mostra que, quando o setor se une e foca no que sabe fazer de melhor, supera obstáculos externos. E que fica dessa história, né? O produtor brasileiro, quando investe em excelência e trabalha com responsabilidade, consegue vencer barreiras e continuar alimentando o planeta. Parabéns a todos que fazem parte dessa cadeia produtiva vitoriosa, né? 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Marcelo Lara, para a Rádio Nevasca FM.
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1: Muito bem, agora faltando 18 para uma. Ronaldo Coutinho, o tempo como é que fica? Boa tarde, Ronaldo.
12: Boa tarde. É, o tempo segue frio na nossa região. A mínima ficou em Urupema com 1,6 negativo, São Joaquim 1,3, Urubici Bom Jardim 1 e Urubici 0,5 negativo. Tivemos geada, até apareceu ainda. Agora à tarde, máximas aí de 13, 16 graus, uma tarde fria. A chance de chuva é pequena, talvez no finalzinho do dia à noite, e olhe lá, mais ali na direção de Laje, Bocaina, o Tarcílio, acho que boa parte da nossa região passa sem, mas se tiver, mais à noite. Amanhã, de manhã, a chance de chuva é pequena, mais à tarde também. Continua frio, mas menos intenso. Na sexta-feira também tem chance de chuva e esfria bem no final do dia à noite. Pode ter geada no final da noite. Sábado, domingo, tempo bom, com variação de nuvens e sol. Frio de manhã com geada, negativo nas baixadas e não esquenta muito de tarde. E semana que vem, uma semana bem fria. Da Climatea, Ronaldo Coutinho.
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7: Na Nevasca, 12:47, boa tarde.
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7: Muito bem, estamos apresentando a voz da cidade, queremos reforçar, você pode participar mandando a sua mensagem para nós no 49 991 17 8488 ou ainda 49 32 33 42 35, dando a sua opinião aí da sua rua, do seu bairro, da sua localidade, do seu município. Ou você está desempregado, gostaria de arrumar emprego, contratar alguém para trabalhar para você, pode também participar. Quer prestar um elogio, quer falar de alguém que fez uma coisa boa para você ou para sua família também? Você pode fazer isso aqui na Voz da Cidade. Vamos agora com o nosso colega Will Andrade. O presidente voltou atrás na proibição da pesca da tainha. Will, boa tarde novamente. Diz aí para nós.
8: Bom, Adilson, tainha vai parar na mesa dos ministros e Brasília recua sobre a pressão e FPA cobra governo por corte no plano safra. Quando Brasília esquece quem vive do mar. Pois é, a semana começou com revolta no litoral catarinense e termina com um recuo do governo federal. Depois de determinar o encerramento da pesca artesanal da tainha por arrasto de praia, sob a justificativa de que 90% da cota prevista para a safra já havia sido atingido, Brasília enfrentou uma reação que uniu pescadores, prefeitos, parlamentares, governo estadual e comunidades inteiras que dependem da atividade. A mobilização surtiu efeito e o Ministério da Pesca anunciou uma cota adicional para permitir a continuidade da safra. O episódio, porém, deixou marcas. Mais uma vez, trabalhadores do setor pesqueiro reclamam de decisões tomadas longe da realidade de quem vive da atividade que sustenta famílias, movimenta municípios e preserva tradições centenárias do litoral catarinense. Então, a crise começou no domingo, dia 7, quando o Ministério da Pesca anunciou o encerramento da pesca artesanal de arrasto de praia após o atingimento de 90% da cota de 1.332 toneladas estabelecidas para a temporada. A decisão interrompia uma safra que havia começado em maio e que tradicionalmente se estende até o final de julho. A reação foi imediata. O governador Jorginho Melo autorizou o governo de Santa Catarina a ingressar na justiça em defesa dos pescadores artesanais. Ao mesmo tempo, lideranças pesqueiras, prefeitos e secretários municipais começaram uma mobilização que rapidamente ganhou dimensão estadual. Em Bombinhas, representantes dos ranchos de pesca e dos municípios da Associação dos Municípios da Região da Foz do Rio Itajaí, ANFRI, se reuniram para discutir os impactos da medida e elaborar uma carta ao presidente presidente Luiz Inácio Lula da Silva pedindo a revisão da decisão. Inclusive, né, o Lula diz que mandou ministros resolverem o problema da Tainha e anuncia visita a Itajaí no final de junho. Então a conversa abre a suspensão da pesca da Tainha em Santa Catarina, chegou ao presidente Lula do PT. Após a decisão do Ministério da Pesca de aumentar em 20% a cota destinada ao estado nesta terça-feira. Ele gravou um vídeo sobre o assunto ao lado do ex-deputado federal Décio Lima do PT, pré-candidato ao Senado, e da deputada federal Ana Paula Lima, também do Partido dos Trabalhadores. Inclusive foi destacado aqui, é importante dizer ao povo de Santa Catarina que eu fiquei sabendo desse problema da Tainha porque o Décio me ligou, apavorado, porque não tinha chegado a Tainha para o povo de Santa Catarina, que tinha havido muita pesca no Rio Grande do Sul e em algumas regiões de Santa Catarina, mas não tinha chegado numa outra parte de Santa Catarina. Bom, aí a fala do ex-presidente, do então presidente Lula. O presidente brincou com a situação e disse que espera comer uma tainha em visita ao estado, aproveitando o momento para anunciar que virá a Itajaí no dia 26 de junho, participar de uma cerimônia da Marinha do Brasil relacionada ao programa Fragatas Classe Tamandaré. Os navios de guerra de última geração construídos no estado, no estaleiro local. Dia 26, eu estou indo aí em Itajaí para colocar outro barco da Petrobras e uma fragata da Marinha no mar. E aí, peguem uma tainha e me deem de presente. Quero comer uma tainha. A decisão é resultado de uma série de articulações conduzidas por Décio Lima e Ana Paula Lima, que levaram ao presidente a apreensão das comunidades pesqueiras em meio a uma safra histórica da espécie. Nos últimos dias, ambos mantiveram reuniões nos dois ministérios para buscar uma solução técnica para que permitisse a continuidade da atividade, uma das mais tradicionais do Brasil. Então seria basicamente isso, Adilson, o assunto tratando da tainha que revolucionou aí, mudou todo o nosso estado, em especial o litoral, né? Até inclusive o que muitos buscam ainda, e há comentários aí em vários portais de notícias e o próprio governo do estado, é a exclusão dessa cota, né? Porque ela tem uma certa cota de limite de pesca que é permitido por safra da tainha. Então o pessoal quer que exclua essa cota para que eles tenham liberdade de fazer a pesca por arrastro, que é arrastro, que é o tão tradicional.
7: Por rede, né?
8: Isso, há centenas de anos.
7: Arrastam,
8: né,
7: as redes e vão tirando a
8: tainha.
7: Vão
8: puxando ela pra praia, né? Pra que encerre essa cota, né? E não o governo aumente mais 20%, mas sim que ela seja encerrada para que eles possam fazer a pesca aí conforme é feita.
7: E mais do que merecidamente, tinha que acabar com a cota, né? Cota não podia existir na pesca da tainha, porque é uma coisa que tá no mar, que Deus manda, né? Naquela época do ano. Entendeu?
8: E é
7: para
8: Deus,
7: muitos,
8: né,
7: sobreviventes, é uma renda extra para os pescadores, para poder sustentar os seus familiares, né, Will?
8: Exatamente. Imagine se fosse para nós algo semelhante. Temos a nossa maçã e só podemos colher.
7: Justamente.
8: Colher cerca de 60, 70% da produção que é produzida durante todo o ano. E aí?
7: Ótimo exemplo teu. Né? Então, tem uma cota para cada produtor. Não pode colher mais do que certa cota o produtor. E daí?
8: Pois é. Então, assim funciona, né? É assim, algo que é uma vez por ano, é uma safra, né? Então,
7: porque cada pomar,
8: de uma certa forma,
7: você comparou muito bem, cada pomar, Deus manda a safra conforme ele quer, para cada produtor, para colher a sua maçã. Mesma coisa no mar. A época da tainha, Deus manda aquele tanto para os pescadores, né, Will? Então, sim, por que ter cota? Quantas toneladas tem que pescar e o resto daí deixar? Né? Que vê, tu veja bem como é isso aí, tinha que acabar aqui, principalmente aqui no nosso estado de Santa Catarina. Né? Eu acho que, não sei, eu acho que isso aí vai ser votado, né? Na Assembleia, tenho certeza que isso aí vai ser riscado, né?
8: É o que
7: esperamos, né? Esperamos.
8: É o que os produtores da pesca lá de Tainha estão aguardando aí os próximos desdobramentos. E claro, a Nevasca FM vai trazer as informações aqui.
7: Vamos
8: no programa.
7: Vamos ficar acompanhando. E amanhã começa a Copa 2026, a Copa do Mundo 2026, Will.
8: Exatamente, Adilson. Inclusive, o SBT News, ele estreia a programação especial para a Copa do Mundo. A emissora transmitirá as 32 partidas do torneio, incluindo todos os jogos da seleção brasileira. E estreia atrações como Torcida SBT e Balanço da Copa. A espera acabou, né? A partir desta quinta-feira, dia 11, o SBT entra de vez no clima da Copa do Mundo FIFA 2026. Com uma programação especial que combina transmissões ao vivo, programas inéditos, reportagens exclusivas e entradas direto dos Estados Unidos, México e Canadá ao longo de toda a programação. Ao todo, a emissora exibirá 32 partidas do Mundial, incluindo todos os jogos da seleção brasileira. A cobertura começa já no dia da abertura da competição, com a transmissão da cerimônia oficial a partir das 14h30, horário de Brasília. Na sequência, o público acompanha México e África do Sul, confronto que abre o torneio com bola rolando a partir das 16 horas. E a Copa não termina com o apito final. Ainda na noite da estreia, o SBT lança o Balanço da Copa, programa diário comandado por Carol Barcelos e Wallace Neguerê, exibida todos os dias até a grande final do torneio. A atração vai fechar cada noite da competição com informação, análise, debates, convidados especiais e muita resenha sobre os principais acontecimentos dentro e fora dos campos e fora das quatro linhas. Nos dias de jogos da seleção brasileira, a programação esportiva começa ainda mais cedo com a torcida SBT, com a apresentação de Thiago Leifert, que também narrará 22 partidas do Mundial. A atração reúne auditório, convidados especiais, ex-jogadores, influenciadores e nomes do elenco da emissora em um grande esquenta para os confrontos do Brasil. Informação, entretenimento e clima de arquibancada dão o tom do programa, que também contará com entradas ao vivo da equipe de transmissão. Pouco antes de a bola rolar, Galvão Bueno assume os microfones diretamente do palco da partida para conduzir os torcedores à emoção de mais um capítulo da caminhada da seleção em busca do hexacampeonato. O narrador será a voz de 10 jogos da Copa do Mundo, incluindo todos os compromissos do Brasil. Em todos os dias de transmissão, o público também acompanha o Vem Pro Jogo, pré-jogo exibido 30 minutos antes de cada partida, trazendo as últimas notícias, análises, escalações, bastidores e o clima dos estádios para aquecer a torcida antes de a bola rolar. A cobertura da Copa do Mundo FIFA 2026 também estará presente ao longo de toda a programação do SBT, com reportagens especiais, entradas ao vivo e acompanhamentos dos bastidores da competição, levando ao público os principais assuntos que movimentam o maior evento esportivo do planeta. Aos domingos, o SBT Esportes ganha ainda mais espaço na cobertura do Mundial, com histórias marcantes, análises, entrevistas e tudo o que acontece dentro e fora dos gramados. Os primeiros 14 jogos com transmissão do SBT e da EN Esportes já estão definidos e incluem confrontos de grandes seleções, além dos 3 compromissos da seleção brasileira na fase de grupo. Então, no dia 11, às 16 horas, México e África do Sul; dia 12, às 22 horas, Estados Unidos e Paraguai; dia 13, às 19 horas, Brasil e Marrocos, com o primeiro jogo da seleção; às 17 horas, Holanda e Japão; no dia 15, às 19 horas, Arábia Saudita e Uruguai; no dia 16, às 13 horas, França e Senegal; dia 17, às 17 horas, Inglaterra e Croácia; dia 18, às 16 horas, Suíça e Bósnia e Herzegovina; às 21 horas e 30 minutos, Brasil e Haiti; no dia 20, às 17 horas, Alemanha e Costa do Marfim; dia 21, 19 horas, Uruguai e Cabo Verde; dia 22, 14 horas, Argentina e Áustria; dia 23, às 17 horas, Inglaterra e Gana; e dia 24, às 19 horas, Brasil e Escócia. Então, essa é um pouco da programação e, claro, você pode acompanhar tudo através do SBT, Adilson.
7: Tá aí, então, você que está ouvindo a Rádio Nevasca, uma afiliada do SCC, SBT, né? Vamos trazendo todas as informações da Copa, né, Will? Para quem acompanhar também pela Rádio Nevasca, principalmente no dia do jogo do Brasil, né? Então, vamos lá, então, acompanhar aqui pela 104,1, o que vai trazer muita emoção direto da Copa do Mundo 2026, com a narração de Galvão Bueno e toda a sua equipe.

0: Muito bem, agora são 12:59. Antes de encerrarmos, Will, estamos recebendo aqui uma indignação, né? De uma senhora, a Suane, lá do bairro Madre Paulina. É, vamos deixar ela falar então, Will? Vamos lá então? Vamos lá então, vamos abrir o áudio aqui dessa senhora.
1: Bom dia, aqui é a Silvana da Madre Paulina e eu tô aqui mandando esse áudio para mostrar a minha indignação com a Secretaria da Saúde de São Joaquim e o posto central, que me fizeram de boba, eu e a minha filha e mais um monte de pessoa que estava agendado para ir fazer uma cirurgia lá em Campo Belo, onde eu já estava com a cirurgia agendada pro dia 3/6. Acordei 3 horas da manhã para estar lá no frio, na beira da estrada, esperando o carro da saúde. E nada desse carro aparecer, até que uma pessoa foi até lá no posto central pedir informação. E aí nos avisaram com a cara de pau, dizendo que estava cancelado a cirurgia do dia 9/6 até o dia 13/6. Tem aqui um comunicado oficial. Só que a Secretaria da Educação e os responsáveis ali, o posto central, não foram capazes de nos mandar um áudio ou mandar mensagem nos avisando. Até porque a gente não é adivinha e também não tem uma bola de cristal para saber, né? Ficamos sabendo só hoje às 6 horas da manhã. Então eu quero mostrar aqui a minha indignação e saber o que o prefeito está fazendo lá no seu lugar, que não vê o que está acontecendo aí na Secretaria de Educação, na Secretaria da Saúde, nos postos centrais. Será que ele já foi dar uma visitada aí para ver se os funcionários realmente têm capacidade para estar ocupando o lugar que estão ocupando? Porque ninguém é palhaço. Eu posso ser pobre e depender do SUS, mas ninguém é palhaço para acordar 3 horas da manhã para ser avisado só no dia, dizendo que a minha cirurgia foi cancelada, sendo que eu já tinha que o aviso já tinha sido mandado fazia mais de uma semana e ninguém foi capaz de nos avisar. Então eu quero um retorno sobre isso, seu prefeito. Que o senhor é o responsável pela cidade e por todas essas partes públicas aí que a gente precisa, tá? Porque quando é para pedir voto, quando é para vir na casa da gente pedir voto, vocês prometem o mundo e o fundo. E quando a gente precisa, qual é a solução que vocês vão dar?
0: Meu colega Will.
2: Bom, situação bem bem triste, né?
0: Bem Deus? Triste.
2: Bem triste.
0: Nosso prefeito, tenho certeza que está ouvindo o nosso programa, mandar um abraço aí para o nosso prefeito, Dorinho, aqui de São Joaquim. Ele que defendeu e defende, tenho certeza, essa bandeira da saúde, né?
2: Foi secretário de saúde,
0: Foi secretário da saúde.
2: É a pasta dele.
0: É a pasta dele que ele defende de coração, né?
2: Pois é, Deus, a gente vai repassar e, claro, eventualmente, sempre tem alguém da administração que está acompanhando a programação da Nevasca FM, a nossa audiência, se tratando da prefeitura, olha, é sempre muito excelente. Então, provavelmente já deve ter chegado até o Vinícius, né, que é o secretário de saúde. E, claro, a gente vai também encaminhar isso aos órgãos competentes, né, para que eles tenham também a sua posição aí para explicar o que aconteceu. E não é explicar para nós, né, é explicar para essa própria mãe, né? Enfim, essa senhora que, conforme ela relatou ali, já estava tudo certo, tudo marcado. Então ela acordou cedo hoje, conforme o relato dela, para às 6 horas da manhã dessa mesma data ela ser avisada que que havia sido cancelada. Então, falaram que foi colocado foi feita uma portaria, foi divulgado de alguma forma, mas ela não recebeu essa informação. Então, a gente vai repassar aí para a administração municipal também, para que possa ser resolvido, para que não aconteça, né? Não foi algo mais grave, né, Adilson? Mas foi só uma falta de comunicação interna de um trabalho que talvez não tenha sido feito.
0: Ela se expressou aqui na Voz da Cidade, queremos deixar bem claro, porque ela não teve resposta, né? Aonde ela esperava a resposta, não teve. Por isso que ela se expressou aqui, né? Levantou 3 horas da manhã, né, Will? Pra guardar o carro da saúde, e infelizmente não apareceu. Ninguém avisou nada para ela e mais outras pessoas que estavam esperando o carro da saúde.
2: Exatamente. Então, para saber o porquê que não houve essa comunicação prévia, né? E se houve, de que forma que eles fizeram, de que forma que foi passado isso, porque não chegou em quem deveria ter chegado, que era a pessoa afetada na situação conforme que seria ela, que ela relatou aí para nós, né? Que na cabeça dela estava tudo certo, tudo agendado, tudo pronto. Hoje ela se preparou, se programou e acabou aí não recebendo retorno e ficando literalmente no frio na estrada por conta de uma falta de comunicação, né? Que não recebeu o aviso prévio. Então, bom, a gente vai entrar em contato, né, para saber mais aí sobre... inclusive teve mais um ouvinte aqui que acabou de nos mandar mensagem. Isso de estar esperando, eu também estava lá no frio esperando. A Gisele, do bairro Madre Paulina, também. Então teve mais uma que está relatando aqui para nós, que também estava lá esperando o carro da saúde e não recebeu a informação de que tinha sido canceladas essas cirurgias.
0: Queremos levar essas informações ao nosso prefeito aqui de São Joaquim. Se ele quiser se manifestar, estamos à disposição sempre. Nunca negamos, né, Will, o direito de se manifestar sobre o assunto que está em pauta nesse momento, né? E está falando mais, né? Ali, desde as 4 da manhã até as 6 esperando, né?
2: Exatamente. Que situação, né? A gente sabe do nosso clima, sabe do frio. Inclusive, o Ronaldo Coutinho, na própria previsão, disse que hoje foi uma das temperaturas mais baixas. Chegou a 1 grau negativo. Então, por volta desse horário, provavelmente estava essa temperatura. Então, vamos aí deixar o nosso espaço à disposição, tanto para o secretário de saúde, o Vinícius, como também para o prefeito municipal, ou enfim, ou quem da administração que eventualmente queira dar esclarecimentos a essa comunidade, a essas pessoas, né? Em especial, né, Adilson? Essas pessoas, sim, que foram diretamente afetadas aí por esta falta de comunicação.
0: Estaremos sempre aqui, a voz da cidade, a voz do povo. O povo tem voz e vez aqui pela Nevasca FM. Estamos aqui levando o que o povo está passando e que o povo quer falar através da voz da cidade. Não. Jamais a Rádio Nevasca está criticando alguém. Jamais. Só estão usando os microfones porque aqui o povo tem voz e vez para se manifestar, sendo qualquer assunto respeitosamente as pessoas citadas, né, Will?
2: Exatamente, seria isso.
0: Seria isso. Então vamos encerrando o nosso programa de hoje aqui, da Voz da Cidade, e amanhã a gente está de volta aqui a partir do 12:00 com mais um programa Voz da Cidade. 1 hora mais 6 minutos. Tchau, pessoal, se cuidem, até amanhã, se Deus quiser.

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1: Muito bem, estamos retornando agora com o Show da Tarde. Muito boa tarde para você, 1h08. Adilson Alves com vocês até as 16h, com muita música, muitas participações. E hoje, é claro, temos aí 10 litros de combustível para você. É isso mesmo, 10 litros de combustível para você participar. 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Só não esquece de mandar o seu nome completo e aonde você mora para o nosso WhatsApp 49 991 17 8488, e boa sorte para você, porque a Nevasca é a voz da comunidade. Boa tarde!

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0: estamos apresentando o nosso show da tarde. Agora são 1h20, 1h20. Estamos recebendo aqui o Dr. Guilherme, da Oral Unique, trazendo as novidades e, é claro, e falar um pouquinho do primeiro plantão aí, né, que vai acontecer logo agora, no quinta-feira que vem, é isso? É amanhã? Amanhã. Doutor, o nosso boa tarde, seja bem-vindo ao show da tarde.
1: Boa tarde, Adilson.
0: É
1: boa
0: amanhã,
1: tarde,
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1: Sem custo algum, e ainda fizemos a radiografia panorâmica, né, então para um melhor diagnóstico ali na avaliação inicial.
0: Tá bom, então. Obrigado pela sua participação e até a próxima.
1: Até a próxima.
0: 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Agora são 1h22.

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0: nosso show da tarde, agora são 2 horas em ponto. Muito boa tarde pra você, tudo bem? Todos com saúde, graças a Deus? Então vamos lá, né? Pra você que está participando, ainda não está participando, então corre lá e participa. 10 litros de combustível, acelerando com o Auto Posto Portal, com parceria com a Rádio Nevasca. Vai lá, manda seu nome completo, aonde você mora, e boa sorte pra você. Muito obrigado a todos aí pelo carinho, pela companhia. Um abraço aí para minha filha, né, que está ouvindo a Rádio Nevasca, e gostaria de ouvir uma música, nossa preferida sertaneja, com Pedro, Paulo e Alex. Daqui a pouquinho, então, eu rodo pra você, tá bom, filha? Grande abraço aí pra você e pra todos que estão aí com você, pro Moraes, né, que estão ouvindo a Rádio Nevasca nesse momento. Adilson gostaria de participar do sorteio do combustível ali do bairro Jardim Bandeiro. Seu Antônio Arioldo, aquele abraço para o seu Antônio. Então aqui também o Joelson Padilha Lima, do bairro Jardim Bandeira. Ô Joelson, aquele abraço, amigo, tudo de bom pra você. Adilson gostaria de participar, meu nome é Eliana da Luz Santos, moro aqui nas Criúvas. Um abraço, Eliana, tudo de bom pra vocês aí das Criúvas. A dona Wanda Aparecida, também do bairro Jardim Bandeira, está participando. Da localidade Três Pedrinhas, quem está participando é o Matheus Muniz, né, Matheus? Aquele abraço pra vocês aí, muito obrigado pela companhia de sempre. Vamos até o Clima Terra, vamos lá falar com o Ronaldo Coutinho pra saber do tempo, vamos chamar o homem.
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0: Ronaldo Coutinho, agora são 2 horas e 2 minutos, como é que vai ficar o tempo agora à tarde? Boa tarde, Ronaldo.
2: Boa tarde, o tempo segue frio na nossa região. A mínima ficou em Urupema com 1,6 negativo, São Joaquim 1,3, Urubici Bom Jardim 1 e Urubici meio grau negativo. Tivemos geada, até apareceu ainda. Agora à tarde, máximas aí de 13, 16 graus, uma tarde fria. A chance de chuva é pequena, talvez no finalzinho do dia à noite, e olhe lá, mais ali na direção de Laje, Bocaina, Otacílio, acho que boa parte da nossa região passa sem, mas se tiver, mais à noite. Amanhã, de manhã, a chance de chuva é pequena, mas à tarde também. Continua frio, mas menos intenso. Na sexta-feira também tem chance de chuva e esfria bem no final do dia à noite. Pode ter geada no final da noite. Sábado, domingo, tempo bom, com variação de nuvens e sol. Frio de manhã, com geada, negativo nas baixadas e não esquenta muito de tarde. E semana que vem, uma semana bem fria. Da Clima Terra, Ronaldo Coutinho.
0: Tá aí as informações do tempo com Ronaldo Coutinho do Prado, direto do Clima Terra. Previsão do tempo, 2 horas e 3 minutos.
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0: o nosso show da tarde, Gustavo Lima, Murilo Rufi, CEP Novo. 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Muito bem, vamos até Florianópolis agora falar com o nosso colega Cadu Reis, no direto da redação, direto da CAET. Cadu, boa tarde.
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2: Santa Catarina recebe o 91º encontro do Colégio de Presidentes dos Tribunais Regionais Eleitorais a partir desta quarta-feira. O evento nacional em Florianópolis proporciona a troca de experiências entre os líderes da Justiça Eleitoral nos estados em preparação para as eleições 2026. A Universidade do Estado de Santa Catarina promove o evento Fórum das Engenharias 2026 a partir desta quarta-feira no Centro de Ciências Tecnológicas da instituição em Joinville, no norte catarinense. O encontro reúne pesquisadores, estudantes e profissionais da área para palestras, workshops e debates. A Assembleia Legislativa de Santa Catarina realiza o 2º Seminário Transtornos do Desenvolvimento nesta quarta-feira no Parque Nacional da Maçã, em São Joaquim, no Planalto Serrano. 3 palestrantes apresentam no evento experiências sobre diagnóstico precoce, intervenção multidisciplinar e inclusão.
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0: Muito bem, nosso colega Cadu Reis, direto da CAERT de Florianópolis, para o nosso direto da redação.

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0: digital no Parabrisa com Diego Lima aqui na nossa programação do nosso show da tarde. Agora são 2:42 e você já está participando, ainda não? Vai lá e participa no nosso WhatsApp 49 991 17 8488. 10 litros de combustível para você. 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Então vai lá. Não esquece de mandar o seu nome completo e aonde você mora, porque hoje, pode ter certeza, hoje vai ser o seu dia de sorte. O Luciano Pereira, lá do bairro Santa Paulina, também está participando. Um abraço, Luciano. Aquele abraço, tudo de bom para você. Nosso amigo Nires, ali do bairro Bandeira, também está participando. Adenir, né, Nires?
1: Boa tarde, Adilson. Gostaria de participar do sorteio de gasolina aí. Meu nome é Adenir do Santo, moro no Jardim Bandeira, conhecido Nires. E se for atendido, obrigado.
0: Um abraço, amigo. Tudo de bom para você. Muito obrigado pela sua participação. Meu amigo Luciano Pereira, é o Luciano Vasconcelos, é isso?
2: Fala, meu amigo Adilson. Eu também quero participar aí dos 10 litros de combustível do Posto Portal. Quem fala aqui é o seu amigo Luciano. E manda para nós aí. Felipe Durão, viva a vida. Um beijo aí para minha esposa. Ô, minha esposa, é o teu nego. Que Deus abençoe. Quarta-feira abençoada que eu desejo. E muita boa sorte para mim. Ô, Adilson. Eu quero ganhar, exprime aí, cara.
0: Um abraço, amigo. Tudo de bom, Luciano Vasconcelos aí, né? Um grande abraço, amigo. Adilson, quero participar do sorteio do Vale Combustível, Celso Donizete dos Santos, lá do bairro Santa Paulina. Ô, tio Celso, aquele abraço, tudo de bom. Dona Maria Inês, lá do bairro Caiçara, tudo bem? Jardim Caiçara, né, Dona Maria Inês? Aquele abraço pra senhora, boa tarde, Dona Maria Inês.
3: Boa tarde, Adilson, como é que tá?
0: Tudo bem, a senhora?
3: Dona Maria Inês Borges de Oliveira, do bairro Jardim Caiçara, quero participar dos 10 litros do combustível, composto postal, a parceria da Rádio Nevasca. Se eu ser atendido, eu agradeço. Eu quero ganhar esses litros de combustível. Seu Adilson,
0: quem sabe?
3: Fique com Deus aí, você e tua família, e Nossa Senhora da Aparecida, anjinho da guarda. Tudo de bom. Um abração, amigo.
0: Um abraço. Tchau, Dona Marina. Fica com Deus. Obrigado pelas palavras. Boa sorte pra senhora. Adilson, boa tarde, quero participar do sorteio do combustível. É Rosângela Souza Santos, lá do Monte Carlo, né? Do bairro Monte Carlo. Obrigado, amiga. Tudo de bom pra você e boa sorte. Adilson, quero participar do sorteio do combustível. É a Flávia Terezinha da Luz, lá das Criúvas. Um abraço pra vocês aí das Criúvas. 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
2: Tempo e temperatura. Muito bem, temperatura em São Joaquim, 13 graus. Tempo nublado aqui em São Joaquim. Boa tarde.
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2: Na Nevasca, 2:49. 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

0: bem, agora são 3 horas, mais um minutinho, estamos apresentando o nosso Show da Tarde e logo mais tem o sorteio para você aqui no nosso Show da Tarde. Vamos até o Clima Terra novamente, vamos lá falar com o Ronaldo Coutinho, vamos lá saber como é que vai ficar o tempo, né, Ronaldo? Vamos chamar o homem que entende do tempo aí. Mas antes aí, né, é claro...
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0: Ronaldo Coutinho do Prado, e o tempo, como é que fica, Ronaldo? Boa tarde.
2: Boa tarde. É, o tempo segue frio na nossa região. A mínima ficou em Urupema, com 1,6 negativo. São Joaquim, 1,3. Urubici, Bom Jardim, 1. E Urubici, 0,5 negativo. Tivemos geada, até apareceu ainda. Agora à tarde, máximas aí de 13, 16 graus, uma tarde fria. A chance de chuva é pequena, talvez no finalzinho do dia à noite, e olhe lá. Mais ali na direção de Laje, Bocaina, o Tacílio. Acho que boa parte da nossa região passa sem, mas se tiver, mais à noite. Amanhã, de manhã, a chance de chuva é pequena, mais à tarde também. Continua frio, mas menos intenso. Na sexta-feira também tem chance de chuva e esfria bem no final do dia à noite. Pode ter geada no final da noite. Sábado, domingo, tempo bom, com variação de nuvens e sol. Frio de manhã com geada, negativo nas baixadas e não esquenta muito de tarde. E semana que vem, uma semana bem fria. Da Climaterra, Ronaldo Coutinho.
0: Direto do Climaterra, Ronaldo Coutinho, com a previsão do tempo. Obrigado, Ronaldo.
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1: Hora certa. 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
0: Na Nevasca 3:08, boa tarde. 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

Estamos apresentando o nosso show da tarde. Agora são 3:20, 3:20. Pessoal, já está rolando, já está acontecendo lá no nosso Instagram, @nevascafm, Amor que Vale Prêmio. É isso mesmo, olha só que música linda.

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Já teve outra dica hoje pela manhã, no show da manhã, e agora no show da tarde, a próxima dica para você, anota aí. Paixão. Tá anotando? Mais uma dica, então, paixão é a dica de hoje do nosso show da tarde aqui na 104,1. 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

0: É o nosso show da tarde, agora são 3h23, vamos direto da redação, vamos novamente a Florianópolis, direto da Caerte, o nosso amigo Cadu vai participar novamente do direto da redação, né Cadu? Boa tarde, Cadu.
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2: A Fundação Catarinense de Esporte lança nesta quarta-feira o primeiro edital do Programa de Incentivo ao Esporte de 2026. No ato com presença do governador Jorginho Melo em Florianópolis, a Fesporte também apresenta os programas de iniciação desportiva escolar e Bolsa Atleta. As ações somam 100 milhões de reais em investimentos para o setor. A Federação das Câmaras de Vereadores de Santa Catarina promove o evento UVESC Conecta a partir desta quarta-feira em Itá, no Oeste Catarinense. O encontro capacita vereadores, servidores legislativos e lideranças municipais sobre temas como licitações e contratações públicas. O Departamento Nacional de Infraestrutura de Transportes alerta para obras com Operação Paris Siga nesta quarta-feira na Rodovia Federal BR-470 em Santa Catarina. A intervenção no trecho de Agronômica no Alto Vale do Itajaí segue até o dia 26 de junho.
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0: Obrigado mais uma vez, nosso amigo Cadu, direto de Florianópolis da Caerte, para o nosso direto da redação da Rádio Nevasca FM.
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3: Na Nevasca 3:28. Boa tarde. 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

nosso show da tarde, Bruno e Marrone, um sonhador, aqui na nossa programação do nosso show da tarde. Daqui a pouquinho tem o sorteio para você que está aí ouvindo a Rádio Nevasca, ainda não está participando, então vai lá e participa. 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Quem está participando aqui no nosso show da tarde, boa tarde, gostaria de participar do sorteio. Meu nome é Ian, moro aqui no bairro Madre Paulino. Oi, Ian, manda o seu nome completo para nós, tá bom? Manda o seu nome completo, porque senão o sistema não reconhece. Daí vai, às vezes perde de ganhar. E você que não mandou o seu endereço, eu já vi ali uma mensagem assim, ó: quero participar do sorteio de agora à tarde. E daí? Que dê-lhe o nome, que dê-lhe o endereço. Daí deixa de ganhar o prêmio, porque às vezes manda incompleto, né? E a gente cansa de falar aqui, manda o seu nome completo e onde você mora, que senão o sistema não reconhece. Então manda o seu nome completo, onde você mora, né? E boa sorte para você. Boa tarde, quero participar do sorteio da gasolina do Posto Portal. É Hélio Manuel de Souza, Rua Santílio Alves de Almeida, no bairro Minuano. É isso aí, número 87, é isso aí, né? Boa sorte pra você, tá bom, Hélio? Aquele abraço, meu amigo. Boa tarde, sou a Agatha Maria de Oliveira Aguiar. Gostaria de participar do sorteio, moro no bairro Nossa Senhora Aparecida. Um grande abraço pra vocês aí do bairro Nossa Senhora Aparecida. Boa tarde, sou a Karen Ariana de Oliveira, aqui do bairro Nossa Senhora Aparecida. Também gostaria de participar. Já está participando, tá bom, Karen? Aquele abraço pra vocês aí. Sou Igor de Oliveira Machado, do bairro Nossa Senhora Aparecida. Ô, Igor, aquele abraço pra você. Tudo de bom, amigo. Que Deus o abençoe. Muito obrigado pela sua participação. Agora faltando 17 minutinhos para as 4 da tarde. 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
3: Tempo e temperatura. Temperatura 12 graus, tempo nublado em São Joaquim. Boa tarde.
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3: Na Nevasca 3:47. 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

0: nosso show da tarde, Rodrigo e Daniel, Iácaro, Ícaro e Gilmar. Ícaro e Gilmar, Rodrigo e Daniel. Pronto, falei aqui na nossa programação. Agora faltando 2 minutinhos para as 4 da tarde. Encerramos então mais um programa de hoje com Rodrigo e Daniel, Ícaro e Gilmar. Pronto, falei. Vamos ver quem é o ganhador ou a ganhadora. 10 litros de combustível, uma parceria do Auto Posto Portal, acelerando com o Auto Posto Portal, com a Rádio Nevasca. Então vai lá, cruza os dedos e boa sorte. Vamos lá, valendo. Final do telefone, 7493, foi para bairro Três Pedrinhas, é isso? Olha só, Rodrigo Rodrigues ganhou os 10 litros de combustível. É, Amanda apertou lá o sistema e tá aí, o Rodrigo Rodrigues foi o ganhador hoje, né? Final do telefone, 7493. Grande abraço a todos, amanhã tem mais aqui no nosso show da tarde. Amanhã tem a cesta básica do supermercado Zabot, tá bom? Um grande abraço a todos, fiquem todos com Deus, estou indo com ele e até amanhã, se Deus quiser. Fique agora com o Sul Canta e o Robson Padilha aqui na 104,1. Tchau, pessoal, um abraço.
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0: Alô, meu rincão, buenas, buenas, buenas, amigos ouvintes das mais distantes partes desta pátria da nossa querência brasileira, tchê. Eu não podendo estar aí para apertar a tua mão, mas eu venho através deste microfone te dar meu boa tarde. Boa tarde, meu São Joaquim, boa tarde, minha Santa Catarina, boa tarde, meu Rio Grande, boa tarde, Brasil. É com emoção, satisfação e alegria que eu, Robson Padilha, venho bater na porta do teu rancho, escancarar as cancelas do teu rádio e levar até você o melhor da música regional brasileiro com este programa Campeiro e Galdério, Sul Canta que Bate na Marca, apresentado todas as tardes, mesmo horário de segunda até sexta-feira. Hoje, quartou, hoje é dia internacional do sofá, quarta-feira, certo, gente? Buena, ô Márcio, quero mandar um abração aí pro nosso amigo Márcio lá da Lima Caro, nosso amigo Mecão, um abraço, Marcião, como é que tá ali daí, homem? Grande Taura, ajeitando o corolão, né, tchê? Ô, de Casos Bertus, quero mandar também pro tio Dalto Zandonade. Alô, tio Dalto, onde é que anda, tio Dalto? As barbaridades, o Leandrinho, tá de rádio ligado com a gente, será que tá na poda ou não? Rafael, o Arthur também, chegando aqui, o Will do Brasil, nós vamos estar no Arthur agora, semana que vem, hein? É, na sequência, Elis Marenco batendo água, Cia da Vaneira para tudo aí e churrasco com José Mendes Júnior.
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0: Baguala, né, tchê? Agora são 4h17, vocês estão ligados no programa Sucanta, meu amigo Márcio. Será que tá ligado com a gente? O Márcio da Limacar tá ajeitando lá, ó. Ô, Elisandra, parabéns pelo teu aniversário, Leandrinho. Tá na hora do café, né? O Leandrinho só posta foto tomando café, né? Mas barbaridade, né, tchê? É, rapaz. Vamos dar uma ida, sabe aonde agora? No direto da redação. Vamos dar uma ida lá no direto da redação.
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0: Diretaço da redação. É, vamos dar uma ida lá pra nós conversar com esse povo da Redaciones. Opa!
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0: Diretinho da redação, vamos conversar lá com a Milena Abreu. Ela fala que Copa do Mundo vai impactar a rotina do trabalho, impactar a produtividade global. Ô, que tal? Fala pra nós esse assunto, Milena.
2: A Copa do Mundo está prestes a começar. Nesta quinta-feira, 11 de junho, às 4 da tarde, pelo horário de Brasília, México e África do Sul entram em campo para o jogo de estreia do Mundial. É a primeira das 104 partidas que serão realizadas até o dia 19 de julho e que prometem mudar a rotina de milhares de pessoas ao redor do mundo e impactar a produtividade global. De acordo com um levantamento internacional realizado por uma consultoria de gestão de pessoas, o torneio deve mudar o ritmo de trabalho e pode custar cerca de 17 bilhões de dólares em perda de produtividade para as empresas. Isso porque, segundo o estudo que ouviu 8 mil profissionais em 8 países, cerca de um terço dos trabalhadores planeja alterar seus horários por causa dos jogos da competição. Além disso, 14% das pessoas ouvidas confessaram que pretendem assistir aos jogos escondidas durante o expediente. Os Estados Unidos, um dos países sedes dessa Copa, lideram o prejuízo financeiro estimado pela pesquisa e são seguidos pela Alemanha. Como a distração será forte nas próximas semanas por causa dos jogos, especialistas em recursos humanos recomendam que as companhias adotem políticas transparentes de flexibilização de horários e promovam espaços de convivência interna para que os funcionários acompanhem as partidas sem prejudicar o andamento dos negócios e o atendimento aos clientes. Da Rádio 2, Milena Abreu.
0: Valeu, Milena. Obrigado pelas informações. Seguimos com os comerciais, minha gente.
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0: Olha, a hora certa agora são 4h24. Mas vai a melhor. Vamos que vamos, indiada. Buenas, buenas tardes, amigos e amigas, gaudérios e gaudérias de todas as querências, chegando no teu rancho agora, a Edi, ex-cuidadora aí do tio Ari, da saída da estância, oferece a música Canto Alegrescente com os Fagundes. Opa, pode deixar que nós vamos tocar primeiro essa aqui, cantiga do peão de distância aí com ele Medeiros, e na sequência vem aí a marca Canto Alegretense. Ah, coisa boa, né, gente? Você que tá ligado comigo, obrigado pela companhia. Agora são 4h25, esfriou. Frio, né? Frio aqui, como diz Ronaldo Coutinho Prado. É, semana de frio. 12 graus agora, mas a sensação térmica tá bem mais, mas barbaridade, né, tchê? Hélio Medeiros, cantiga de peão distância pra alguém, pra alguém, pra quem, pra você mesmo, que tá ligado com a gente, tchê.
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0: Canto alegretense, né, minha gente? Coisa buena por demais. O Paulinho Lima tá ligado com a gente lá em Floripa. Como é que tá, Paulinho? Tá bom, homem? Vamos que vamos, parceiro velho. Canto Sabiá, os mateadores, Neco Soares, camisa listrada, é nós na voz. Vamos deixar aqui, vai.
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0: Meu amigo Ferreira, lá em Cerro Negro, ligado com a gente.
1: Só porque eu.
0: Azul, bicho velho, tá lá e no rádio do carro. Um abraço a todo o povo do Cerro Negro. Camisa listrada pra vocês todos aí, gurizada buena.

0: Boneco Soares, mas que marca Baguararete. Agora vamos dar uma ida na previsão do tempo, falar com o Ronaldo Coutinho do Prado.
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0: Ô, Ronaldo Coutinho do Prado, boa tarde, Ronaldo. Fala pra mim sobre a previsão do tempo.
3: Boa tarde. O tempo segue frio na nossa região. A mínima ficou em Urupema com 1,6 negativo, São Joaquim 1,3, Urubici Bom Jardim 1 e Urubici meio grau negativo. Tivemos geada, até apareceu ainda. Agora à tarde, máximas aí de 13, 16 graus, uma tarde fria. A chance de chuva é pequena, talvez no finalzinho do dia à noite, e olhe lá, mais ali na direção de Laje, Bocaina, Otacílio, acho que boa parte da nossa região passa sem, mas se tiver, mais à noite. Amanhã, de manhã, a chance de chuva é pequena, mas à tarde também. Continua frio, mas menos intenso. Na sexta-feira também tem chance de chuva e esfria bem no final do dia à noite. Pode ter geada no final da noite. Sábado, domingo, tempo bom, com variação de nuvens e sol. Frio de manhã, com geada, negativo nas baixadas e não esquenta muito de tarde. E semana que vem, uma semana bem fria. Da Climaterra, Ronaldo Coutinho.
0: Valeu, Ronaldo. Obrigado pelas informações do tempo.
3: Te boa noite. O tempo foi frio hoje.
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19: Olha a hora certa, agora são 4h46 da tarde, tchê. Hora do cafezinho com as duas mãos, né? Mas vai a melhor, mais curtida da região. Buenas tardes, gauchada do meu pago. Nós vamos chegando sem floreio. É o programa Sul Canta batendo na marca. Nós vamos tocar uma marca e depois da outra marca nós vamos conversar aqui com pré-candidata a deputado estadual, o Tiagão Vieira, ex-secretário da infraestrutura. Ele conhece bastante essa região, nossa região, trouxe muitas coisas boas para São Joaquim, aqui pro município, aqui pra região serrana. Daí nós vamos ter essa marca e daí no próximo, depois dessa marca, eu vou chamá-lo para dar uma projeada aqui esse vivente. Mas lá em Floripa, sabe quem é que tá de rádio ligado com a gente? Meu amigo Paulinho Lima. Alô, Paulinho, tudo certo? Chegando um áudio pra gente aqui também, vamos ver quem é que mandou.
20: Boa tarde, Robson, tudo bem? Como é que tá o amigo? Toca aí uma música pra nós do Porca Véia aí, Robson, aqui no Jararaca.
19: Opa, tá beleza, pode deixar que nós vamos tocar. O meu amigo Rafael dos Santos também, ligado comigo, é a dona Maria Terezinha. O Ferreira, então vocês estão aí em Cerro Negro, rapaz, curtindo a Rádio Nevasca. Um abraço a todo esse povo aí do Cerro Negro. Região próspera aqui da nossa Serra Catarinense. Sem mais delonga, lá no Velho Pontão, Porca Véia batendo na marca e depois uma prosa com o pré-candidato a deputado estadual, nosso amigo Tiagão Vieira. Certo, gente? Agora 4h48, Tiagão.

0: Maravilha, né, Indiada? Como eu havia falado pra vocês, nós tocávamos essa máquina aí, nós já ia conversar com pré-candidato a deputado estadual, conhecedor aqui da região de São Joaquim e da região serrana, o Thiago Vieira, ele que foi ex-secretário de infraestrutura, então ele sabe tudo de infraestrutura e tem mão do Thiago também ali na ponte da Goiaveira, como tem várias obras aqui na nossa região. Meu amigo Thiago, buenas, tudo certo?
1: Tudo certo, Robson. Tudo bom aí? É um prazer estar aqui com o amigo e a todos os ouvintes e abrir o espaço para que a gente possa estar falando do nosso carinho pela região, de nós reencontrar amigos também e de falar, de ver um pouquinho daquilo que ajudamos a construir, porque ninguém faz nada sozinho.
0: Claro, claro, claro.
1: E também de ver o que ainda precisa ser feito.
0: Claro, né? Porque não se faz tudo numa vez só, né? Sempre é por etapas. Mas então tá certo, meu amigo Tiagão, eu sei que você foi secretário de infraestrutura, você conhece sobre a infraestrutura das regiões e você trouxe bastante coisa para São Joaquim, né?
1: A gente sempre apostou muito que a infraestrutura é o pilar, ou melhor, é aquilo que o produtor rural precisa para que as dificuldades do seu dia a dia sejam amenizadas. Eu tô falando de escoamento da produção, sem condições de infraestrutura isso não acontece.
0: Não tem como, né?
1: Tô falando também da economia do turismo, que essa região, aliás, bela região, uma pérola catarinense, essa região serrana é maravilhosa e que sem infraestrutura para o turismo também não.
0: Para também, né?
1: Então a gente olhou com carinho e numa parceria muito grande, na época que o prefeito Giovanni e outras lideranças, a gente conseguiu, quer seja áreas como a Ponte das Goiabeiras, que acabasse de citar, aquilo lá não era uma ponte, né? Aquilo lá, e não era nem de nossa responsabilidade, sendo muito franco, a gente se solidarizou porque a gente vê uma divisão de estado, Rio Grande do Sul, Bom Jesus e São Joaquim, e a gente verifica aquilo e sendo chamado de ponte, as pessoas passando ali com coragem, né? Porque, para não dizer outra coisa, Robson.
0: Não, ali era complicado mesmo.
1: E aí a gente, assim, vamos assumir essa responsabilidade e a gente conseguiu, de fato, melhorar pelo menos as condições. Se não tá ainda naquela ideal, mas com certeza uma ponte agora que pode ser chamada de ponte.
0: Ficou top, ficou lindo, é um cartão postal para São Joaquim aquela ponte.
1: E aí, obviamente, que a gente tem as questões tanto da produção rural como também dos vinhos de altitude. E aí tinha uma demanda muito grande aqui, que nos chegou, que é as pavimentações rurais. Então, comunidade do Bentinho,
0: opa,
1: comunidade da Pericó, do Monte Agudo, e aí nós, naquela oportunidade, celebramos e fizemos a nossa parte. Isso, a gente fica muito tranquilo em relação a isso. A gente sabe que ainda as obras não foram concluídas,
0: mas estão em andamento, né?
1: Isso. E como diz, né? Nem sempre era na nossa vontade. Porque se fosse na nossa vontade, acredito que em 24 horas. Porque eu costumo dizer: ninguém merece comer poeira.
0: Não, isso é verdade.
1: Só quem vive sabe.
0: E nós ali, igual nós, Luizinho ali, nós também precisamos do asfalto, já tem projetos e vai dar certo, se Deus quiser.
1: Na verdade, essas regiões. O poder público muitas vezes faz voltado para as grandes cidades, onde tem uma concentração de voto. Então, as cidades de médio porte, as cidades que têm de pequeno porte em população, elas acabavam não tendo a atenção devida. Nós estamos falando de Vinhedo, nós estamos falando de 90 milhões de investimento. Nós estamos falando da Ponta das Goiabeiras, nós estamos falando de mais de 10 milhões. Se nós falarmos da usina do asfalto, mais 10 milhões. Se nós falarmos das pavimentações que nós fizemos na região de São Joaquim, na área central, e de Lajota de Sexta Vada, por exemplo, nós estamos falando mais de 15 milhões. Então, são números expressivos, mas que amenizam. Porque havia, na verdade, ainda um déficit muito grande de infraestrutura. Então, a gente acredita que isso ajudou, mas tem muito ainda por fazer.
0: Não, tá certo. Tem que voltar para pelear, né?
1: Tanto a região, a comunidade Luizinho, como Santa Isabel, são demandas que nós temos dentro do contexto aqui e como outras comunidades, claro, que a gente precisa dar atenção. A própria Rota do Caminho das Neves, que é um sonho antigo, que acaba nunca conseguindo se tornar realidade. Mas a gente não pode desistir, a gente tem que ser resiliente, e o povo daqui é forte, o povo daqui é guerreiro, o povo daqui não desiste da peleia. Então a gente tem plena convicção que tudo ao seu tempo e sem desistir, a gente vai conseguir resolver essas demandas da região.
0: Deixa uma mensagem para esse povo que está escutando.
1: A gente é uma pessoa simples, que olha no olho, que é verdadeiro e que tem um carinho enorme por essa região. E que coloca, obviamente, dentro dessa caminhada, todo o nosso amor e carinho por essa região serrana, para que a gente possa continuar a fazer o que, quando secretário, a gente já fez, que foi trazer investimentos de infraestrutura aqui para a região de São Joaquim, toda a região serrana, na verdade, né? A gente fez, eu vim agora passei lá na Gralha, lá na região de Urubici, Rio Rufino, Correia Pinto, Lages e tantas outras regiões, todas as outras cidades, Urupema, tem investimentos significativos e a gente pretende continuar a dar essa atenção. Esse é o nosso grande objetivo.
0: Tá, beleza. Então, obrigado, Tiagão. O Giovanni aqui tá agradecendo pela ponte aí, que só quem passou como ela era antes, como é que tá agora, né? Tá certo.
1: Giovanni, um grande parceiro. Só foi possível, porque, repito...
0: Outro Giovanni. É o Giovanni morador do Boqueirão.
1: Opa, então tá. Quem vive lá sabe. Eu sempre digo que só sabe do problema da poeira... De não abrir a janela da sua casa, de não poder, a senhora que não pode estender a roupa, só sabe quem vive. Particularmente, eu tive uma experiência na minha vida pequena, de 7 meses comendo poeira. E por isso que eu não acho que é digno, e por isso que, para mim, sempre vai ser uma prioridade levar o asfalto ou condições de infraestrutura para o interior.
0: Obrigado. Um abraço, meus amigos, e quando chegarem, se apresente por aqui. Aqui na Rádio Nevasca, olha que chegaram por aí, tem porta, mas não tem tramel.
1: É isso aí.
0: Valeu, gente, então vamos seguindo com o programa, Marcas e um Campeiro, Walter Moraes, batendo na marca agora, hein?

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3: 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Vamos que vamos.
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2: Olha a hora certa, agora são 5:07 da tarde.

0: Buenas, buenas, buenas, buenas, minha gente. Chegamos de novo no teu rancho para escancarar as cancelas do teu rádio. 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Bem, tá certo, gente. O tio Celso da Santa Paulina quer curtir a marca A Força Divina. Deixa que nós tocamos. Boa tarde, Padilhão. Eu te peço a música do Porca Véia, Morena Ingrata. Pode deixar, Dona Aurita de Caso Cabral. E nós tocamos aí, meu amigo Isaías Fernandes, de Rádio Ligado, também o Guilherme. Como é que tá, homem?
1: Grande amigo Robson. Guilherme Galinha falando aqui de Florianópolis.
0: Azar,
1: bela entrevista que estamos ouvindo. Bela entrevista com o nosso candidato Thiago Vieira. Um agradecimento especial a ele que trouxe algumas obras para o nosso município aí, quando foi secretário de Estado do governador Moisés, incluindo a Ponte das Goiabeiras, ajudou no caminho das vinícolas. Um grande abraço aí, povo joaquinense. E vamos pedir o voto do pessoal aí pro nosso amigo Thiago Vieira.
0: Mas aí, um abraço, meu amigo velho. Valeu, Giovanni. Como é que tá, Giovanni, velho? Tá bom? Um abraço aí pro nosso amigo Giovanni, lá do Boqueirão, ligado comigo, um forte quebra-costelas pra ti. Certo, gente? É nóis. Vamos deixar aqui as marcas galponeira.
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Sa Marcavea Bagoala, né, tchê?

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4: Valeu, Giovanni. 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Vamos que vamos, gente.
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2: O tempo em São Joaquim tá bem nublado, frio, 11 graus de temperatura, mas a sensação tá bem mais, hein? Barbaridade, umidade 86 e o vento de 6 quilômetros.
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2: Olha a hora certa, olha a hora certa, agora são 5h29, 5h30, posso dizer, né, tia? 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
2: Mas que tal, indiado? Márcio, como é que tá o corolão aí, Marcião? Nosso amigo Márcio do Lima, um abraço, amigo velho, chegando mensagem pra gente aqui também, aqui, olha aí, rapaz, meu amigo Alexandre Huguen, ô Xandão, deixa que eu toque a tua marca, Vaneira Grossa dos Monarcas, meu amigo Maico Cabral, ô Padilhão, te peço a marca do Jolis Correia, me vou pra Vaneira, levantando poeira, a noite inteira, tinocas lindas da bochecha colorada. Valeu, meu povo bueno. Vamos que vamos, dele que dele. Duvido que vocês mandem um mundaréu de mensagem agora pra mim. É 991-17-8488 pra nós encher a invernada do Sulcanta de mensagem. Porque eu já apartei um lotão de marca gaúcha pra vocês, hein? E vamos tocar primeiro, largar campo fora, os Monarcas, Vaneira Grossa.

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0: que marca baguala, tchê, mas barbaridade, é isso aí, o povo mandando mensagem pra gente.
1: Padilhão, boa noite, Padilhão. Ô, Padilhão, cara, que o tordilho negro pra nós aí, negão. Tudo de bom, Padilhão?
0: Bicho velho. Lá na República Punta Cana, na República Dominicana, mas sempre de rádio ligado com a gente, no Sucanto, meu amigo Fernando e a Tânia. Um abraço pra você aí, tá certo, amigo velho. Buenas, Padilhão. Diogo de Rio do Sul, sempre na escuta, manda pra gente. Não aprendi a dizer adeus, Oswaldir Carlos Magrão. Abençoe, um grande abraço. Valeu, amigo velho. Vamos que vamos, tchê.

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1: Opa, vamos lá no direto da redação, minha gente. Vamos conversar, sabe com quem? Lá com Humberto Ferretti. Diz ele que Conab projeta nova queda na produção brasileira de feijão. É, não é fácil. Fala pra nós aí, meu amigo Humberto.
2: Depois de encolher no ciclo 24-25, a produção de feijão vai diminuir de novo na safra 25-26. A Conab fala em uma queda de 6% da área de cultivo para 2 milhões e 500 mil hectares. Já o rendimento esperado é 1% maior, na casa de 1.100 quilos. O resultado será uma produção de 2 milhões e 900 mil toneladas, queda de 5%. Isso na soma de todas as colheitas, já que o feijão é considerado uma cultura de ciclo curto e de todas as variedades. Da Rádio 2, Humberto Ferretti.
1: Valeu, Humberto. Obrigado pelas informações.
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1: 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Vamos que vamos.
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1: Deixa eu olhar a hora certa, agora são 5h47. 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
1: Buenas, buenas noites, amigos. Já pode ser buenas noites, né, Padrão? Já é noite, rapaz. Olha aí, homem, mas fazia horas que você não chegava por aqui, né, seu Dida Donis? Como é que tá o São João, homem? Tá bom? Quero mandar um abraço pro Dida lá no São João e pra todo o povo do São João de Pelotas. Se meu amigo Lazão tiver ligado com a gente, um abraço, Lazão. É. Aí o povo do São João, aquele forte abraço, povo ali da Brusquinha, da Volta da Cuve. É, povo ali do São João de Pelotas, esse povo aguerrido, trabalhador, amigaço da gente, né? Tchê, tchê, tchê, tchê, tchê. Brusquinha, um abraço, pessoal lá do Garrãozinho do São João também, né? De barbaridade, é. É isso aí, o povo que escuta a gente. O povo que escuta a gente, é gente da gente. Vamos chegando, vamos chegando. Vamos chegando do jeito bem campeiro e bem taura. 5h48, levando o sul dos arreios. É a nossa pedida. A Dosvaldinho vai ficar devendo que eu não tenho ela aí, meu amigão. Mas vou tocar o Dosvaldinho pra tu aí.

0: gente. Valeu, valeu, valeu mesmo. Mas que marca a verba agora, né? Agora são 5h58. Vamos dar uma ida lá na previsão do tempo. Mas depois de oração da Ave Maria.
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0: Opa, previsão do tempo aí pra vocês agora. Alô, Ronaldo. Buenas, Ronaldo.
2: Boa noite. É, o tempo foi frio hoje, as máximas ficaram aí entre 12 e 15 graus, um dia assim com temperatura baixa, acho que nas áreas mais altas não passou muito de 11, 12, deu geada, e agora à noite cai a temperatura, a chance de chuva é pequena, se tiver alguma coisinha muito isolada, com cara que não vai ter nada. Amanhã faz frio de manhã, também não esquenta muito à tarde, e uma chance pequena de chuva entre a tarde e a noite, de manhã pouca chance, é provável que seja também com variação de nuvens na região, e a temperatura permanece, no geral, amena. Sexta-feira tem chance de chuva, seja de manhã ou de tarde, melhorando à noite com queda na temperatura. Sábado pode ter já condição de geada, temperatura próxima de zero, até negativo nas baixadas, e à tarde fica amena. Domingo aumenta a condição de frio com geada e temperatura negativa, e à tarde não esquenta muito. Pode ter uma viraçãozinha no domingo, final do dia à noite, com a entrada de reforço de ar frio. Segunda, terça e quarta, o tempo é mais para bom, com geada forte e temperatura negativa. Vai ser uma semana fria que vai entrar. Da Climatea, Ronaldo Coutinho.
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0: No Brasil, são 6h. A hora do Ângelo, a hora da oração da Ave Maria. Chega o entardecer e o dia se despede lentamente. O céu se cobre de cores suaves e o silêncio da tarde nos convida à paz. E é nesse instante que muitos corações, onde quer que estejam, se voltam todos para Maria. Maria, mãe que acolhe, que conforta e nos acompanha no caminho da vida. E neste momento tão especial, deixamos de lado todas as nossas preocupações, todos os ruídos e as correrias do dia, para abrirmos espaço para nossa fé, para nossa gratidão e para o silêncio da nossa alma. A hora da Ave Maria é mais que uma tradição, é um abraço bem apertado no nosso coração. É tempo de confiar e de agradecer e de pedir proteção para a família, proteção para os lares e também para o mundo. Que Maria, com sua doçura e todo aquele cuidado, abençoe cada casa e cada pessoa, cada caminhada, e que sua presença nos inspire a seguir com mais esperança, mais coragem e muito mais amor. Vamos todos juntos elevar essa prece tão simples, mas cheia de significados, tão simples, mas cheia de graça. Ave Maria, que és cheia de graça. A Ave Maria de hoje vai para todas as almas que estão vagando pelos confins do purgatório. A Ave Maria de hoje vai para todas as crianças do mundo inteiro. A Ave Maria de hoje vai para todos os doentes que estão acamados nos leitos dos hospitais ou acamados em casas, aqueles que estão operados, pós-operados ou prestes a fazer uma operação para melhorar a sua vida. A Ave Maria de hoje vai para você que está de aniversário. Parabéns, hoje é o dia do teu aniversário. A Ave Maria de hoje vai para você que parou com o que estava fazendo para refletir, orar, rezar a oração. a oração da Ave Maria com ele. Salve Maria, Padre Darcy.
2: Salve Maria, Robson Padilha. Salve Maria, meu irmão, minha irmã, que nos acompanham neste momento sagrado da oração da Ave Maria. Hoje gostaria de refletir contigo a importância da convivência. E para nós termos uma boa convivência, é necessário respeitar o espaço do outro. E isso é um exercício diário, colocando-se sempre no lugar do nosso irmão. Exige de nós maturidade e consciência. Nem sempre é fácil entender que cada pessoa carrega sua própria história, seus limites, suas dores, seus silêncios e também suas formas particulares de demonstrar afeto. Respeitar o espaço do outro é, antes de tudo, reconhecer que ninguém nos pertence e que cada ser humano tem o direito de ser quem é, no seu tempo e no seu ritmo. Muitas vezes confundimos proximidade com invasão, cuidado com controle. Por isso é necessário respeitar o espaço do outro, compreender e amar, conviver e caminhar junto. Isso não significa estar o tempo todo presente, perguntando, exigindo respostas ou querendo explicações. Às vezes, o maior gesto de carinho é saber dar um passo atrás, silenciar, permitir que o outro respire. Cada pessoa precisa de um espaço para organizar pensamentos, para lidar com emoções e encontrar equilíbrio. Quando não respeitamos esse espaço, acabamos criando ruídos, afastamentos e até feridas desnecessárias. Já quando respeitamos, fortalecemos vínculos, construímos confiança e mostramos que estamos ali, não para sufocar, mas para apoiar. Respeitar o espaço do outro também é saber ouvir um não, entender um afastamento momentâneo e aceitar que nem tudo gira em torno às nossas expectativas. É aprender que o tempo do outro não é o nosso tempo e que isso não diminui o valor da relação, apenas torna mais verdadeira e saudável. Por intercessão de Maria, nossa mãe, de todos os santos e santas, peçamos a bênção ao final deste dia e que nós saibamos sempre bem conviver. Oremos.

longe a Ave Maria, é chegado o momento de recordar a oração que rezou o anjo mensageiro de Deus na saudação mais expressiva de todos os tempos. E a vossa bênção pedimos, Nossa Senhora, para que a vossa proteção nos afaste de todo o mal. De maneira especial, neste dia, pedimos à Mãe querida que interceda junto do seu filho para que tenhamos sempre uma convivência saudável com os nossos familiares e com as pessoas que encontramos no nosso caminho. Ave Maria, cheia de graça, o Senhor é convosco, bendita sois vós entre as mulheres e bendito é o fruto de vosso ventre, Jesus. Santa Maria, Mãe de Deus, rogai por nós, pecadores, agora e na hora de nossa morte. Amém. Que Deus nos abençoe e que Deus abençoe todas as pessoas que conosco convivem, em nome do Pai, do Filho e do Espírito Santo. Amém. A todos uma santa e abençoada noite e fiquem com Deus.

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2: Boa noite, senhoras e senhores, boa noite, amigos, ouvintes do programa A Hora da Corneta.
3: Boa noite. Tudo tranquilo, tudo certo, senhor Robson Padilha?
2: Tudo bem, bom, homem do céu.
3: Tudo mano. Bom, tudo na paz, naquele velho estilo campeiro.
2: É isso, mano.
3: Não é horário campeiro, mas tu. Mas vamos lá, naquele velho estilo campeiro.
2: Naquele velho estilo campeiro, na paz de Deus,
3: ah,
2: né, meu
3: isso
2: amigo?
3: Isso é muito bom, é muito bom. Até o presente momento, só vitórias na vida?
2: É verdade, vou te falar uma coisa assim, as pessoas, o ser humano. É o seguinte, tem dias que tá bom, tem dias que tá
3: é natural.
2: Ruim.
3: É o natural
2: do ser humano, né? Mas tu já notou que o pessoal anda muito com ansiedade e angústia, muitas coisas, muita... Eu acho que é muita correria durante o dia, sei lá, rapaz.
3: O Padilha, ontem nós fizemos uma matéria ali, você se recorda muito bem, sobre a questão financeira, lembra que a gente falou?
2: É verdade.
3: E quando você fala de 80%, é um número... absurdamente expressivo.
2: Grande, é o número.
3: E você conversa com um e outro, até foi engraçado, eu encontrei alguns hoje pela manhã, por isso que eu quero pautar esse assunto. Aguinaldo, cadê o dinheiro, meu céu? Tu não sabe quem consegue, assim, com urgência, dinheiro, cara, tô numa situação. E daí você observa que é preocupação financeira.
2: Também.
3: Também, sim, também existem outras pautas, tá? Mas o quer sim. Quer não, o dinheiro, ele mexe com teus sentimentos, nem que não queira.
2: Ah, mas tá? Isso é verdade.
3: Mexe, então, muita mexe, gente com, querendo quitar suas contas não consegue. Muita gente, de repente, comprar algo para casa e que não consegue. Mas, realmente, você está muita gente triste. Outra coisa, chamou muita atenção, de uma matéria também, pode... o número de pessoas que pedem demissão pós-férias. Então entra a questão, a vida se tornou lá muito agitada, muito corrida. A tecnologia que veio para nos ajudar, que era para reduzir esse acelerar, na verdade,
2: confortar,
3: ela,
2: né?
3: Ela acelerou mais a tua vida. Acelerou. Porque se tornou tudo muito imediato. Tudo muito imediato. É tudo pra ontem, tudo pra agora, é tudo pra já. Porque quando você clica no teu celular, vai pedir um lanche, por exemplo. Coisa que levava aí, um exemplo, né? Pra tu solicitar, ligando pra uma empresa, levava 15, 20 minutos, aí... Em poucos segundos você já faz o teu pedido ali.
2: Tu vai lá no link pronto, né?
3: Entendeu? Então é tudo muito rápido. E essa velocidade, ela acaba por, de certa forma, também atrapalhar. Também atrapalhar, porque tudo as pessoas querem pra já, pra agora, pra este momento. É isso?
2: É isso, bárbaro.
3: Então você observou isso hoje. As pessoas estão cabisbaixas. Pois então, aqui ó, não querendo trazer matéria pesada, mas olha, viu essa aqui? Essa matéria, ela não é de agora, porém, ela vem repercutindo bastante, que o homem condenado por roubar adolescente e atacar idosa com facão em Santa Catarina.
2: Meu tá? Deus, é que ela notícia,
3: é,
2: né?
3: É, uma matéria aí do início aí do mês. Mas eu tava observando hoje, olha que situação, né? Que a pessoa chega de
2: fazer isso aí, né?
3: Ter essa atitude, né? Só pra gente pautar mais ou menos como é que está a vida.
2: É, tu vê, um homem aí de 37 anos foi condenado a 23 anos, olha só. Então ele acabou com a vida dele. E quatro meses de prisão por cometer um furto em uma loja, roubar uma adolescente e agredir uma idosa com um facão em Balneário Gaivota, no litoral sul de Santa Catarina, Aguinaldo.
3: Pois então, né? Os crimes aí ocorreram em setembro de 2025, segundo denúncia do Ministério Público de Santa Catarina. Que investigou, iniciou, portanto, os delitos durante a madrugada com furto de um kit de ferramentas, Olha só, boa. Em uma loja. Ele escalou uma marquise, quebrou o vidro. E durante a manhã um homem abordou também um adolescente que se deslocava para a escola sob ameaça com uma faca. Roubou o celular da vítima. Porém...
2: Posteriormente, ele invadiu aí uma residência pelos fundos e abordou a vítima de 85 anos exigindo dinheiro. E quando a mulher informou que não tinha os pila, né, como se diz o estado, o homem a atacou com um facão, desferindo diversos golpes na cabeça e chutes, acreditando que a vítima estava morta. Ele roubou o celular dela. Nossa senhora.
3: O crime esse não se consumou, sabe por quê? Porque a vítima, mesmo com as lesões graves e hemorragia intensa, agora imagine a situação, conseguiu pedir socorro e recebeu atendimento médico. Quanto à condenação, o réu, portanto, foi condenado, como já foi citado no início, por furto qualificado, roubo e tentativa de latrocínio e penas privativas de liberdade, que somadas foram fixadas em 23 anos e 4 meses de reclusão em regime inicial. Fechado, além de pagamento de 25 dias de multa. Tá?
2: Porra!
3: E também tem outro detalhe aqui, né?
2: Ele também foi condenado a pagar 1,2 mil à vítima do roubo e 5 mil à vítima da tentativa de latrocínio. Cabe recurso ao Tribunal de Justiça de Santa Catarina.
3: Testa teu comentário.
2: Pois é, né? Pagar, mas... Ele tem que pagar, claro, mas só que... Não, ele tem que ficar na cadeia.
3: Não tem outra, né?
2: Não, tem que ficar na cadeia.
3: É complexo, por exemplo, os direitos humanos, não, tudo bem, mas daí tu fica analisando. Ele não analisou, ele não pensou na vida das vítimas, né? Então, é um ponto, assim, bem complexo.
2: Tá? O Hayek, ele fez tudo que fez ali, e o que que aconteceu? Ele fez, e daí chega na hora de pagar, meu Deus do céu, tem tudo aquela coisa nada, né?
3: Exatamente. Padilha, mas um dos assuntos que nós vamos destacar hoje, até eu tava brincando aqui há pouco com o pessoal, só trazendo assim as manchetes que a gente vai trabalhar hoje. Todo mundo falando de Copa do Mundo, tá? Todo mundo falando de Copa do Mundo. Ontem, inclusive, nós trouxemos uma matéria sobre a preocupação da OMS com referência à aglomeração e um possível, de repente, surto aí de gripe, transmissões de gripe, de sarampo, tá? E... Olha. Volta aqui, Douglas.
2: Volta aqui.
3: Tá chegando alguém da equipe aqui. Tudo ao vivo é assim. E todo mundo falando aí da Copa do Mundo, o que vai trazer com referência à economia. Mas também se preocupa-se agora com referência também à aglomeração e transmissão. Transmissão e de doenças, né? De doenças. Isso preocupa bastante, né? Porque nós vamos trazer, a equipe brasileira vai enfrentar aí o Marrocos, quando nós vamos falar um pouquinho a respeito dessa equipe, o Marrocos que vem, portanto, aí, o Padilhão. Campanha sensacional. Depois nós vamos trazer. Então, vai ser fácil? Não. Não vai ser fácil. Por exemplo, assim, só resumindo.
2: Não é fácil.
3: Uma equipe, né? Com 8 vitórias, em torno aí de 20 gols. Conseguiu nessa etapa de preparação. Então, equipe coesa, firme. A seleção brasileira que se prepara. Tá contra o Brasil? Não.
2: Não,
3: a realidade. Nós vamos pautar esse detalhe daqui um pouquinho. Nós temos aí, tá chegando o pessoal aí da
2: Quero-Quero,
3: é isso?
2: Quero-Quero, acho que já eu vou ali no Márcio da Lima Cara ali, pegar meu carro, que a Cris vai me levar ali, daí tu conversa com eles, eu já volto.
3: Perfeito, tranquilo. Chama aí
2: os comerciais? Os
3: comerciais é que eu já me preparo com
2: então
3: eles.
2: Então tá, beleza. Por agora são 6:19, faltando alguns minutinhos, alguns segundos para as 7 horas. Opa, para as 6:20.
3: Eita, rapaz.

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16: Em São Joaquim, 6h24. 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Muito bem, você está conferindo a Hora da Corneta. Aí no período de férias da Cris, até um pouco ainda apareceu ali. Vamos aí, dança uma força pro amigo Robson, né? O período de descanso merecido. Acho que o rádio é simples, o pessoal tem aquela menção. Ah, é tranquilo, só fala. Só... Toda profissão tem seus percalços, tá? E suas alegrias também. Falando em alegrias, vamos falar aí de aquisição de produtos, vamos falar de praticidade, de conforto, isso aí, de ótimo atendimento. 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

0: Em São Joaquim, 6h30. E olha só, falando de assuntos relacionados aí ao consumidor, a Valquíria Rios está trazendo uma matéria interessantíssima, que é o Dia dos Namorados, que deve movimentar em torno aí de 26 bilhões no comércio. É isso aí, Dia dos Namorados deve movimentar em torno de 26 bilhões no comércio. Valquíria Rios, essa matéria pra gente aí.
1: O Dia dos Namorados deve movimentar 26 bilhões de reais no comércio e serviços. O valor é consideravelmente maior que o registrado em 2025. Segundo pesquisa da Confederação Nacional de Dirigentes Lojistas e do SPC Brasil, mais de 100 milhões de consumidores devem ir às compras. Ao todo, 61% dos brasileiros pretendem presentear na data. Mas, de acordo com o gerente executivo da CNDL, Daniel Sakamoto, uma situação preocupa. 32% dos consumidores têm contas atrasadas e mesmo assim pretendem comprar presentes no Dia dos Namorados. E 34% admitem que vão gastar mais do que podem.
2: O descontrole financeiro de uma parte relevante da população acaba sendo responsável por altos índices de endividamento das famílias e também inadimplência. A gente está vivenciando um período de recorde de inadimplentes no país. Isso é ruim para o comerciante, que acaba vendendo e muitas vezes não recebe. Isso tem impacto para quem está endividado e também para toda a família, né? Para todos os amigos ao redor acabam sendo impactados por quem está vivenciando um período de dificuldade financeira. Esse é um cenário que mostra a falta de educação financeira de grande parte da população. Não faz sentido você estar com problemas financeiros e você ainda assim ir comprar um presente que muitas vezes vai pesar no seu bolso.
1: O levantamento mostra que 76% dos consumidores vão pesquisar preços antes de comprar um presente. O valor médio do ticket será de R$ 264. Roupas, itens de beleza e cosméticos e chocolates estão entre as principais escolhas. Um outro detalhe é que as redes sociais têm forte influência na decisão de compra. Segundo a pesquisa, 35% dos entrevistados afirmam ser impactados por plataformas como Instagram e TikTok. Daniel Sakamoto explica que esse comportamento está diretamente ligado à chamada pressão digital.
2: É onde as pessoas são influenciadas pelas redes sociais, acabam fazendo compras por impulso, então é um consumismo altamente acelerado pelo ambiente das redes sociais. Isso acaba complicando ainda mais a saúde financeira de grande parte da população. Com criatividade, é possível sim agradar o namorado, a namorada, sem se complicar financeiramente. O que importa mesmo, no final das contas, é o carinho, é a presença, é o romantismo. Lembrando que a gente está em período de Copa do Mundo, que as pessoas acabam tendo gastos também com a Copa do Mundo e festa junina.
1: Embora a maioria dos consumidores ainda prefira o pagamento à vista, o parcelamento segue como alternativa importante no Dia dos Namorados. Mas o gerente executivo da CNDL, Daniel Sakamoto, alerta que o consumidor deve lembrar dos seus gastos fixos e essenciais antes de se comprometer com mais uma parcela. Agência Rádio Web, produção e reportagem, Valquíria Rios.
0: Muito bem, obrigado. E Valquíria Rios, a Valquíria Rios tem um vozeirão, né?
3: Nossa,
0: tem um
3: senhora.
0: Vozeirão, rapaz. Pai,
3: Valquíria Rios aí é.
0: Ela é fera.
3: Fera.
0: É fera.
3: Conhece ela pessoalmente?
0: Opa, sim, sim, sim.
3: É, ela já teve por aí, né? Eu também conheço ela, gente fina, é uma pessoa humana, né?
0: Educadíssima.
3: É verdade.
0: Educadíssima. Fantástico, uma grande profissional. Então, senhor Robson, nós estamos falando dos namorados, essa matéria. Pois bem, olha, e aí você já adquiriu o presente para a sua namorada? Já está garantido o presente?
3: Já está garantido. E para a sua namorada?
0: A minha? É. Já está garantidíssimo. Além de que eu sou o melhor presente.

0: diferente na vida dela. Ah, se achou, se achou. É, não se coce com uma lembrancinha. Ô, oh, cara, ele tá brincando. Mas o que que acontece? A nevasca, a gente tá falando, namorando, vamos ligar esse, fazer esse gancho aqui. A nevasca tá com uma promoção, é sensacional aí. Então, atenção, apaixonados, apaixonadas.
1: Isso é verdade. 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
1: Ok, verdade, é isso aí.
0: Ô Padilha, olha só. A CCJ da Câmara, né, aprovou a PEC que reduz a maioridade penal, tá? Bom, a CCJ da Câmara aprova a PEC que reduz a maioridade penal. E a pergunta, o que acontece agora? É porque nós vamos trazer esse assunto aí completo, porque o texto estabelece aí que a maioridade é extinguida ou atingida, perdão, na adolescência, quando a pessoa será considerada plenamente, tá? Penalmente imputável. PEC precisa ser votada na comissão especial e no plenário. Mas aqui nós vamos trazer então esse destaque, né? A CCJ da Câmara aprova PEC que reduz maioridade penal. O que acontece agora com isso?
1: É verdade. Então vamos aí na notícia. Vamos aí na notícia.
0: 18:39.
1: Horário.
0: Tá chegando aí.
1: Chegou aqui, ó. Então, a Comissão de Constituição e Justiça, CCJ, da Câmara dos Deputados, deu um aval aí, nesta quarta-feira, dia 10. Há uma proposta de emenda à Constituição, aí uma PEC, que reduz a maioridade penal de 18 para 16. O que que você me diz isso? O que que tu me diz?
0: Bom, um detalhe, assim, antes de chegarmos a esse ponto, o que se diz agora cabe, portanto, ao presidente da Câmara, Hugo Mota, criar a comissão especial para debater o conteúdo da proposta. Ainda vem esse debate em especial. Então, portanto, só depois ainda, só depois do o texto, ele vai ao plenário, onde precisará de apoio de no mínimo aí 308 deputados em dois turnos de votação. E se aprovado na Câmara, ainda terá de ser o quê? Votado no Senado.
1: Ah, é verdade. E o texto é de autoria do então deputado Gonzaga Patriota, do PSB-PE, de Pernambuco, né? E voltou à pauta após pedido de vista. Mais tempo para analisar o projeto dos deputados, e a proposta foi aprovada por 44 votos favoráveis e 18 contrários. Eu acho que tem que ser, porque se você faz um delito, mata alguém, faz um roubo, se você tem 15, 16 anos, você está fazendo, você sabe o que você está fazendo.
0: Tem consciência, né? Tem consciência, ele sabe o que está fazendo. Ah, mas é uma criança. Ué, mas agiu como adulto. Ué.
1: Para mim, criança é até 4 anos.
0: Exatamente. Quatro. Exatamente. Agora, atualmente, né? Exatamente. Atualmente, mesmo.
1: Meu pensamento, quem sabe esteja errado, mas.
0: Não. Atualmente, portanto, o mesmo artigo, o Robson, ele diz que os menores de 18 anos são inimputáveis e sujeitos às normas da legislação especial. Ou seja, e governistas, né, argumentaram que a PEC ela desfigura um dos direitos de garantia fundamentais da Constituição, que o trecho que não poderia ser alterado por emenda é por ser considerado, portanto, cláusula pétrea.
1: Já o relator, o deputado Coronel Assis, do PL do Mato Grosso, ele afirmou que a PEC não afronta a Constituição e tratados internacionais ratificados pelo Brasil.
0: Um dado que traz aqui é o seguinte, que não há violação em discutir-se a redução da idade penal. A imputabilidade penal aos 16 não configura por si afronta a Tratado Internacional de Direitos Humanos, ratificado aí pelo Brasil, desde que preservados os direitos fundamentais do menor no processo penal, notadamente, né, o tratamento distinto dos adultos, tá?
1: Então, além de reduzir a maioridade penal, esse texto original da PEC, ele tornava obrigatório o voto para maiores de 16 anos e reduzia a idade mínima para concorrer a cargos eletivos. E o texto, ele permitia que um cidadão pudesse ter 16 anos para concorrer a vereador. Hoje, o mínimo é de 18.
0: Portanto, a idade mínima para candidatar-se a presidente ou para ser senador passaria de 35 para 30, de 21 para 18, para deputados federais, estaduais, prefeito e vereadores. Bom, aqui já trouxe outro âmbito, então.
1: Sim.
0: Mas o que ocorre é que, segundo o parlamentar, os dispositivos tratavam de matéria de direitos políticos. Estranha imputabilidade penal. E ofendi, portanto, o princípio da anuidade de matéria. Em resumo, vai ter muita discussão aí.
1: Vai.
0: Ah, então, entenda-se que não está ainda definido. Não está definido. Agora vai ser feita uma comissão especial para fazer, portanto, para discutir o assunto, né?
1: Tem aqueles que são contrários à proposta, eles obstruem os trabalhos da comissão na tentativa de adiar a votação. Tu vê, eles querem adiar.
0: Sim. Uhum, então.
1: Eles apresentam requerimentos do chamado kit obstrução, como pedido de retirada de pauta, mas acabaram derrotados. Não adiantou eles quererem que eles foram derrotados, mas é como tu falou, tem muita água para passar embaixo
0: da ponte. Não vai ser definido assim, nós vamos trazer essa matéria ainda pauta, né? Aí uma das colocações aí, colocando como destaque aí o Padilha, tem uma citação aqui dizendo, eu acho que os adolescentes de 16, 18 anos, que muitas vezes são as pontas da lança do crime, facções criminosas, e de forma independente, justamente por não terem a questão da punibilidade da maneira que deveria ter, cometem esses crimes.
1: Ô, Aguinaldo.
0: Laranjas.
1: Os laranjas de 16 e 18, eles vão reduzir. 13, 14. Sabe que o crime, a idade comete, tem é porque nós aqui na nossa cidade, nós não vivemos aí com essas facções e tal. Mas é crianças de 10 anos, você já vê.
0: Envolvidas. É lamentável, né?
1: Eles colocam mas esses maiorzinhos, mas tem pessoas mais novas que são, às vezes, mais atentados do que eles que estão 16, 18 anos, né?
0: Exatamente.
1: Meu Deus do
0: então,
1: céu.
0: Então, tem muita coisa ainda a ser discutida. Isso quer assim, é um início de matéria.
1: É uma então, ponta do iceberg.
0: A redução da maioridade penal, portanto, chegou a ser incluída na PEC da segurança. Né, da segurança pública, proposta por contrações na política de segurança pública, foi originalmente apresentada pelo governo do presidente Luiz Inácio Lula da Silva, sem o dispositivo. Bom, vem muito por aí ainda. Estamos com 6:45, filho.
1: Tava mas, tão bom nossa
0: mas
1: conversa.
0: Mas tudo bem, né? Tudo bem.
1: É só chamar os comerciais para nós vir para outra pauta.
0: Seleção.
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1: Olha a hora certa, agora são 6h50.
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0: Coladinho já.
1: Coladinho. Sabe quem é que tava de rádio ligado? Márcio lá da Lima.
0: Ah, mas ele chega já. Eu acredito que ele deixa ele ligado já pra não ter.
1: Não desligue, não, pelo amor de Deus. Não desliga o rádio aí na oficina, Márcio.
0: É o Márcio e também o seu Antônio lá na Debiase, lá da Fruteira. Não, nosso cliente, nosso parceirão. Ele é ele, toda a equipe lá. Ele chega, isso é a primeira coisa. Ele nem liga a luz, eu vou lá e ligo o rádio primeiro. Ele já vai escutar, tira, ó. Tá. As chavezinhas que só uma tomadinha. Ele, aquela tomada já tá sintonizado, já grudou.
1: Sintonizado,
0: já grudou, já tá. Ele disse, já colou, não sai dali. Tá? Que coisa boa. Onde quer que você esteja, onde quer que esteja, chegando a nossa comunicação. É, um forte abraço. Hora da corneta, bom, o assunto em pauta, todo mundo falando, perguntando, e a seleção brasileira, e a Copa do Mundo? Mas antes, rapaz, de falar da seleção, olha só, a Copa do Mundo, o Robson, ela vai impactar e muito na rotina de trabalho.
1: Opa, isso é verdade. É,
0: impactar na produtividade global. É. Global, vai mudar tudo, impacta mesmo. A questão. Hoje, visitando algumas lojas ali, observando, comentando com o pessoal, todo mundo colocando na ponta da vitrine, né? A isca, o chamarisco, o destaque, vamos falar, o destaque especial das vitrines é a Copa do Mundo. É bandeira, é camiseta, é bonés, enfim.
1: É álbum de figurinha.
0: Álbum de figurinha, que inclusive tu encontra muitos pacotinhos rasgados, jogados no chão.
1: Pois é, infelizmente, né? Então, os que jogam no chão.
0: Porque não, e é muita coisa. Olha o que tu acha, cara, desses pacotinhos. Vai ser bem jogado aí na. Tem as lixeiras, gente. Eu ouvi uma vez um comentário. Eu tinha ido ali em Gramado, Canela, dei alguém. Eu cheguei aqui e me comentaram: ah, tu foi lá? Sim, sim. Ah, mas eu também fui. Você notou que lá não pode jogar lixo no chão? Eu disse: aqui também não?
1: É, aqui também
0: aqui
1: não.
0: Aqui também não.
1: Nenhum lugar pode.
0: Nenhum. Daí você notou isso, que lá não pode jogar? Mas São Joaquim também não pode.
1: Não, todo lugar não pode.
0: Você tem que entender: nenhum lugar você pode jogar. Nem na tua casa, nem.
1: Daí
0: ele ficou pensando. Sabe que é verdade? Não tinha pensado nisso, mas homem de Deus, isso, mas não faça assim. Eu acho que tem que mudar. Acho não, tem que mudar. Não existe acho, né? Tem que mudar. Mas, voltando, ó, é só um alertazinho. Aí, ó, abriu o pacotinho da figurinha, aí na rua, não joga no chão. Tá? Isso na empolgação de achar aquela figura ouro, né? A figurinha, o chamariz que joga, já, mas não joga. Tem lixeira. Dado o recado, muito bem, ó, a Copa do Mundo então vai impactar e muito na rotina de trabalho e impactar na produtividade global. Quem está trazendo essa matéria para a nossa reflexão, para analisarmos aí, é a repórter que está chegando aí, Robson.
1: Opa, Milena. Milena Abreu aqui com a gente de novo. Coisa boa.
0: Olá, Milena.
18: A Copa do Mundo está prestes a começar. Nesta quinta-feira, 11 de junho, às 4 da tarde, pelo horário de Brasília, México e África do Sul entram em campo para o jogo de estreia do Mundial. É a primeira das 104 partidas que serão realizadas até o dia 19 de julho e que prometem mudar a rotina de milhares de pessoas ao redor do mundo e impactar a produtividade global. De acordo com um levantamento internacional realizado por uma consultoria de gestão de pessoas, o torneio deve mudar o ritmo de trabalho e pode custar cerca de 17 bilhões de dólares em perda de produtividade para as empresas. Isso porque, segundo o estudo que ouviu 8 mil profissionais em 8 países, cerca de um terço dos trabalhadores planeja alterar seus horários por causa dos jogos da competição. Além disso, 14% das pessoas ouvidas confessaram que pretendem assistir aos jogos escondidas durante o expediente. Os Estados Unidos, um dos países sedes dessa Copa, lideram o prejuízo financeiro estimado pela pesquisa e são seguidos pela Alemanha. Como a distração será forte nas próximas semanas por causa dos jogos, especialistas em recursos humanos recomendam que as companhias adotem políticas transparentes de flexibilização de horários e promovam espaços de convivência interna para que os funcionários acompanhem as partidas sem prejudicar o andamento dos negócios e o atendimento aos clientes. Na Rádio 2, Milena Abreu.
0: O detalhe, né? Impacto econômico, impacto socioeconômico. Ah?
1: É isso aí.
0: E o Ancelotti, mas vamos deixar bem no
1: Lancelotti,
0: mas não tem um L, então é Ancelotti,
1: é,
0: né?
1: Ancelotti,
0: vamos lá. Esboça o Brasil para a estreia contra Marrocos, tá?
1: Opa,
0: vamos lá, vamos saber o que vem por aí, senhor Robson Padilha.
1: Quando agora passou para a esquerda, da esquerda passou para a direita, juntou-lhe a bola.
0: Mas que coisa.
1: Eu fui narrador de futebol, narrei dois jogos quando eu morei em Bom Jesus. É, depois eu vou falar desse.
0: Eu narração não bebeu.
1: Não dava.
0: Eu fazia uma reportagem, trabalhei muito reportagem de campo. Uma coisa muito gostosa, tu nos bastidores.
1: É legal, eu vi aquele
0: sabe?
1: Povo.
0: Eu lembro assim de um lance, a gente já traz a matéria. Ixi, não vai dar tempo de trazer a matéria. Eu ia falar aí de alguns fatos, mas não vai dar tempo. Amanhã estarei em outros compromissos, hein, mas tudo bem.
1: Tu não vai vir amanhã, né?
0: Não.
1: Não,
0: olha, não. Já,
1: mas tu pediu?
0: Eu solicitei hoje cedo já.
1: Tá bom, bueno, tá.
0: Vocês deixam? Deixamos. O que é? Tu vai vender? Vou. Ah, não, então pode ir. Eu tenho um agendamento também com duas empresas.
1: Boa,
0: né, então
1: coisa boa.
0: Mas aos poucos aí, dias aí da estreia da Copa do Mundo 2026, então o técnico Carlo Ancelotti começa a definir para outra equipe para enfrentar Marrocos. No próximo sábado, às 19 horas, horário de Brasília, em Nova Jersey, Padilha.
1: Embora ainda tenha mais 3 treinamentos pela frente, o comandante italiano já dá sinais de quais são suas escolhas aí para o primeiro compromisso do Brasil no Mundial. Sabe o que eu achei interessante?
0: Conta.
1: Que os amistosos da seleção, eles trouxeram assim, seleções que jogam parecido com as seleções que o Brasil tá na chave.
0: Sim,
1: que eu vi essa informação.
0: Sim, mas isso geralmente é feito assim pra gerar equilíbrio, sabia? Diz que eu não sorteio ainda, não. Eles trabalham, até o sorteio, mas tem um equilíbrio na arrancada, no meio, no final. Depois, claro, vem a surpresa. Mas no início, pra ter equilíbrio de jogos, ocorre isso. Porém, tá? Um detalhe, Marrocos vem aí, é uma grande surpresa, pode ser um tropeço da arrancada aí para o Brasil. Ele fez uma campanha muito boa agora no período preparatório, tá? E teve aí um percentual grande, o qual, um percentual bem destacável, no qual pode trazer tropeços aí para a seleção brasileira. Hoje eu vi uma falando algo e me chamou a atenção, disse, não, na verdade o Brasil ele vai trazer o Hexa e pronto, ele vai trazer, porque se ele já, os pessoal também vão te contar, se ele já tem cinco edições de que ele não é campeão, então agora dá seis, então ele vai trazer, eu sou tipo.
1: Tomara.
0: Brincadeira, né?
1: Não, tomara que ele traga.
0: Não, mas vai trazer. Ele disse, ou perdendo, ou ganhando, ele vai ser ex. Eu disse, não faz assim, meu filho, não faz assim.
1: Não, só ganhando.
0: Só ganhando, né? Então aí, ó, já te prepara, tá preparado para torcer?
1: Sim, opa.
0: Né?
1: Tu tem a informação de que horas que vai ser o jogo? Falou ali, né?
0: É às 19, isso.
1: No horário de Brasília.
0: Horário de Brasília. Às 7 da noite. Do sábado.
1: Ah, no sábado.
0: Sábado agora. Sábado agora, 7 da noite.
1: Eu vou estar em São Luís de Gera, narrando rodeio.
0: Ah, rapaz, mas um radinho do lado ali.
1: O radinho,
0: acompanhando alguma, mas tem que ser no estilo rádio. Agora, é emocionante. Oh, meu senhor amado.
1: Por mais que eu gostava de ver, o pessoal sempre gostava, tinha aqueles locutores lá de Porto Alegre.
0: Uh-huh.
1: Me esqueço o nome deles, Carlos Alberto Bernardino.
0: Sim, sim, o Bernardino. É.
1: Daí ele chutava a bola, passava às vezes 3 metros da trave e raspou na trave.
0: Não é aquela. Do rádio é aquele detalhe,
1: não,
0: né?
1: Não sabe, você tá imaginando.
0: Exato, tá imaginando quando o narrador fala: Tado chegou em cima da área, o Tado lançou e. Pra fora! Isso aqui não te deixava doido? Que loucura! Hã? Tinha o Antônio Luiz da Rádio Globo, que era fantástico, bem o estilão. Ele apresentava também a turma da Maria Mansa. É, o Antônio Luiz. E ele era narrador, cara. Eu acompanhava direto. Então, assim, a emoção do rádio. Totalmente diferente aí da televisão, né? Ele dá aquela expectativa do o que vem aí, cada palavra é uma surpresa. Meu filho do céu, te deixa como é que é, com os nervos à flor da pele.
1: Os cara eles te envolvem, né?
0: Exatamente, mas é o segredo da narração de rádio justamente, aí que nós estávamos falando agora há pouco aqui, a magia do rádio é isso aí. A hora que nós mandamos um abraço pra alguém que a gente brinca e tal, você segura, o ouvinte, ele...
1: Claro que segura.
0: Alguém pode dizer, mas isso é um estilo de rádio. É um estilo de rádio. Sim. Exatamente, né?
1: O rádio é assim.
0: O rádio é
1: magia,
0: vida.
1: Magia,
0: exatamente. Essa é a palavra,
1: outra
0: magia.
1: Coisa, assim, magia. Pessoas, mas o cara é ruim, né? Ninguém é ruim. Porque quem tá aqui do lado de cada rádio, tenta fazer o melhor para você escutar.
0: E um detalhe, o rádio, ele tem aquele detalhe, aquele povo lá, que, ó, a de cá, ó, aquela que levantou o braço, me manda.
1: Sim.
0: E a de lá, elas gastava bastante, né? Mãe e filha lá.
1: Olha,
0: no mínimo vieram pedir alguma coisa.
1: É, não.
0: É brincadeira. Então, assim, Padilha, o que é que ocorre? O rádio, você a cada dia tá aprendendo alguma coisa.
1: É verdade,
0: tá aprendendo. Tu nunca sabe tudo do rádio. O rádio é sempre uma grande surpresa. Eu não sei o que vai acontecer amanhã de madrugada. Quais as notícias que estarão pautadas para me fazer? Qual o ouvinte que vai... qual a música que vai rodar? Mas já tá selecionado. Não, eu não sei o que vai acontecer. E é esse o grande segredo. Então, claro. O rádio, para quem ouve, nossa, é uma simplicidade, é fácil. Não é. Primeiro, tem que cuidar totalmente daquilo que tu vai falar. E ao vivo, você tem que... se policiar, né? Ó, aqui o pessoal tá chegando. Tudo igual a água do poço, né? É a história aqui.
1: O Jorge também, Ribeiro. o Dida do São João.
0: Caramba. Então é assim que as coisas funcionam. Mas, senhor Robson Padilha, vamos ver aqui quem é que tá. Vamos trazer esse aqui?
1: Vamos trazer.
0: Só pra saber que aí, e vamos encerrando o nosso bate-papo. Pelo nosso tamanho, já falamos demais. É o Marco Pires, lá de São Chico de Paula.
1: Marcão?
0: Opa, é pra ti, com certeza, mas vamos ver. Ele vai, é um recado pro Robson, de certeza. Vamos lá.
19: Boa noite, meu amigo Padilha. Tudo certinho? É o Marco Pires aqui na fazenda.
0: Olha, ele vai pedir música.
19: Né? Se preparando pra ir morar em Caxias do Sul.
0: Ó.
19: Essa semana eu fico aqui, daí a semana que vem eu já me mudo pra Caxias do Sul. Mas a gente vai ficar escutando a Nevasca FM igual.
0: Olha aí, ó, depois vai trazer. Nós já ficamos sabendo novidades do Marco, né?
1: O Jorjão também,
0: os Jorge,
1: nossos ouvintes.
0: Oi, Lapadineu e Aguinaldo. Jorge Oliveira, do bairro Rio Silveira, no meu bairro. Escuta a hora da corneta.
1: Cris, nós também estamos com saudade.
0: É assim que funciona a coisa, meu filho. Ah, em breve, né? Lá pelo dia 22? 21?
1: É só nós olharmos.
0: 20 alguma. Não, mas é por aí.
1: É 20.
0: É mais ou menos assim. Tchau.
1: Tchau. Já vai.
0: Até amanhã, se Deus quiser.
1: Fica aí com nós.
0: Até amanhã.
1: Fica até amanhã, ele não precisa vir. E aí já tá aqui?
0: É, né? É, às vezes eu escuto isso, porque eu já não quero pousar aí. Não. Hoje não. Em instantes. Ah, tem aí o. A Ronaldo. Previsão do tempo, é
1: chama
0: isso?
1: Chama o Ronaldo.
0: Vamos ver o que é que o Ronaldo tem aí para pra nós com referência ao clima. É isso, ó.
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1: Ronaldo Coutinho do Prado, fala pra nós sobre a previsão do tempo, Ronaldo.
21: Boa noite. É, o tempo foi frio hoje, as máximas ficaram aí entre 12 e 15 graus, um dia assim com temperatura baixa, acho que nas áreas mais altas não passou muito de 11, 12, deu geada, e agora à noite cai a temperatura. A chance de chuva é pequena, se tiver alguma coisinha muito isolada, com cara que não vai ter nada. Amanhã faz frio de manhã, também não esquenta muito à tarde, e uma chance pequena de chuva entre a tarde e a noite. De manhã, pouca chance. É provável que seja também com variação de nuvens na região e a temperatura permanece, no geral, amena. Sexta-feira tem chance de chuva, seja de manhã ou de tarde, melhorando à noite com queda na temperatura. Sábado pode ter já condição de geada, temperatura próxima de zero ou até negativo nas baixadas, e à tarde fica ameno. Domingo aumenta a condição de frio com geada e temperatura negativa e à tarde não esquenta muito. Pode ter uma viraçãozinha no domingo, final do dia à noite, com a entrada de reforço de ar frio. Segunda, terça e quarta, o tempo é mais para bom com geada forte e temperatura negativa. Vai ser uma semana fria que vai entrar. Da Climatea, Ronaldo Coutinho.
1: Valeu, Ronaldo, obrigado pelas informações do tempo e seguimos com aí o programa Alma Campeira.
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1: Opa, boa noite, minha gente. Buenas noites, amigos, amigas, gaudérios e gaudérias de todas as querências. Estamos chegando no teu rancho, tchê. Meu amigo Jorjão tá com a gente, o Dida. Aí também aqui nosso amigo Marco Pires. Tudo bem, seu Marco Pires? Como é que tá,
19: né? Boa noite, meu amigo Padilha.
1: Boa noite, boa noite. Tudo Pires certinho. Aqui
19: na fazenda,
1: tudo
19: do bem. Sossego, né? Se preparando para ir morar em Caxias do Sul agora. Essa semana eu fico aqui, daí a semana que vem eu já me mudo para Caxias do Sul. Mas a gente vai ficar escutando a Nevasca FM igual, certo? E eu quero dizer da seleção brasileira, não sei se passa da primeira fase, seleção muito ruim, onde leva um manco, convoca um manco, um aleijado pra jogar lá com aquele Neymar. Mas que vergonha, cara. A seleção não vai a lugar nenhum, essa seleção.
1: Mas vai, se Deus quiser, vai, homem.
19: Na primeira fase, isso pode dar, graças a Deus. Marco Pires aqui na Fazenda Sossego.
1: Valeu, meu amigo Marco Pires, o Antério do Táxi, quer curtir aqui as pilchas do nego? Então tá bueno, vamos que vamos, gente. João Luiz Correia, Bagual Corcoviador.

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barbaridade, tchê. Agora são 7:19. Vocês estão ligados na Luma Campeira, lá na Rossato. Tudo se ajeita com participação dela, né, tchê? Ô, Padião, vamos para um breve intervalo comercial. Depois seguimos carcando marca. Já embretei um lote de barca gaúcha.

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11: Olha a hora certa, agora são 7h24 da noite, tchê. A rádio mais ouvida, mais querida e mais badalada. Buenas, buenas, buenas, indiada. Hoje é quarta-feira, dia internacional do sofá. Como é que você tá, gaúcho? Como é que você tá, gaúcho? Gaudérios e gaudérias, viventes e viventas de todas as querências, mas que tal? Chegando mensagem aqui do Matheus, rapaz. Ô, Padilhão, buenas. Quero mandar uma marca pra minha esposa, Ingrid. A marca do JJ Morena. Matheus de Criciúma, ligado na Rádio Nevasca. Valeu, é isso aí. Tem que fazer a média caprenda, ainda mais que hoje é o Dia Internacional do Sofá. Ô, Ingrid, Morena, com JJ, que o teu peão tá te mandando, tá certo, menina? Ô, Padilha, aqui é a Dalva de Santa Isabel. Toca a vaneira do peão ajustado só pra curtir? Tocamos, deixa pra mim que nós tocamos. O Lucimar Silveira, mandando um áudio por aqui. Como é que tá, Lucimar? Tá,
3: boa noite, Rádio Vasca, Lucimar, São Machão. Eu quero a música, bem gaúcho, porca velha, bem animado, tá? É Lucimar, São Machão, Nis Derivaldo, São Machão. Eu quero a música bem gaúcho, hein? Porca velha, escritar.
11: Tá buenacho, né? É isso aí, do ponto de ônibus para o sofá, meu amigo Tacha. Não é fácil a lida, né, tchê? Meu amigo Tacha de rádio ligado com a gente também, tio Aurélio Chaves. Sem mais delongas, vamos que vamos, povo bueno!

0: As que marca baguala, tchê. Você tá ligado no programa Alma Campeira da Rádio Nevasca? Pra quem tem alma campeira no peito, certo? Porca véia, baile animado e Jolis Correia, vida de campeiro.
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3: É, cheira,

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10: Olha a hora certa, agora são 7h43 da noite, gente. Buena! A rádio mais ouvida, mais querida, mais cobiçada. Buenas, buenas noites, indiada, para você que tá no galpão, para você que tá no galpão da fazenda, do galpão da cabanha, para você que tá na boleia do teu carro, teu caminhão, você que tá escutando nós aí no avião, pelo celularzinho, né, cheio, mas que tal? Você que tá no rancho à beira da estrada, como Roberto Carlos, o Robertinho lá da Coxia.
11: Buenas, seu Robson Padilha, que é o Robertinho da Coxia, eu queria aquela música lá, velho casarão, se for atingido, obrigado, obrigado, seu Robson Padilha.
10: Robertinho da Coxia, um dos grandes tauras da Coxia. Ô, tio Nerci, será que tá de rádio ligado com a gente, o tio Nerci? O Cléo, rapaz, boa noite, a galera do Bar do Gigante, no Despraiado, galera do Táxi, o Antério Eusébio, o Zebinho, a galera da Maçã, pedindo e ouvindo o programa, toca pra eles Sentimentos, do peão do Grupo Bailanta, mas que tal, minha não, ó. Aí o tio Auro Antunes da Silva, chegando por aqui também. Ô, Padilha, tudo certo? Gostaria de escutar China Atrevida com o Jolis Correia. Um grande abraço. Ô, Barbara, para o povo que tá comigo, você que mora em qualquer lugar desse planeta Terra que tá ligado com a gente, tem aí na volteada, né, Caturrita? Ô, Tasha, como é que tá ali da Tasha? Me fala como é que tá ali da Tasha. Esse Tasha é um taura, certo? 7h45, 15 pras 8, mas bah! Passando ligeiro, hein, gente?
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0: Marca Baguala, tchê, mas barbaridade, agora são 7h53, seguimos com mais música, Bailanta, Bicana Neguinha e Jolis Correia, China Atrevida, certo, gente?
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0: Mas que bagualismo, né, minha gente? Buena! É, curtindo Bailanta, Bicana Neguinha, China Atrevida, Coelho e Jolis Correia. Vamos pra previsão do tempo.
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0: O Ronaldo Coutinho do Prado, boa noite, Ronaldo. Fala pra mim sobre a previsão do tempo, o povo quer saber.
2: Boa noite. É, o tempo foi frio hoje, as máximas ficaram aí entre 12 e 15 graus. Um dia assim com temperatura baixa, acho que nas áreas mais altas não passou muito de 11, 12, deu geada. E agora à noite cai a temperatura. A chance de chuva é pequena, se tiver alguma coisinha muito isolada, com cara que não vai ter nada. Amanhã faz frio de manhã, também não esquenta muito à tarde, e uma chance pequena de chuva entre a tarde e a noite. De manhã, pouca chance. É provável que seja também com variação de nuvens na região e a temperatura permanece, no geral, amena. Sexta-feira tem chance de chuva, seja de manhã ou de tarde, melhorando à noite com queda na temperatura. Sábado pode ter já condição de geada, temperatura próxima de zero ou até negativa nas baixadas, e à tarde fica ameno. Domingo aumenta a condição de frio com geada e temperatura negativa e à tarde não esquenta muito. Pode ter uma viraçãozinha no domingo, final do dia à noite, com a entrada de reforço de ar frio. Segunda, terça e quarta, o tempo é mais para bom com geada forte e temperatura negativa. Vai ser uma semana fria que vai entrar. Da Climatea, Ronaldo Coutinho.
0: Valeu, Ronaldo. Obrigado pelas informações do tempo, tia. Seguimos com mais comerciais depois. Vamos apartar um lote de marca gaúcha pra vocês aí.

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10: Olha a hora certa, agora são 8:05 da noite, tia. 8:05. A Rádio Nevasca com o programa Alma Campeira para esquentar o teu ambiente, tia. Ô, Rafa Flores, onde é que tu anda, Rafa? Onde é que tu anda, che? É, um forte abraço ao Rafael Flores. Ô, Jorge Ribeiro, temos na volteada aqui. Epa, bicho velho, com esse frio, dizer assim ao Padinão, manda uma marca boa do Edson Dutra, meu roteiro das neves, já tá aqui na boca da porteira, já empurremos. É, no brete, a bicha velha, mas o Paulinho, chove? Diz o Paulinho Lima que lá em Floripa chove, aqui não, aqui só tá frio. Falando em frio, vamos ver como é que tá a nossa temperatura agora, bem rapidaço, Padilhão. Paulinho pediu bicho da chuva e nós vamos atracar essa marca pra ele lá em Florianópolis. É isso aí, vamos ver como é que tá a nossa temperatura. Agora tá 9 graus. É, umidade 91, vento de 6 km. Horários, nublado tempo, Bueno, Léo mandou um áudio. Ô, Léo, bom.
11: Boa noite, meu amigo Robson Padilha. Tudo certo, tranquilo? Estamos aqui chascando um vinho.
10: Ah, bicho velho.
11: Comendo uma galinha com arroz.
10: Bom demais.
11: Bem de boa. Paulista, Tomás. Toca pra nós aí, curtir aí a flor do meu jardim. Porque eu agradeço pra todo mundo do Jardim da Serra, pra vocês da rádio. De lá, pra todos os bonjardineiros.
10: Tá bom.
11: Bueno. Eu agradeço.
10: Valeu, Xê. Um abraço, 8 e 7. Vamos seguir tramado.

0: anunciam.
1: Vocês já viram aqueles bichos pretos se locomovendo? Vocês já viram essa música? Porque ela fala bem certinho. China,
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1: As que marca baguala, tchê. Hermedeiros é top das camperiadas. Filhos do Rio Grande, flor do meu jardim, os monarcas sonhando na vaneira. Tá bom pra vocês, eu, né, tchê?

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8: Olha a hora certa, agora são 8:25, minha gente. É a rádio mais ouvida por aí, mas que coisa buena, tchê. Mas que bar! Ô, barbaridade, vamos chegando de novo, café pro povo. Ô, Jorgão, o Jorgão tá mandando um abraço pro Rafael Flores, esse gaudério que se cruzamos por aí nas vorteadas dos fandangos, mas que tal? Eu tenho aqui na boca da porteira Coisas do Mundo de Peão, mas que música lindaça. Eu tenho Os Farrapos Me Comparando ao Rio Grande. Eu tenho Bem de Galpão com André Teixeira, mas é isso aí, são essas marcas que nós temos aqui na volta. Deixa eu ver como é que tá isso aí, por aqui, por ali. É a melhor coisa que eu mando é uma marca bem gaúcha, mas que coisa boa.

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11: Olha a hora certa, agora são 8h45, tchê. A rádio mais ouvida, mais querida, mais amada por todos. E todas também, né, tchê? Mas chama agora, vamos chegando. Ô Tasha, será que o crioulo da chama? Ô Tasha, eu vou mandar essa aqui pra tu, quer ver? Deixa eu achar aqui, faz horas que eu não toco essa marca, mas eu vou mandar pro Tasha, não sei se ele já escutou. Deixa eu achar aqui, Rogério Vilagrã, Rogério Vidagrã, a música Posteiro. Na sequência, João de Almeida Neto, Crioulo da Tia Maruca, certo? Ah, que coisa boa. Vamos que vamos? Então tá certo, Indiada, é nóis.

marca Baguala nem Jada. Aí que eu me refiro, tchê. Vamos seguindo aí com esse programaço Campeiro e Bagual. É isso aí, minha gente. O programa chegou na reta final. Obrigado pela companhia de todos vocês. Bença, minha mãezinha do meu coração. Bença, meu paizinho do meu coração. Te amo muito, minha mãe. Te amo muito, meu pai. Um abraço, um queijo, a melancia, a gila de brinde a todos vocês. Fica com Deus que eu vou com ele. Na sequência vem a voz do Brasil aí, tchê.

0: 8h59.
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2: Olá, boa noite.
3: Boa noite para você que nos acompanha em todo o país.
2: Quarta-feira, 10 de junho de 2026.
3: Vamos ao destaque do dia: desenvolvimento ambiental.
2: Presidente Lula assina a nova política nacional de recuperação da Caatinga para, entre outras coisas, enfrentar a desertificação na região Nordeste.
3: E destina 2 bilhões de reais para ações do Ibama e do ICMBio na bacia do Rio Doce, onde houve o desastre de Mariana.
2: Ações também incluem ampliação de parques nacionais no Piauí, Tocantins, Pará e Rondônia.
3: O presidente destaca que desenvolvimento econômico tem que estar aliado à preservação ambiental.
4: Aprender a ser capitalistas civilizados e não capitalistas destruidores da nossa floresta.
2: E ainda, o presidente recebeu hoje o resultado do trabalho do Conselho de Desenvolvimento Econômico Social Sustentável no último semestre.
3: O conselhão é formado por representantes dos setores empresarial, sociedade civil e membros do governo.
2: Pacto contra o feminicídio, mudança na escala de trabalho e transição ecológica estiveram entre os temas.
3: Você vai ouvir também investimento em pesquisa e inovação.
2: A gente conversa hoje com Luiz Antônio Elias, presidente da FINEP, a financiadora de estudos e projetos do governo do Brasil.
3: Ele vai falar do papel estratégico que a criação de